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4: E o final de semana deve ter mudanças no tempo e nas ondas. Vai esfriar bastante, hein? Nova frente fria pintando na área já para esta sexta-feira. Volta o vento terral, as temperaturas despencam. E a sexta-feira também deve ter tempo instável na costa gaúcha. Já no

0: Sábado, temperaturas bem baixas, mínimas em 12, máxima não passando dos 18 graus. E a partir do domingo fica ainda mais frio, com mínimas na faixa dos 10, 11 graus e as máximas não passando dos 16 graus. O vento deve atuar terral a partir de sexta-feira e vai seguir durante todo o final de semana. A partir de domingo, nova ondulação de sul também pinta na área. O final de semana deve ter tempo seco, mas com muito frio. Bom fim de, boas ondas e até mais!
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9: 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E a partir de agora tu vai ouvir o melhor do funk aqui na Atlântida. Vamos pra cima, chegou a quinta-feira, tá começando mais um B de Baile, o maior programa de funk do sul do Brasil. Então já pega o teu celular, grava um vídeo ouvindo o programa e me marca lá no Insta, no arroba oarielb. Vou estar contigo aqui nessa próxima hora, então me manda um direct com teu funk favorito, teu nome e a cidade que tu tá ouvindo. E agora chega de papo e bora pra música!

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0: 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Então tu tá ouvindo B de baile aqui na Atlântida, o melhor programa de funk do sul do Brasil. Eu sou Ariel B e tô contigo nessa noite. Quero saber de onde tu tá ouvindo. Me chama ali no direct, manda teu nome, tua cidade e o funk que não pode faltar no teu baile. E já aproveita, grava um story ouvindo o programa, me marca no @OArielB. Aqui é funk de verdade, do jeito que tem que ser. Segue o baile.

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2: 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A gente já tá de volta para mais uma edição do My Club Sessions, sempre trazendo uma curadoria muito especial por aqui. E hoje, mais uma vez, a gente tem um convidado super especial nesse espaço onde a gente sempre traz produtores, artistas, projetos que estão em atividade com a música eletrônica, fazendo o seu rolê, fazendo o seu corre. Mais uma vez, a gente traz por aqui um duo do sul do Brasil chamado Lins, que é o projeto de Silvio e também Santos, que vem ganhando espaço na música eletrônica brasileira, com os seus sets, com as suas músicas, conectando o público com a melhor vibe da pista. Este projeto, que é de Passo Fundo, no Norte Gaúcho, um dos grandes centros da música eletrônica no Rio Grande do Sul há muitos anos, mas o projeto já se

0: Esse é o My Club Sessions, chegando ao final de mais uma edição com os nossos convidados muito especiais por aqui, nessa quinta-feira. Lins, projeto de Silvio e Santos, que são de Passo Fundo, no Norte Gaúcho, um dos grandes polos de música eletrônica no Rio Grande do Sul, e que vem circulando pelos principais palcos de música eletrônica no Brasil também. E hoje a gente apresentou por aqui esse set especialmente feito com exclusividade aqui pro My Club Sessions na Rede Atlântida. Um agradecimento muito especial ao projeto Lins. Para você saber mais e encontrar nas redes sociais e conhecer o trabalho deste projeto, você pode encontrar no @LNNCE_. Escreve-se dessa maneira, mas pronuncia-se Lins. Ali você pode conhecer e continuar em contato com o Projeto Lins. A gente chega ao final de mais uma edição, mas amanhã tem tudo de novo. Lembrando que o My Club é de segunda a sexta-feira aqui na Rede Atlântida, sempre entre 11 e meia-noite. E também você pode encontrar nas redes sociais, tudo ali no @omixsilva. No link da bio tem todos os caminhos para você encontrar e conectar, ouvir de novo os sets que você ouve aqui no My Club. Muito obrigado pela sua audiência, cuide-se por aí e uma excelente madrugada que vem pela frente. Aquele abraço! 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
3: Da Rádio das Nossas Vidas, Dois Gordos e Uma Madrugada, de segunda a sexta, da meia-noite às duas da manhã, a qualquer momento no teu Spotify e de vez em quando no YouTube, Gordo Léo.
4: Muito feliz, cara.
3: Em vídeo, né? A gente tá todo dia lá em áudio.
4: Tô muito feliz. É, eu não sei quem é que ouve a gente pelo YouTube.
3: Cara, é bastante gente, velho.
4: Alguém será que comenta alguma coisa? Eu acho que não comentam bosta.
3: Ah, eu acho que a gente não lê os comentários, né? Então, a gente não é muito engajado.
4: A gente, eu queria fazer um e-mail, tu não deixou. Vou dizer aqui, galera,
3: vai ler.
4: Queria ter um e-mail. Quem não vai ler o e-mail?
3: Tu.
4: Eu me ofereci para cuidar dos e-mails, doisgordos@atlanta.com.br. Eu acho que a gente tinha que dar esse presente aniversário, só para ver se de fato alguém é campeão, pode te mandar um e-mail.
3: Eu acho ruim, mano. Se tu quer, bora.
4: Tu posso? Então tá, o que eu tenho que falar pra gente ter um e-mail?
3: Não sei, não é problema meu.
4: Aí tu foi grosseiro agora, tu foi só grosseiro, foi só babaca. Tô muito feliz, cara. Eu perdi de peso a Carol Freitas.
3: Que loucura.
4: Carolzinha, ela

0: pesa 49 quilos.
1: Que momento,
0: parabéns. E eu hoje me pesei na balança. E da metade de novembro até agora eu já perdi 50 quilos e agora eu sou um cara que vou na academia.
1: Que momento, parabéns.
0: Só vou contar uma vez pra não virar o chato da academia, tipo o Rodrigo Alves. Se bem que o Rodrigo Alves parou de ser o chato do padre. Temos que também
1: admitir. Tanto que nós pegamos no pé dele.
0: Temos que admitir isso também. Agora ele quer ir placar rótulo dos outros.
1: É.
0: Não vai levar, né?
1: O tema do programa é boné.
0: Hoje eu tô com um boné muito bonito que eu ganhei de ti. Porque quando tu me convidou pra ser padrinho da Helena. Só que eu não sei se foi esse ou foi da Comedy Store que tu me deu pra ser padrinho. Acho que foi esse.
1: Foi da Comedy Store.
0: Foi da Comedy Store.
1: Esse foi um presente.
0: Que eu uso muito pouco.
1: Claro, tu economiza, te conheço.
0: Não, porque não fica bom na minha cabeça. Ele é aqueles boné que não são truque.
1: Ah, mas ele é muito simbólico. Explica a história do boné.
0: Eu fui na casa do Rafa um dia.
1: Eu tinha voltado de viagem.
0: E ele falou: bom, eu comprei um presente pra ti. E eu falei: pô, beleza. Vamos lá ver essa. Vamos lá. E aí eu cheguei lá. E aí ele, a Juliana e a Eduarda, que é a irmã da Helena, ela ficou me filmando escondido, porque ele me entregou o boné e falou: não, eu tô entregando o boné porque o boné entregou do Simples, achei do cara. Ele falou: eu comprei um outro, esse aqui, quem tá te dando é a tua filhada, quero que seja o padrinho da tua filha. Aí eu fiquei, que coisa linda, cara. Fiquei muito emocionado, muito feliz. E aí eu guardo esse boné lá bem guardadito, ninguém pode tocar.
1: E eu sou o pai raiz, eu tenho um dindo e uma dinda.
0: Eu não gosto muito, apesar que eu tava esses dias falando sobre ter filhos e sobre adoção, mas eu vou trazer fora do ar pra gente.
1: Tá.
0: Que teve alguém que se atirou assim pra ser padrinho do meu filho.
1: Sério? Mas aí, meu, sinto muito.
0: Não, mas a justificativa dele é muito boa. Fora do ar, tu vai me dar razão.
1: Tá bem.
0: Tá? Mas eu sou muito significativo. Eu gosto muito de boné. Acho até que eu uso mais. Tu era um cara que usava muito boné.
1: Eu usava muito boné, porque eu tenho hoje pouco boné que cabe na minha cabeça. Eu sou cabeçudo, velho.
0: Qual era aquela marca legal que dava os boné pra nós?
1: A Astro.
0: Putz,
1: a Astro.
0: Como é que é o arroba deles?
1: É, seja Astro, mas acho que ele não faz mais.
0: Puta, ele dava uns boné bacana.
1: Era,
0: né?
1: Muito legal.
0: Eu tenho um lá, acho que serve. Eu tenho um marrom com o astronauta em
1: amarelo. Eu tenho esse, eles, eu tinha todos.
0: Eles me deram.
1: O meu florido aqui.
0: Nem era do pretinho.
1: Já me roubaram várias vezes.
0: Eu nem era do pretinho.
1: Me roubaram no bom sentido, porque o boné é tão bonito que todo mundo quer pra si.
0: Esse boné eu ganhei deles na época que eu tava só fazendo show aqui em Porto Alegre contigo. Nem era do pretinho, não era nada.
1: Ele é o Ronaldo, o nome dele, lembrei.
0: Será que ele tá vivo?
1: Deve estar.
0: Será que ele espera que sim? Tem a loja, será ou não?
1: Acho que a loja não tem mais. Era muito legal, ele dava as camisetas, eram tudo muito bonito.
0: Tu e o Lelê Bortolassi, Bortolassi era
1: tudo muito bonito.
0: Vocês quebraram a loja do cara, de tanta coisa vocês pegaram.
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2: Dois gordos e um boné, dois gordos e uma madrugada ao vivo pra toda a rede Atlântida. Vamos até as duas da manhã.
3: Tô meio chateado porque o armário lá da minha casa, lá o closet da minha casa, quando eu aluguei o apartamento, é tudo de madeira, aqueles móveis que montaram lá. E a terceira gaveta que eu guardo os bonés, tapada de cupim.
2: Puta,
3: não é que eu perdi os bonés, mas ficava tudo cagado. E aí o gato entra, os bonés preto, cheio de pelo branco, cara. Uma bosta. Mas eu gosto muito de boné. Gosto muito mesmo de boné. Tinha um brother em Caxias, VS Store. Me mandou vários bonés dos
2: Yankees. VS Store, acho que é.
3: VS Store, não é VS Store?
2: Não sei.
3: Pode ser VS Store.
2: Que dava umas roupas pro Adams também.
3: Claro.
2: É.
3: E me deu vários bonés.
2: É?
3: Puts, aqueles bonés.
2: Era uma marca legal.
3: Aquele, não, ainda existe ainda.
2: Eu sei, mas eu...
3: Ah, não, sim, eles me deram vários bonés dos Yankees. Que eu tenho lá em casa ainda, inclusive eu presentei pessoas com ele, só não te dei porque não ficou legal na tua cabeça.
2: É, meu, difícil mesmo, eu tenho esse problema.
3: Tem o cabeção, né, cara?
2: É porque eu sou muito grande, eu sou alto, né, eu tenho 1,90m, então eu tenho um cabeção e não parece.
3: Pareceu o Liminha do Gugu.
2: É, não parece que eu tenho um cabeção, porque eu sou muito alto. Mas aí quando eu boto o boné e o boné fica pequeno, fica nítido, então eu às vezes não... Sabe que nas antigas os caras usavam o boné, botavam a orelha pra dentro do boné, lembra? Os malandros?
3: Os que assaltavam.
2: Eu nunca consegui, porque nenhum boné nunca foi até minha orelha.
3: Eu...
2: E sem falar que o meu cabelo, ele cresce meio quadrado no couro cabeludo, então ele fica meio altinho aqui, ó. Então o boné, às vezes, ele não vai até o final, ele fica um pouquinho ainda levantado.
3: Se foi parto normal, tua mãe sofreu bastante.
2: Não, foi cesárea, justamente porque ele não saiu.
3: Não, sim, pô, tem como. Mas assim, ó, eu tenho outra parada sobre boné que eu estou sentindo muita falta.
2: O quê?
3: Quando a legislação eleitoral proibiu os candidatos de fazerem boné. O boné de vereador, ele é um item de colecionador. Pô, vote Rafael Gomes, o número dele no boné. Pô, cara, outra coisa, o boné de carroceiro, que é o boné da ferragem, que é o do idoso.
2: Não, mas esse agora.
3: Os boné
2: tem...
3: pararam, cara.
2: Não, mas
3: pararam.
2: Aí veio o boné de Bete e substituiu. Todo mundo tem um boné de Bete.
3: Tem um boné, mas o bonézinho de Bete. Agora acho que nem pode, mas o boné de Bete.
2: Acho que pode.
3: Pode, sim, hein?
2: Pode.
3: Podem dar boné?
2: Claro.
3: É, eu lembro.
2: Pode
3: que...
2: dar, não pode ser prêmio.
3: Ah, sim, mas também porque, pô, dá um boné é uma merda de prêmio.
2: Ah, mas
3: também.
2: Tinha gente que fazia isso aí, em show de comédia, inclusive.
3: A gente dava boné de prêmio. Pô, mas a gente tem que falar uma coisa, né? A KTO...
2: A KTO é a empresa que mais deu boné no Rio Grande do Sul,
3: cara,
2: nos últimos anos.
3: Eu vou dizer mais, cara. Eu achei que menos deu boné.
2: Sério?
3: Porque lembra que o boné da KTO era um item que todo mundo queria e ninguém tinha?
2: Não, mas acho que era o contrário. Acho
3: não,
2: que
3: no começo eu acho que sim. É que no começo a KTO dava os bonés só pros influenciadores.
2: Isso,
3: só pros influenciadores.
2: E aí era item de raridade, assim, ninguém...

0: E aí eu lembro que
1: aí o Farid tinha um azul e só ele tinha o azul porque foi ele que pintou.
0: Ele mandou fazer. A Cadê
1: originalmente era uma marca que era vermelha.
0: E aí eles mandaram fazer o em azul, depois tinha o cinza com azul. Eu tenho vários bonés da Cadê, tinha o branco. E eu tinha um golpe que eu falava, que eu usava. Sabe o que eu fazia?
1: Quê?
0: Todo jogo que eu fazia, né, quando eu tava em outra rádio, na Grenal, quando eu ia cobrir jogo no Beira-Rio, eu ia com o boné, porque eu era influenciador da KTO, eu ia fazer jogo do Inter, e eu ia com o boné com o KTO em vermelho.
1: Uhum.
0: E eu me posicionava atrás do gol. Então não era nenhuma nem duas que no replay do gol, lá tava um puta de um gordo com o bonézinho escrito KTO. Era um puta marketing que eu fazia, que ninguém pediu eu fazer.
1: Bom.
0: E no Grêmio, cara, era batata. Eu sentava perto do gol. Sempre perto do gol. Sempre. Pra chamar a atenção da galera. Mas eu não quero me atrapalhar.
1: Não tá atrapalhando.
0: O esquema Rafinha Menegas teu de pegar o celular e.
1: Eu lembrei que tinha jogo da Champions amanhã. Tem o jogo da Champions e eu tava.
0: Sentamos na graxa?
1: Sentamos.
0: Claro que sentamos na graxa.
1: Então o seguinte.
0: Inclusive, tu não tava no.
1: O quê?
0: Tu não tava no programa. O dia que o Rafinha Menegas foi expulso pro Tio Bas da forma mais rápida possível.
1: Mais que o Vini aquela vez?
0: Ele foi expulso, cara. Porque tava pagando uma conta. E o Feta, ele ficou brabo de verdade.
1: Mas óbvio.
0: Que ele falou assim, não, só um pouquinho. Yeah. Só que aí foi muito bom que o Feta retirou o vermelho dele. Deu um azul. Porque ele usou o trunfo de ser do Banrisul a conta. E eu fiquei muito triste que ele ia ser expulso. Porque tinha um e-mail muito bom. Que era um e-mail de uma mulher, que no ar eu posso falar que já falou, que era uma mulher que reclamava que o chefe dela chamava ela de gordo. Tu acha que ele conseguiu ler ou não?
1: Não.
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2: 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Eu tô mais Mr. P, mais na mãe.
3: Oba,
2: cara, eu não te contei uma novidade.
3: Qual?
2: Novamente, vieram num sondar de Santa Catarina. No dia do meu aniversário.
3: E aí?
2: Estamos no setor de Vejas B agora. A gente nem tava, a gente nunca, pelo jeito, nunca estivemos no setor de Vejas B. Agora estamos. Então talvez aí, em algum momento...
3: Inacreditável.
2: É que eu acho que vai ter que acontecer com uma coisa, eu acho.
3: O quê?
2: Acho que eu vou ter que ir lá...
3: Dar entrevista.
2: Em loco, no podcast do Porã...
3: Pra anunciar.
2: Pra enredar e falar assim, não, pera um pouquinho, o que que tem aqui depois da meia-noite? Porra! E agora o Mr. P, meu amigo? Mr. P, a Cristina Gasolini e o Carpini já.
3: Não, o Mr. P já deu em cima de mim.
2: O Carpini já? Inclusive eu não te contei essa.
3: O quê?
2: No Top of Mind... Carpinejá me dá um grande abraço e fala no meu ouvido, que bom te reencontrar.
3: E ele nunca tinha te visto.
2: Não, que bom não, não vou reencontrar. Que bom te ver aqui. E aí eu comecei a rir, porque eu pensei assim, o Carpinejá não sabe quem eu sou.
3: e é um cara que nunca usou boné.
2: Porque tem uma puta de uma cabeça.
3: Meu, uma cabeça gigantesca.
2: Parece um termômetro.
3: E aí ele ainda faz uns cortes de cabelo louco para as pessoas verem o cabelo dele escrito alguma coisa, um desenho, uma tartaruga.
2: O Carpinejá é um cara que, para mim, assim, é uma das pessoas que tem autoestima no Rio Grande do Sul. Ele é o maior. Ninguém tem autoestima dele.
3: Eu queria ter a autoestima do Carpinejá.
2: Cara, se eu tivesse autoestima...
3: Pra usar um óculos de libélula.
2: E uma barba nada a ver.
3: Uma vez o Fetter usou um óculos de libélula. Nós pegamos tanto no pé dele que ele nunca mais veio com óculos da lente amarela.
2: O teu cu ele ainda usa?
3: Não, mas é errado.
2: Ah, ele parou de usar o dia que ele viu um mongolão com óculos igual lá na praia. Que ele viu assim, nossa, que óculos estranho daquele cara. Ele falou assim, igual o teu. Cara, tu percebeu uma coisa pra quem... Só, essa aqui é pra quem é o pretinho básico. Vá na live do programa de quarta-feira, 6 de maio, à 1 da tarde. Eu percebi, eu não falei porque ele tava bravo. Ele ia ser expulso e talvez ele não falasse mais comigo. Peço só pra tu recapitular. Tu lembra como ele tava? Ele tava fantasiado de salsicha do Scooby-Doo. A camisa dele era igual.
3: É verdade, verde.
2: Cara, eu quase falei, mas aí ele ia me expulsar.
3: Não ia, não ia.
2: Não ia, ele não.
3: Ele é um usuário de boné, né? Ele usa muito boné pra trás. Pouco pra frente, mas às vezes também.
2: É, ele é o idoso que usa o boné pra trás.
3: E que fica bem. Vamos ser sinceros. Vamos ser sinceros. Tem uns tio que usa um boné que não pode mais usar boné.
2: O Rafinha não usa boné. O Rafinha fica uma merda de boné. O Lele de boné fica legal.
3: Rafinha parece uma criancinha indo pro colégio.
2: Um Playmobil.
3: Ele bota a mochilinha e um boné, parece a criancinha do colégio.
2: Parece o modelo da barriga verde.
3: Lele não fica muito bem de boné também, apesar de usar bastante.
2: O Adams usa bastante boné.
3: Fica médio.
2: Acho que o eu e o Mickey são os caras que mais usam boné.
3: Mickey Silva fica.

0: O Mix sem boné ficou uma merda.
1: Não uma merda.
0: Eu acho que o Mix fica... transa de boné, cara. Porque o Mix Silva.
1: É não... quem mais usa.
0: É quem mais usa. Por quê? Mas porque ele tem a careca tatuada. Eu acho que ele se arrependeu. Tu não acha que. Tu não acha que faz um pouco de sentido
1: faz, pra pensar? Faz. O cara tatuou a cabeça e usa boné todo dia?
0: A nuca. O cara viu. Eu acho que quem tatua o pescoço, pra mim, é um passo pra ser preso.
1: Rafinha tem o pescoço tatuado.
0: Eu acho que é um passo pra ser preso.
1: É de nós, ele quanto... é o mais perto.
0: Não, já foi, já. O que que eu... o quanto preconceituoso eu sou quando eu digo que a pessoa que tem tatuagem de pescoço, ela tá...
1: Não, pra mim é mais que a tatuagem de pescoço. É a tatuagem de beijo. Tatuagem de beijo é bagaceira. Ah, falei. Ah, foda-se. Ah, caguei.
0: A não ser que tu joga no Flamengo. Se tu for boleiro, baboleiro legal. Não o cara puto, que joga no Brasil de pipota. Sou Raimundo, não.
1: E por que que o jogador de futebol usa o boné solto na cabeça? Isso me irrita também.
0: Tipo,
1: sabe aquele boné que fica panela, pra cima, assim, parece um menino maluquinho?
0: Sabe que eu tenho um técnico que treinou o Grêmio algumas vezes? Inclusive no Clássico Grenal, James Freitas. Sabe que ele treinou o Grêmio no Maracanã uma vez e tava de bombeta do Grêmio? Me pegou um pouco a bombeta.
1: O que, que é bombeta? Traduz pra quem não é usuário de boné.
0: É o boné de aba reta. Parece uma panela. O boné do Vini Júnior usa bombeta. Neymar. Eu gosto muito do Trek, que é o de... Que é o...
1: Eu gosto do boné que cabe. É tipo piroca.
0: É tipo transar com gordo.
1: É, tem que caber. Não, isso. Não tem que ser...
0: Qual é a posição que transa com gordo? Ah, que é a piroquinha do gordo alcançar. O gordo nunca vai te comer de lado, porque a piroca dele não chega.
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1: Palhaço maionese!
0: Se você está feliz, pega o meu nariz. Se você está mal, pega do meu palhaço maionese.
1: Fazia tempo que tu não vinha aqui, sabe por quê?
0: Irritado.
1: Por quê?
0: Porque esses dias no Pretinho Básico eu ouvi o meu rival.
1: Quem é o teu rival?
0: Palhaço Pingolinha.
1: Quem fez o palhaço Pingolinha?
0: Liga pro Rodrigo Adams e pergunta se ele tá com o palhaço Pingolinha.
1: Não, eu prefiro não. Acho que tu é o suficiente pra mim.
0: Não, só...
1: Não, um palhaço pro programa. A gente, inclusive, a gente teve que ficar um tempo sem te trazer, porque me obrigaram a fazer um programa em homenagem ao palhaço maionese.
0: Qual é o conteúdo do programa?
1: Não, a gente entrevistou o palhaço maionese no programa.
0: Não, tá errando. Foi o inspetor De Paula...
1: Ah, é verdade, foi o inspetor De Paula.
0: Mas eu gostaria de ser entrevistado num programa.
1: Não vai ser.
0: Eu já vim no programa com imagem, quando tava o Vinícius. É, aí verdade. Te ligou pro Palhaço Kekel.
1: Ah, então é esse programa que eu tô confundindo.
0: Palhaço Kekel.
1: Que me pegou muito o Palhaço Kekel, atender de palhaço.
0: Eu gosto muito, e sabe o Kekel gosta, e o Kekel nos ouve.
1: Que legal, eu gosto muito de palhaço.
0: Não, e o Palhaço Kekel, a pena do Palhaço Kekel é que ele não mora em Porto Alegre.
1: Por quê?
0: Não, ele seria uma presença cativa, que a gente ia dar um salário pro palhaço Kekel. Eu e tu ia pagar o palhaço Kekel. Sabe quem ia gostar do palhaço Kekel?
1: Quem?
0: O Feta. Eu acho que um palhaço, bem palhaço do Pretinho Básico, quer ser muito legal.
1: Não sei.
0: Então,
1: não sei.
0: Nas férias do Rafinha Menegasso.
1: Mas tem palhaço que usa boné, né? Sabe palhaço que usa boné? Palhaço Potato.
0: O Ronald McDonald.
1: Nosso amigo Ronald McDonald usa
0: palhaço. Quando boné. Ele frita pastel.
1: É.
0: Mentira!
1: Não tem pastel no McDonald's?
0: Não tem.
1: Não, mas quando ele tá na chapa, pode ser. Né? Tem chapa? Tem.
0: Claro, pra fazer o McLanche.
1: É, tem chapa. O Palhaço Potato, nosso amigo que já foi entrevistado aqui, usa boné também.
0: O que fim que deu o Palhaço Potato?
1: Vamos ligar pro Palhaço Potato pra apresentar o Palhaço

0: Morreu?
1: Não, ele não morreu.
0: O circo dele acabou?
1: Para com isso, rapaz.
0: Eu não sei, nunca mais ouvi falar do circo.
1: Palhaço Potato é o palhaço do circo do Marcos Frota, que é nosso amigo.
0: Eu já fui do circo do Alexandre Frota.
1: Tu tá até hoje esperando, ele tá até hoje esperando lá tu ser palhaço com ele lá no...
0: Quero palhaço maionese.
1: É, tu disse que ia fazer palhaçaria lá com ele.
0: O circo vai voltar.
2: Alô?
1: Palhaço Potato, seja bem-vindo ao Dois Gordos à Madrugada.
0: Ligou pro Fernando.
1: Não, eu liguei pro Palhaço Potato. Porque eu tenho um amigo, eu tenho um amigo pra apresentar pro Palhaço Potato.
2: Quem?
1: Palhaço Maionese, dá oi pro Palhaço Potato, Palhaço Maionese.
0: Olá, Potato, Palhaço Maionese. Se você está feliz, pega meu nariz. Se você tá mal, pega do meu palhaço maionese.
2: Ai, que gostoso, que delícia.
0: Como diz o meu amigo Kekel, é pra acabar com o palhaço.
2: Esse palhaço maionese aí é com ovos?
0: Não, eu quando eu nasci, as minhas bolinhas entraram pra dentro de mim e eu tenho o saquinho vazio. Tem apenas o pênis e o saco é vazio. As mulheres acham entendi. Muito estranho quando fazem sexo comigo.
2: Ah, é?
1: Como é que tá, palhaço Potato? Nós estamos com saudade tua.
2: Eu também, pô. Eu tô bem, vocês estão bem?
0: Tá em qual cidade?
2: Aqui no estado de São Paulo.
1: Qual cidade?
2: São José dos Campos.
1: Quando é que tu volta?
2: Olha,
1: pra perto,
2: previsão, viu?
1: Pra perto só.
2: Tem, ó, pra perto daqui a gente pode ir pra Ribeirão Preto. É uma. Suponhamos que é Ribeirão Preto. E depois pode ser Curitiba.
0: Ai, vai descendo.
1: Não, tem que ser mais perto.
2: Não, mas aí de Curitiba a gente pode ir pro Rio de Janeiro.
1: Ah, não, aí ferrou. Nós vamos subir essa hora que vem.
0: Mas tu melhorou. Quem tava em Porto Alegre pro Rio de Janeiro melhorou bastante.
2: Não, mas a gente agora tá com esse sentido agora de subir mais aí pro Nordeste.
1: Boa. Palhaço Potato, o tema do programa é boné. E aí a gente, como tem um palhaço agora no nosso programa, a gente lembrou, tava citando palhaços que usam boné, a gente lembrou de ti. Quem é que faz os teus bonés?
2: Quem faz meus bonés é a minha sogra, a minha amada, querida sogra. Amo aquela mulher.
1: Não tava esperando essa resposta, eu esperei muitas coisas.
2: Muitas coisas?
0: A minha sogra não fala comigo.
1: Não. Por que a tua sogra não fala contigo, Maionese?
0: Porque ela é muda.
2: Mas eu já tive, antes dessa minha sogra,
0: eu comi
2: já tive
0: ela.
2: Três sogras. Eu já tive três sogras. Só que todas elas morreram de abóbora envenenada, você acredita?
1: Como que morre de abóbora envenenada?
0: Não.
2: É que assim, ó. Eu dei uma abóbora pra minha sogra. A minha sogra foi lá e comeu a abóbora tava envenenada, ela morreu.
1: Tá.
2: Aí a outra sogra foi lá e morreu também de abóbora envenenada. Só que a outra sogra é o seguinte, ela não chegou a morrer de abóbora envenenada. Ela morreu com uma paulada na cabeça.
1: Por quê?
2: Porque não quis comer abóbora envenenada.
0: Tu sabia, Potato? Eu gosto tanto da minha sogra que eu ia fazer uma estátua pra ela, sabia?
2: Ah, é?
0: Sabia que eu não fiz a estátua?
2: Que estátua?
0: Não, sabe por que eu não fiz a estátua pra ela?
2: Por quê?
0: Porque a velha não quis comer o cimento.
1: Palhaço Potato, deixa o teu Instagram que essa hora de madrugada aqui na rádio chove seguidor.

0: Palhaço Coca-Cola.
1: Palhaço Coca-Cola, por que que tu tem esse apelido, Palhaço Coca-Cola?
2: Repete de novo, por favor, que a ligação falhou.
1: Palhaço Coca-Cola, por que que tu tem esse apelido?
2: É, palhaço Coca-Cola, eu era uma Pepsi, entendeu? Meu papai, ele era uma Pepsi. Aí ele foi com a mãe, com a Fanta. Aí os dois coisaram. E nasceram a Coca-Cola. Aí a minha mãe falou pra ele, pinta o molho elefanta. Aí ele levantou e fez a Coca-Cola, que sou eu.
1: Tá bom, beijo, palhaço Coca-Cola. Manda um beijo pro palhaço Potato.
2: Deixa eu mandar um beijo pra todas as criancinhas do Brasil. Um beijo, viu?
1: Tchau.
0: Que programa aleatório. Eu vou contar a piadinha do maionese e vou embora.
1: Ai, conta, velho.
0: Tu tá bem?
1: Eu tô bem, eu não tava esperando o palhaço Coca-Cola. Me pegou.
0: Tu vê que eu já pensei que era outras coisas, né? Ah. Que ele usava drogas.
1: Não.
0: Ai.
1: Ah, conta a tua piada, maionese.
0: Tu tá sem paciência comigo.
1: Não, cara, eu só tô segurando de rir. Eu gosto, a coragem, ela me faz mais rir às vezes do que a graça.
0: Vou contar uma piada, mas ela é levinha.
1: Tá.
0: O rapaz tava comendo o rabo de uma velha.
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2: 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Todo mundo tá dormindo ao vivo na Atlântida com os Gordão.
3: Boné que não é muito caro de mamão. Boné, eu acho que é uma da... Boné e água mineral é uma das coisas que mais o cara ganha em cima.
2: Pode ser.
3: Porque se tu mandar fazer um boné é R$25. A pessoa vende por 50, ela ganha 100%.
2: Faz sentido. Não tinha pensado nisso.
3: Manda fazer boné, cara. A Atlântida aqui, ela tem bonés bem concorridos, cara.
2: Tem boné. Mas os bonés da Atlântida nível são nível KTO, é porque que não tinha.
3: Rio Grande, muita gente usa boné da Atlântida.
2: É, tu leva os bonés pra
3: sempre
2: lá?
3: Que eu vou, e sempre que eu vou pra alguma cidade que tem Atlântida, eu levo pros comunicadores.
2: Ah, que baita sacada.
3: Eu sou uma boa pessoa, cara, que eu não gosto de ficar falando que eu sou legal, cara. Eu ajudo muita gente, cara.
2: Que bom, mano, que bom.
3: Agora eu tenho ajudado o seu Pedro da São João.
2: Por quê?
3: Um bando de figurinha da Copa pro caralho lá, porra. Tô ajudando ele.
2: Puta, os bonés da Atlântida... Cara, a Atlântida, ela tem alguns bonés raros, por exemplo. Na época da enchente, a Atlântida fez um boné com as cores do Rio Grande do Sul. Esse é item raríssimo.
3: Que eu fico muito contente que eu mostrei ali um exemplo pro Menegazzo. Ele, puta, que ideia boa, vamos fazer.
2: É. Boné branco da Atlântida é raridade também.
3: Branco é ruim.
2: Mas é raridade.
3: Branco, eu prometi dois pros guris do churrasco ali que tem perto da minha casa, eu não levei ainda. Vacilei, esqueci dos bonés pra eles.
2: Eu tô devendo uns dois bonés também.
3: Eu também, mas aí agora, só que eu vou lá comprar carne de vez em quando, eles me olham, estranho. Vão passar pizza na carne em algum momento, né?
2: Vão.
3: Merecido, né? Justo.
2: Mas as pessoas não sabem, as pessoas acham que a gente tem boné a Bangu.
3: Não, o Rafinha sofre pra conseguir esses bonés.
2: Ah, é sofrido pra conseguir esses bonés. É item de...
3: às vezes, cara.
2: Meu, é item de raridade, inclusive na redação.
3: O branco não é tão legal, o boné preto é
2: mais
3: bonito.
2: Mas ele é mais raro.
3: É que a gente é gordo, né? Gordo sujo, merda.
2: É que ninguém fica bonito, ninguém muito descolado no

0: sentido de descolado. Uma pessoa tem que ser muito asseada pra ter o boné branco.
1: O jogar tênis, tipo Carlos Alcaraz, que é legal de boné branco.
0: É.
1: Tipo o Federer.
0: Esse dia eu joguei tênis todo de branco.
1: Parecia um pai de santo que olhou de longe e se pensou.
0: Um gordão de branco. Não, parecia um gordo rico.
1: Não, tu não tá gordão, mas tem que dar cuidado aí. Tu tá comendo muito lanche, cara. Tem que dar uma seguradinha. Tô preocupado contigo.
0: Não. Eu tô sigo me cuidando. Um pouquinho menos. Eu tive uma semana ruins, duas semanas ruins ali, mas eu voltei aí. Voltei.
1: Tu passou duas semanas com, tipo, comendo salada, foi isso?
0: Sim.
1: Ah, seria duas semanas ruins mesmo. Boa piada, gente. Ah, não é a melhor piada, mas pelo horário. Não queria. Se as piadas fossem boas, não tava essas duas da menos, tava às três da tarde.
0: Ah, não é verdade, velho.
1: Não, nosso programa é bom, cara.
0: Altíssima qualidade na madrugada, a gente já falou isso.
1: Tu gosta de boné de futebol? Tu usa pra eu? Uso pra ir no jogo do Inter?
0: Uso, volta e meia eu uso boné pra ir pro jogo. Inclusive o boné que o Tirolipa tá esses dias é meu, eu que dei pra ele. Também porque.
1: É deles, é nosso?
0: É. Eu dei pra ele esses dias.
1: Eu ganho muito boné de consulado.
0: Eu ia dizer isso, eu ganho bastante boné de consulado, mas infelizmente a maioria das formas são pequenas.
1: Eu tenho até a maioria é Santa Catarina.
0: Eu ganho bastante boné de consulado. A Nação já me deu boné, a Camisa 12 me deu boné.
1: Eu gosto da Arrasta Tricolor. Eu gosto de todos, mas a Arrasta me pega é o Bob, o símbolo.
0: Ah,
1: só que, cara, só eu queria ter uma camiseta da organizada, mas aí é ruim, porque eles acham que tu é da organizada e tal. Eu não sou de nenhuma organizada.
0: Esses dias alguém de uma organizada falou: ah, nós vamos te dar um casaco, mas aí tu não vai usar. Eu falei: pô, me dá que eu uso. Uso na rádio um dia, não tem problema. Uso, me deram.
1: Eu também.
0: Eu acho que a gente não tem estresse.
1: Eu gosto da
0: a gente
1: raça,
0: não compra
1: da geral
0: com
1: também. Se o cara torce pro Grêmio, cara, eu já gosto da pessoa.
0: É isso, meu. Se o cara gosta do Inter, eu gosto do cara e acabou, velho. O cara quer me dar um presente, não vou usar.
1: Mas tu gosta de todos colorados?
0: Não, mas eu quis dizer que...
1: Gosta do Vaguinho?
0: Gosto.
1: Já ouvi ele comentando?
0: Eu já te contei que o Vaguinho é o responsável pelo meu, um dos meus primeiros empregos.
1: Casa da alma, tu já ouviu o Rafinha, o Vaguinho comentando, né, Gaúcho?
0: O Vaguinho, velho,
1: raiva,
0: ele inventou um site de futebol, 433 Esportes. Ele tava procurando estagiário. Eu fui entrevistado pelo Vaguinho no ano de 2000 e...
1: Corrigindo, pelo Wagner Martins.
0: Isso, pelo Wagner Martins. No ano de 2010...
1: Ele mascarou comigo uma vez. Eu
0: no ano de 2010, ele me entrevistou na Praça de Alimentação do Bourbon Ipiranga. E eu lembro que eu só de conversar com ele, eu já fiquei muito feliz. E aí ele não me contratou porque na época eu não tinha carro. Ele precisava contratar setoristas e ele não tinha muito dinheiro. Então precisava ter carro pra ir no CT do Inter e no CT do Grêmio.
1: Porra, velho. Pô, tu já não quer o estagiário de carro?
0: Ah, mas ele conseguiu.
1: Como é que os estagiários em Porto Alegre são tudo riquinho? É.
0: Aí eu não fui contratado. E aí no dia seguinte, o Fabrício Falkowski precisava de um estagiário no CT do Inter. Ele disse: bah, meu, não consigo achar uns estagiários bons. E o Wagner Martins, sem me conhecer, velho. Ele disse: bah, eu ia contratar um cara e não contratei porque ele não tinha carro. E aí o Fabrício disse: ah, lá na Sujipa, rale-se. Lá eu pago o VT, é a empresa que paga. Ah, então toma aqui. Aí alcançou na mão o meu currículo pro Fabrício. E o Fabrício me contratou. E aí eu lembro que eu fui
1: história
0: pra entrevista na Sojipa.
1: Tem o Wagner Martins? Eu não tenho.
0: E aí eu lembro que eu fui na Sojipa, porque a Sojipa me ligou pra eu ser entrevistado. E eu não sabia como eu tinha chegado lá. Porque eu não me candidatei àquela vaga.
1: E na real, o Fabrício, ele precisava de um estagiário, mas ele nem deve ter colocado.
0: Não, ele... Claro, tinha outras pessoas lá no dia, mas ele disse que tinha entrevistado duas, três pintas assim e não tinha gostado de ninguém. E o Wagner disse: bah, eu quase contratei o guri, gostei do guri, o guri querendo trabalhar com esporte. Nem me conheci, foi legal comigo. Então, minha gratidão ao Wagner Martins, que hoje em dia usa muito boné.
1: Eu tenho a história ao contrário. Eu aqui no último ano do Olímpico, eu tava em Rio Grande, vim aqui pela Rádio Minuano, puxar um assunto com o Wagner Martins ali, os dois de repórter, e eu humildemente do interior fui puxar um assunto com ele. Sabe o que aconteceu?
0: O quê?
1: Cagou pra mim. E ele era repórter da Band. Eu guardei isso, Wagner Martins. Hoje tu me cumprimenta no corredor, mas o Léo de Rio Grande, 2012, né?
0: Te odeia!
1: Te odeia? Claro que eu odeio. Na falinha Rio Grande, vai do cu aquele cara da banda.
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1: Acabou. Acabou Dois Gordos e Um Boné. Eu fiquei com vontade de fazer agora um Dois Gordos e Um Wagner Martins. Vamos convidar ele?
2: Cara, o Wagner Martins não falou comigo, cara, direito. Pô, eu gostava dele, cara. E aí sempre que eu vi ele na Fox, eu falava, pô, esse cara não me cumprimentou.
1: Ah.
2: E até hoje, quando eu vejo ele, às vezes eu não cumprimento ele.
1: Sério, pra te vingar?
2: Só pra me vingar.
1: Pra te vingar. Deixa eu... Vamos passar rapidamente
2: aqui. Mas eu gosto.
1: Pessoas que usam boné. Sabe quem que usa boné?
2: Eu sigo ele.
1: Jory Vasconcelos usa boné.
2: Não, muito pouco.
1: Não, meu, quando ele tá de folga, ele tá sempre de boné.
2: Se você encontrar o Jory... gaúcho de boné.
1: É, se você encontrar o Jory na rua, ele está de boné.
2: Os velhos usavam boné mais, os repórteres velhos, né?
1: Zé Alberto Andrade usa boné em estádio. André Silva usa boné em estádio.
2: Cristiano Silva.
1: Que eles usam boné com a premissa básica que é tapar o sol.
2: Cristiano Silva, que era da Rádio Guaíba e hoje está no Internacional, usa boné. Mas pessoas famosas estão sempre de boné. O Ash, do Pokémon.
1: Claro, ele tem uma característica básica, quando ele vai capturar um Pokémon, ele bota o boné para trás.
2: O Kiko, dá para dizer que ele é um bonézinho?
1: Não, que ele é boina.
2: Boina, não. Godinho usa boné.
1: Godinho usa boné. Assim como o Chaves é chapéu.
2: O Zete era um goleiro que jogava de boné.
1: O Klemer usava boné às vezes.
2: Um boné branco, né? Não fazia muito sentido.
1: O Renan, uma época, usou boné também.
2: O Renato Portaluppi usava um boné de uma Bet que dava muito dinheiro pra ele.
1: É. Tô pensando em pessoas famosas que usam boné. Marcos Mion tá de boné. Muito.
2: Muito de boné.
1: Muito de boné. A Jade Picon.
2: O Bola usa boné. Pra caralho.
1: O Bola usa boné pra caralho.
2: Inclusive aqui vou dar uma dica, tá?
1: O Vitor Sarro usa boné.
2: O Fábio Rabin criou uma parada chamada Desafio Stand-Up. No primeiro episódio ele convidou o Bola pra fazer stand-up. Vale a pena, tu vai gostar. O Bola é maravilhoso, não
1: pai? Eu acho ele muito engraçado.
2: Eu acho ele
1: já
2: genial.
1: Já a persona mágica. Eu tô tentando pensar famosos de boné.
2: Pô. Chorão.
1: Fazia
2: show pra caralho de boné. Músico usa muito boné. O cara da Strike usava boné. Nem sei se ele tá vivo ou não, nunca mais vi.
1: Tá. Eu gostava de Strike. Não, isso é Restart.
2: Oh, tá, eu queria cantar Paraíso Proibido. E agora que estou?
1: Tenho que entender, tua mãe vai me matar e teu pai me prender. Tem aquele estilo que te deixa
2: jogo virou. Nada
1: pro lado.
2: Virou.
1: E a casa caiu.
2: Eles imitavam o Charlie Brown e o Blink. E o Green Day.
1: O mundo gira e bota sempre tudo no lugar.
2: Strike já foi famoso. Eu vi um show deles com
1: Strike
2: o Bruno,
1: era bem legal.
2: O Bruno Graveto.
1: Eu fui na casa do Gaúcho ver um show do Strike.
2: Eu vi no Planeta, 2016.
1: Gostei bastante.
2: Não deve ser caro de contratar um show da Strike. Se a gente quiser fazer uma festa dos Dois Gordos no Lorde, no Novo Hamburgo, com o show da Strike.
1: Puta, nossa cara.
2: Que alguém iria, será?
1: Certo.
2: Quem mais usa boné? Vamos ver. Pessoas de famosas de boné.
1: O Vitor Clay usa boné. Não. O Armandinho usa boné.
2: O Armandinho faz show de boné, Vitor Clay, né?
1: Claro que sim, velho.
2: Não, Vitor Clay tá sempre com ele. Ele tem o cabelo bonito, cara.
1: Não,
2: cabelo
1: meu.
2: Bastante.
1: Ele foi, ele veio na rádio de boné, inclusive. O dia que ele foi pro Bola.
2: Tá, eu tava de férias, eu não...
1: Tava de boné.
2: O único Bola que eu assisti nas férias foi esse e o de um Grêmio campeão gaúcho.
1: Quem mais?
2: Quem mais é famoso a boné?
1: Deve estar esquecendo uma galera.
2: O Antônio Fagundes em carga pesada. O Bino usava boné. O Pedro e o Bino. Um deles era boné, outro era boina.
1: É verdade.
2: Quem mais usa boné? O Anthony Kids do Red Hot.
1: E essa
2: o
1: moda
2: tem
1: agora.
2: Um boné igual o dele.
1: E essa moda agora é o boné bombeta pequenininho. Que é, ele é a barreta, mas ele é pequenininho. Que é o boné do esquerdo macho.
2: Ah, boné porque.
1: Porra, não falamos mais famoso do Brasil? Sérgio Malandro. O boné mais famoso.
2: Boné com pirocóptero.
1: Boné com hélice.
2: O boné do esquerdo macho, ele é o boné que me irrita, que é a barreta com ele soltinho em cima.
1: É, e ele é de pano.
2: E ele tem uma bolsa a tiracolo e um vinil do Djavan ou do Belchior.
1: Isso aí.
2: Sim. Ele carrega o livro da Bell Brooks.
1: Bell Hooks, acho que é.
2: Sei lá.
1: Isso foi Dois Gordos e um Boné. Dois Gordos na Madrugada ouviu pra toda a Rede Atlântida.
2: E o outro, e o Rui Chapéu, né?
1: Obrigado pela parceria, pela... Não, Rui Chapéu usa chapéu.
2: Não, era boné, cara.
1: Obrigado pela parceria, a gente vai ficando por aqui.
2: A gente não falou de... A gente vai embora sem falar das profissões que usam boné.
1: Tchau.
2: Açougueiro, padeiro, feirante.
1: Tchau.
2: O cara do posto de gasolina, cara.
1: Frentista. Tchau.
2: Juiz de futebol de boné, tchau.
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1: Uma família muito recatada tava andando na rua, pai, mãe, filho, o menino tinha 5 aninhos e de repente se deparam com a cena de um cachorrinho fazendo a coisinha ali com um outro cachorro.
2: Minha cunhada.
1: Lenha, lenha, lenha. E o Joãozinho pergunta:
3: e aí, pai? O que eles estão fazendo ali, aqueles dois cãezinhos?
1: E aí o pai, um pouco envergonhado, fala: ah, filho, é que o cachorro de cima, ele quebrou a patinha e o cachorro de baixo tá ajudando ele a andar. São amiguinhos. E aí o Joãozinho conclui:
3: bem que o vô falou que quem ajuda os outros só toma no cu.
0: Porra! 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
1: A jovem de 18 anos foi passar o final de semana na casa da sua avó e de seu avô, que era quem?
2: Mesli!
1: Quando chega a noite, a moça vai pro seu quarto, tira toda a roupinha e deita na cama. A sua avó entra no quarto e pergunta:
3: Gavanhotinha, o que que é isso, Netinha?
4: Isso o que, vovó?
3: Você sem nenhuma roupa?
4: Não, vovó, estou usando o pijama do amor, respondeu a jovem.
3: Poxa, que legal, diz a gavanhota.
1: Chega a noite, o mestre entra no quarto e vê a sua velhinha, no caso a vovó, nua.
3: Que isso, querida gavanhota? Isso o que, meu velho? Você deitada sem nada, nua.
1: E a velha responde:
3: Mestre, querido, eu não tô sem roupa, estou usando o pijama do amor.
1: E aí o mestre:
3: Pelo menos...

0: podia ter dado uma passadinha.
1: Mas que bárbaro.
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1: Esse aqui dirigiu o avião, só que ninguém sabia que eles eram cegos. Aí eles foram decolar, e aí então, sabe que o avião acelera na pista, né?
2: Acelera na pista.
1: Aí tá lá, e o pessoal assim, ué, não vou decolar, e a pista tá acabando.
2: Vai fazer clang, clang.
1: E aí, clang, clang. Daqui a pouco o pessoal gritou, aí pum, decolou. Aí, então lá no céu, o copiloto falou, porra, o dia que ele não gritar, nós estamos fodidos.
0: Se tu quiser mais momentos como esse, vai lá na TLTV, no YouTube, que tu vai achar muito legal. Tá legal? Muito obrigado. 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

0: Olha só, o que tu vai ouvir agora é o resumo de tudo que nós fizemos de pior e melhor a semana aqui no Pretinho Básico.
1: Nego Velho era conhecido por tentar ganhar dinheiro em tudo que ele fazia.
2: Ah, Nego Velho tá sempre apostando e ganhando Nego troco. Velho?
1: Certo dia ele apareceu na casa de um velho amigo e já foi dizendo: Pereira, meu querido Pereira, aposto que você não adivinha o que é que eu vim fazer aqui. Ah, é muito simples, disse o amigo. Já sou calejado contigo, Nego Velho. Deve ter vindo aqui pra arrancar um dinheiro de mim, né? Tu tá louco, Pereira, que é isso? Só passei aqui pra te dar um grande abraço, viu? Perdeu a aposta. Vai passando a grana. Bota postal, cara.
0: Se tu quiser mais momento como esse, vai lá na TLTV, no YouTube, que tu vai achar muito legal. Tá legal? Muito obrigado.

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Atlântida, Rádio das Nossas Vidas, é a melhor vibe da FM. 7h04, despertador chegando ao vivo na maior rede de rádio de entretenimento do sul do Brasil. 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Seja um ótimo dia para ti, muito obrigado pelo carinho da sintonia em todo o Rio Grande do Sul e também da tua conexão de qualquer lugar do mundo através do atlântida.com.br e do aplicativo da Rádio Atlântida. Sexta-feira, dia 8 de maio de 2026, final de semana já tá logo ali. E a gente tá feliz demais em poder abrir o microfone canhão desta lendária rádio e colocar carvão na locomotiva, na programação matadora da rádio Top of Mind. Sim, você está ouvindo a voz dele, mundialmente

0: conhecido como... Ó, eu falei, ó. Embaixador do Balanço, cá estou eu. Lepe de faceiro, tererê do fagotão. Para mais um programinha gostosinho. Arroba Rodrigo Adam, sim, titio tá on the line. Ionera, até 5 pras 9 da manhã. E por óbvio, não estou sozinho, não. Senhoras e senhores, a primeira e única, Carol Sanches. Como é que tá? Tudo bem?
1: Tudo bem, muito bom dia, Danzinho. Bom dia, audiência sua linda. Vamos dar-lhe pra não tomar-lhe que o final de semana já tá na nossa cola. Sextou por aqui, vencemos a semana. Então pega aqui na nossa mão e bora pra mais um dia juntos.
0: Boa! 7:06, um baita dia pra ti, muito obrigado pelo carinho da carona, seja qual for a tua rotina, qual for o teu propósito, a gente tá muito feliz de trazer o Morning Show número 1 do Rio Grande do Sul pra te fazer companhia.

0: That's fucking right. It's fucking right.
1: Muito bem, a pauta do dia aterriza com Docile. 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
2: Adanzinho, estamos aí quase às vésperas do Dia das Mães.
1: Estamos às vésperas.
2: Não, mas é que é sábado.
1: Amanhã é véspera.
2: Exato.
1: Agora às vésperas.
2: É verdade. Bom ponto.
1: É.
2: Bom ponto, bom ponto. Então, às vésperas do Dia das Mães, chegando aí na nossa colita. Então, vamos obviamente fazer uma pauta em homenagem às nossas mamães.
1: Boi.
2: Hoje foi sugestão de ouvinte da Luana. O que você faria se fosse a tua mãe por um dia? Dan, dan, dan.
1: Boa pauta, hein?
2: E aí, Adams? O que tu faria
1: muito ainda.
2: Se fosse Dona Raquel?
1: Dá.
2: Várias carinhas. Coçando a barba, fez uma onomatopeia no ar. Gostei.
1: Teria que pensar assim com calma, mas o que tu faria, Carol?
2: Olha, minha mãe é médica.
1: Uhum.
2: Então, eu acho que eu passaria um dia no hospital com a cabeça da minha mãe. Se fosse com a minha, não ia dar muito certo. Entendeu?
1: Ah, ok, mas tá.
2: Eu acho que é interessante.
1: Muito.
2: Porque, eu te juro, porque ela é aquilo ali, o hospital, querendo ou não, é o trabalho dela, mas é a terapia dela. E eu queria entender como é que consegue.
1: Não, tu não gosta de vir pra rádio?
2: Sim, mas a minha cabeça,
1: mas não é a tua terapia,
2: divertidamente,
1: trabalhar?
2: Os meus divertidamente fazem sentidos no meu contexto.
1: E pra ela que ele faz.
2: Mas justamente por isso que eu queria viver ela, os divertidamente dela e entender esse contexto dela lá. Entendeu? Uhum. Obviamente é o hospital é a rádio dela. Saquei. Obviamente. Mas eu queria entender dentro da cabeça dela. Porque pra mim não faz sentido. Entendeu?
1: Tá. Eu queria ser mais detalhista, que nem minha mãe é.
2: Detalhista, legal.
1: Minha mãe é detalhista. Minha mãe sempre, quando faz as coisas, ela prefere fazer toda a ação do que daqui a pouco terceirizar algo ali, sabe?
2: Tipo, tá, isso é legal.
1: Ela sempre faz a coisa. Eu lembro que a mãe, durante muitos anos, fez lembrancinhas de aniversário, de casamento e um monte de tralalá. E aí ela distribuía pra essas lojas Lina, que tem aqui em Porto Alegre.
2: Tá brincando?
1: Sim, a mãe fazia isso.
2: Que legal.
1: Provavelmente tem muito de lembrancinha aí na população da região metropolitana que passou pelas mãos de Dona Raquel.
2: Sensacional.
1: E o trabalho totalmente artesanal, assim.
2: Sensacional.
1: E aí, se tu pedia pra ajudar, pra fazer algum recorte,
2: ela
1: alguma coisa.
2: Quer.
1: Ela até deixava, mas aí, tipo, se ela via que não tava dando muito, ela ia lá, daí depois ela dava um acabamentozinho, eu já dizia, não precisa, deixa que eu faço e tal.
2: Mas sem te criticar?
1: Não criticava, não, mas ela é bem detalhista, então, tudo que ela faz, ela é detalhista, então,
2: que
1: acho que eu gostaria de ser assim, eu já sou mais soltinho.
2: Boa, gostei.
1: Eu sou o cara, tipo assim, ó, tem que fazer, tá feito.
2: Tá,
1: não que seja um relaxado, tá porco, mas assim, tipo...
2: Tem que entregar.
1: É, eu não tenho essa coisa, eu não sou muito meticuloso, assim, em algumas coisas, né?
2: Mas, ou seja, tu não herdou da tua mãe essa parte.
1: Não.
2: Não foi.
1: Não.
2: Foi pro lado do cabeção.
1: Não sei também, talvez. Talvez.
2: Bom, tua mãe é detalhista e tu gostaria de viver um dia fazendo...
1: É, sendo mais detalhista, no acabamento, assim.
2: Fazendo lembrancinhas, então.
1: Pode ser.
2: Então tá bom. A galera chega no @carol.sanches, no @rodrigoadams, mandando áudio hoje. Então, contando o que tu faria se fosse a tua mãe por um dia. E se tu aí, mini ouvinte, tá com a mãe do lado, também quero por aí. Quero o áudio da família.
1: Boa.
2: Mandando ali pra gente, então.
1: Tá bem. 7h11 é o Despertador começando.
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Atlântida, rádio das nossas vidas, é a melhor vibe do FM. 7 horas 21 minutos, sexta-feira, dia 8 de maio de 2026. Seja um ótimo dia pra ti, muito obrigado pelo carinho da audiência, da sintonia, da parceria. Tu que vem com o Morning Show número 1 do Rio Grande do Sul, colocando carvão na locomotiva da Rede Atlântica.

0: 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Que jaqueta, minha amiga.
1: Gostaste?
0: Ah, mas ela tá assim, ó. Se ela fosse vermelhinha, é a jaqueta do Michael, velho.
1: Ah, é verdade, é verdade. Bah, eu tenho essa jaqueta, eu acho que faz uns 15 anos. Legal. Eu tava olhando pra ela hoje, porque eu sou apaixonada por ela mesmo. Uhum. Só que ela é tão antiga que ela tem algumas manchinhas que não saem mesmo. Eu tô pensando em fazer alguma customização nela, não sei ainda. Mas enfim, porque eu realmente amo ela, amo esse... Como é que eu posso chamar isso aqui? Uma ombreira cheia de spike, assim, uhum, pra galera entender. O grande problema é que ninguém pode me abraçar, né? Senão leva um spikezão no olho e dá uma furada. É, também não deixa de ser uma coisa de defesa pessoal, né? Qualquer coisa dá uma ombrada.
0: Meio Mad Max.
1: Exato, gostei. Uhum. Meio Mad Max. Se hoje eu quiser viver um Mad Max, já estou vestida a caráter.
0: Tá bem.
1: Mas nada a ver com a nossa pauta do dia. Hoje queremos saber, então, se tu pudesse viver um dia no corpito, na mente da tua mãe, o que que tu faria? Conta pra gente ali no arroba Rodrigo Adams e no arroba carol.sanches.
0: Boa, Caroleta. Vamos dar ali.
2: Oi, gente. Bom dia. Regiane Rodrigues. Eu sei o que eu não faria, né? Porque nós somos 10 irmãos.
1: Meu
2: Deus.
1: Eu
2: acho que ela, se eu fosse ela, só tinha eu, que sou artista da família. Todo mundo é enfermeiro. É isso, mas a dona Rosa teve os filhos e criou com muito caráter, muito bonzinhos, muito... Todo mundo deu certo. Vamos dizer assim, que todos os 10 deram certo. É isso que Kiki sempre com vocês.
0: Valeu, beijo.
1: Valeu, querida. Vamos com o Jorge de Caxias do Sul.
0: Jorge.
3: Oi, Carol. Oi, Rodrigo. Tudo certo?
0: Fala, Jorge.
3: Bom, agora falando sobre a pauta do dia, que é o que eu faria se eu fosse a minha mãe, é que eu jogaria vôlei, porque ela é uma craque no vôlei, na minha opinião. Que no caso, ela é muito boa pra mim e ela é uma grande inspiração no vôlei pra mim.
0: Que legal, velho. Queridão.
3: Então é isso.
0: Valeu.
3: Tchau, pessoal.
0: Tchau, queridão.
1: Que bonitinho.
0: Mimosão, né?
4: Salve, salve, gurizadinha medonha. Diga de Guilherme, bom dia. Cara, eu queria ter por um dia a mira do chinelo da minha mãe. Ah, tô brincando. Cara, eu queria ter a coragem da minha mãe por um dia, meu. Minha mãe é uma pessoa extremamente corajosa, tá ligado? Ela botou prótese no joelho, uma das piores cirurgias que se pode fazer. E aos 67 anos ela começou pela primeira vez a ser representante comercial.
0: Que então, legal, assim, ó,
4: a véia é furiosa.
0: Que? Tinha que ter dizer, a véia botou a prótese no joelho aos 67 anos começou a bater uma bolinha com as amigas.
1: Imagina, cara, ia ser maravilhoso. Vamos com a Letícia.
5: Quero o áudio da família.
6: Oi, Carol, oi, Rodrigo. Aqui é o Bernardo.
7: Aqui é o Antônio.
1: Oi.
6: De novo, a gente é de Novo Hamburgo. E se eu pudesse fazer alguma coisa que a minha mãe faz, eu gostaria de trabalhar um dia no banco pra ver como é que é. Te amo, mãe. Kikiki.
0: Kikiki. Pois, cara.
1: Que amor, cara. E no perfil da mãe.
8: Rodrigão, Caroleta, boa sexta. Se eu fosse a minha mãe por um dia, eu aguentaria o tirão pra ela assistir da grade um show do Guns N' Roses.
1: Bah.
8: Eu e minha mãe, a gente divide o mesmo amor.

0: Feijão.
1: Para esperar as crianças, como ela nos chama, né? Já somos dois adultos, ela já é avó, mas ela sempre nos chama de criança. Então, acho que eu faria isso. Esperar com todo amor e carinho, como ela sempre nos recebe quando a gente sai de Porto pro interior.
0: Que amor,
1: beijo,
0: cara.
1: Beijo, bom fim de...
2: Bom fim de, valeu!
3: Bom dia, Rodrigo. Bom dia, Carolzinha.
2: Bom dia.
3: Se eu fosse a minha mãe por um dia, eu queria ser ela no dia que ela fosse no Encontro das Gatinhas, que é o grupo de aposentada que
0: não.
3: ela frequenta.
0: Não,
3: porque ela
0: cara.
3: Volta super alto astral desse encontro, então eu queria passar esse dia aí com todas essas gatinhas pra ver o que, que elas falam de tão engraçado que deixa todo mundo leve. Que bom final de semana, feliz dia das mães.
2: Muito bom.
0: Grupo das Gatinhas, claro. Cara. Um beijo pro grupo das gatinhas.
2: Beijo, amão.
0: Maravilhosas. Vamos com a Milena.
4: Bom dia, Carol. Bom dia, Rodrigo. Se eu estivesse no corpo da minha mãe um dia, eu tentaria convencer ela a gastar menos, porque a bichinha é consumista. Beijo, boa sexta.
2: Beijo, boa sexta.
0: Beijo.
2: Só um recado pra galera aí, quem tá acordando agora. Tivemos um... Cara, sei lá, tinha um alerta de um possível ciclone bomba aí no Rio Grande do Sul, né? E a gente tem diversas vias bloqueadas em Porto Alegre neste momento. Então,
0: área sem luz também.
2: Primeira coisa que a gente pede, né? Segue aqui junto com a gente pra gente trazer a leveza pro dia, né? Mas, principalmente, cuidado no trânsito, né? Vamos cuidar da galera que tá na rua caminhando também, quem tá na parada de ônibus, enfim. Vamos ser bem solidários aí, porque provavelmente vai ser um dia... de muito perrengue aí, né? Até reestruturar as coisas da maneira como elas devem estar, né?
0: Perfeito. Então, pra deixar o clima mais leve, pensando no Dia das Mães, hoje tu interage na pauta do dia, contando então o que tu faria se pudesse viver um dia no corpito, na mente da tua mãe. Manda ali no @carol.sanches e no @rodrigoadams.
2: Beleza! 7h28, esse é o Despertador, o Morning Show da Atlântida. O som de Smash Mouth. Mais um real então pra galera e a gente já volta com mais pauta do dia.

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1: Coisa linda! Adanzinho, nossa pauta do dia quer saber o seguinte.
2: O quê?
1: Tu, ouvinte aí do outro lado, o que tu faria se tu pudesse viver um dia no corpo, na mente da tua mamãe? Manda pra gente, então, conta o que tu faria no @RodrigoAdams e no @Carol.6.
3: Boa! Fala, Adams, fala, Carolzinha, bom dia, diga aí,
1: o Felipe
3: aqui. Cara, se eu fosse a minha mãe por um dia, não tem outra coisa que eu pense que eu faria, cara. Eu acho que, né, não teria outro motivo pra não fazer isso. Que é ligar pra minhas irmãs e dizer que eu sou o filho preferido, cara. Isso, cara, esse é o meu sonho, cara. É o meu sonho, é isso aí. E aí não ia ter, né? Não ia ter, era a mãe ligando, né? Kikiki!
0: Valeu, velho, tamo junto.
1: Deixa eu ir com a Janine.
4: Vai. Bom dia, Carol. Bom dia, Rodrigão.
0: Dia.
4: Minha mãezinha já se foi, tá? Mas o amor que ela tinha pelos OVNIs é uma coisa que a gente não esquece. Então, assim, se eu tivesse a chance de ter minha mãezinha aqui comigo, eu ia amar que viesse um disco voador e nos levasse pra dar uma banda.
1: Eu
0: dar uma banda.
4: A vontade que ela tinha de conhecer este novo mundo. Beijo pra vocês, ótima semana, feliz Dia das Mães.
0: Valeu.
1: Que demais, cara.
0: 10 para as 8, fala Rodrigão, fala Carol. Se eu fosse minha mãe por um dia, eu faria pra ela uma pipoca com melado.
1: Melado?
0: E um mate bem cevado. Pá. Uma boa sexta-feira, um ótimo dia pra você, pra Carol e pra todos nós. Um feliz Dia das Mães, porque elas são as nossas rainhas. Valeu, Paulo Ricardo Copes. Pá, mas tu falou do mate assim.

0: Eu vou te falar, vou tomar meu último café, agora vou fazer um mate na virada das 8 pra tomar no despertador. Beleza, vou fazer pra gente.
1: Fechou. Mas eu fiquei curiosa dessa receita da pipoca com melado,
0: pois
1: cara.
0: Pois é.
1: Essa eu nunca tinha visto.
0: Eu não sou muito fã de pipoca doce, acho que eu falei isso esses dias aqui, eu gosto mais da salgada, né?
1: Tá.
0: Mas tempo eu comi uma com M&M's.
1: E era maravilhosa.
0: Muito boa, não vou negar. Muito boa mesmo.
1: Curioso.
0: Pegou o titio.
1: Deixa eu ir com a Gabi agora.
2: Bom dia, Carol. Bom dia, Rodrigo.
0: Dia.
2: Acho que se eu fosse passar um dia na mente, no corpo da minha mãe, eu acho que eu aproveitaria pra aprender um pouco com ela de como ela consegue levar a vida tão, tão leve.
1: Não, eu também.
2: Não se cobrar, não se frustrar quando as coisas não saem como planejado, porque a alegria e a disposição dela pra viver a vida é fora do comum. Eu nunca vi isso em ninguém. É muito bonito de ver e eu tentaria aprender com ela.
1: Perfeito. Também compartilho dessa mesma ideia que a mãe leva a vida mais leve. A nossa geração é muito ansiosa, né? Então, minha mãe é mais leve que eu gostaria.
0: Oi, Rodrigo. Oi, Carol. Eu sou a Laura, de Guaíba. Tenho 10 anos. Se eu fosse a minha mãe, eu ia pegar o cartão de crédito dela e passear em Gramado. Beijos. Kikiki.
1: Nossa, eu cheguei a ficar... Até me dá uma tosse aqui. Maravilhosa, cara. Deixa eu ir com o Raí.
3: Bom dia, Carol. Bom dia, Rodrigo. Se eu fosse a minha mãe por um dia, cara, eu pararia de fumar. Meu Deus, a velha fuma demais. Passar uma chaminé. Né? Saúde, né?
0: Que legal.
3: Já falei pra ela, mas ela não escuta. Não adianta. Te amo, mamãe. Beijo
0: Valeu.
3: No coração, gente. Beijo pra todas
1: Beijo.
3: As mães. Abração.
0: Boa. Valeu. Ia fazer uma boa ação, hein? Massa.
1: Ótima ação.
4: Bom dia, Rodrigão. Bom dia, Caroleta.
1: Bom dia.
4: O momento que eu gostaria de voltar na vida da minha mãe é o momento que ela fala que é o dia mais feliz da vida dela, que foi o dia que eu nasci. E eu chego a me emocionar de pensar que ela tinha só 16 anos. Era praticamente uma criança. E ela nunca desistiu. Sempre lutou por mim, por tudo. E eu agradeço a ela por ser quem sou hoje.
0: Valeu! Uma barulheira.
1: Pois é.
0: Mas a mensagem é maravilhosa, né?
1: Isso aí. Lembrem de cuidar, então, o barulho externo pra gente
0: Isso.
1: conseguir ouvir bem a voz de vocês e o que vocês querem passar, né? Bora com o Bruno.
5: Oi, Carol. Oi, Rodrigo.
1: Não é o Bruno.
5: Eu queria ter o poder da minha mãe. Pra ajudar as pessoas... Que estão sem saúde com exercício físico. Beijo, tchau, mãe.
0: Beijo.
1: Coisa mais fofa, meu Deus.
0: 6 minutos para as 8, esse é o Despertador na Atlântida. Siga participando conosco da pauta do dia.
1: Se tu pudesse viver um dia no corpo da tua mãe, o que que tu faria nesse dia? De repente a tua mãe tem uma cabeça diferente da tua, tem uma habilidade maravilhosa. Sei lá, manda pra gente no @RodrigoAdams e no @Carol.Sanches. O que tu faria então no corpinho da tua mãe?
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1: Muito bom dia, um ótimo sextou a todos aqui na Atlântida. Bora lá falar sobre a João Pessoa. Tem sinaleira fora de operação ali próximo da rua Laurindo. Trânsito carregado agora pra quem vai no sentido da região central. Vale o cuidado maior ao passar no trecho. 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Ao longo do dia eu volto com mais informações.
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0: Atlântida, Rádio das Nossas Vidas, é a melhor vibe do FM, 8 horas 11 minutos, despertador de volta. E agora é aquele momento em que a gente abre o microfone e o telefone da Atlântida para nossa audiência. 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
1: Liga pra... Opa! 26400-943, agora 8 horas e 12 minutos, momento do Fruc Minota pra tu ligar e escolher o som que a gente vai curtir na sequência.
0: Não diga bom dia, diga digliguinhão.
2: Digliguinhão, sextou!
0: Opa, quem tá falando?
2: Olá, João!
0: E aí, João, de onde, meu velho?
2: São Léo!
0: São Léo? Tá fazendo o que agora, João?
2: Motora de APP!
0: Motora de APP e tá com gente no carro?
1: Meu Deus!
2: Não, tá bem baixo a ligação, cara.
0: Ah, mas é que eu acho que tu tá ouvindo não a gente pela rádio. Tu tá ouvindo pela rádio, não tá ouvindo pelo telefone, né?
2: Tô ouvindo pelo rádio.
0: Não, mas tem que ser pelo telefone, meu. Por isso tá ouvindo baixo, cara.
1: A gente tá falando... Ei, Caio, vamos com outro?
0: Vamos com outro.
1: 26400-943, se um ouvinte caiu, de repente é a tua oportunidade de ligar pra cá e falar com a gente.
0: Boa, quem sabe o João de novo, né? Esses dias aconteceu isso e deu bom, né?
1: Será que vai acontecer de novo?
0: Vamos ver aqui, ó. Não diga bom dia, diga digliguinhão.
3: Digliguinhão.
0: Quem está falando?
1: Não é o João.
3: Bom dia, aqui é o Gaúcho, pô, tô cantando faz dias.
0: Ô, Gaúcho, mas qual é o CPF do Gaúcho, qual é o nome real?
3: Cauê.
0: Cauê, grande. De onde tu fala, irmão?
3: Tô aqui de Cidreira, litoral praia.
0: Que legal, mano, velho, que legal, cara.
3: Todo dia acompanhando vocês aí, todo dia escutando, eu levo minha filha pro colégio. E aí a gente sempre tenta ligar junto e não dá certo, pô. E aí hoje deu e ela não tá aqui.
0: Ah, cara, mas depois tu vai contar, eu tenho certeza, vai ser muito legal.
3: É
0: show
3: aí.
0: De bola. Gauchão, então é o seguinte, ó, meu, 8h13, hoje a gente vai te dar uma opção aqui de escolher uma do Charlie Brown. A gente tem Ela Vai Voltar, pô, e Lutar Pelo Que É Meu. O que a gente vai rodar?
3: Lutar pelo que é meu, sempre.
0: Aê. Boa! E vamos mandar pra quem esse som, meu galo?
3: Que manda pro pessoal lá do açougue, lá, grudado, tá ouvindo lá. Eu tenho um açougue aqui em Cidreira, açougue do Gaúcho. Mandar pra turma lá que deve estar ouvindo lá, com certeza.
0: Que
3: massa!
0: Que legal, mano, velho. Então esse som vai pra turma aí que tá te esperando aí pra correr junto nesse dia.
3: Vambora, tamo juntasso.
0: Valeu, meu velho. Grande abraço,
3: um abração,
0: aí. Valeu, velho. O Gaúcho diretamente de Cidreira. 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Charlie Brown, a gente já volta com a pauta do dia.

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0: Te dá até 5 para as 9, deu um nó aqui, 5 para as 9 da manhã. 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Carol Sanches saudando el Clube de las Ocho.
1: El Clube de las Ocho del Despertador. O que eu falei?
0: Ocho.
1: Ocho.
0: Isso.
1: Ocho.
0: Isso.
1: Agora 8 horas e 18 minutos. Eu não me lembro. De Socho, então. Ocho e de Socho.
0: Isso, ocho e de Socho.
1: Não, ocho e de Socho de la mañana. Isso aí é melhor, né? Muito bom dia pra Di, que tá ligado no nosso Despertaverso. Chegamos na sexta-feira com nenhum espanhol, mas tá tudo certo. Leva a gente aí na carona, no fone de ouvido e interage na pauta do dia. Hoje, então, em homenagem ao Dia das Mães, se tu pudesse viver um dia como a tua mãe, o que que tu faria nesse dia? Conta. Boa. Pra gente então.
0: Vamos pra cima então, vamos ver o que o Adriano mandou pra gente ali no @ Rodrigo Adams.
2: Bom dia, Rodrigo, bom dia, Carol.
1: Bom dia.
2: Eu sou o Adriano, sou de Cachoeira do Sul, e se eu fosse a minha mãe por um dia, eu ia pegar e ia tratar eu como ela trata os netos dela, porque, pô, na hora que era da minha época, era, né, e agora o cara não pode dar uma palmada, que não, Deus o livre, tá louco?
0: Tá louco.
1: Mas
0: valeu,
1: é
0: Adriano.
1: Filho e neto é diferente,
0: é diferente,
1: né? Vamos com o Jefferson.
3: Bom dia, Carol. Bom dia, Rodrigo Adams. Boa sexta-feira pra nós aí.
1: Valeu.
3: Se pudesse ser a minha mãe por um dia, eu queria costurar.
1: Ó. Oh.
3: Porque nós somos entre 5 irmãos em casa e a minha mãe criou bem dizer nós em cima de uma máquina costurando.
1: Ai, que amor, cara.
3: E todos meus irmãos sabem costurar e eu sou o único que não sei costurar.
1: Poxa.
3: Então, se eu fosse a minha mãe por um dia, com certeza eu iria passar o dia costurando. Hoje eu sou motorista de 9 eixos aí,

0: piloto uma máquina e não consigo pilotar uma máquina de costura. Beijo, véia. Final de semana tem mais queimando aquela gordura e aquela carne gostosa nossa aí. Beijo, véia. Amo tu.
1: Que
2: valeu,
1: amor,
2: galera.
1: Esse áudio.
2: Tamo junto aí, aqui.
3: Oi, Rodrigo. Oi, Carol. Aqui é a Lívia de Novo Hamburgo. Olha. Tô indo pra escola. Se eu fosse passar um dia no corpo da minha mãe, eu ia querer aprender a ter, a achar as coisas com muita facilidade.
1: Ai, que bonitinha! Vamos com a Renata agora.
4: Bom dia, Carolzinha. Bom dia, Rodrigo. Renato aqui de Pelotas. Se eu fosse a minha mãe por um dia, eu ia tirar um monte de imóveis antigos. Ô, véia acumuladora, meu Deus do céu. Não cabe mais uma agulha dentro de casa. Eu ia fazer uma limpa, dar uma modernizada na casa. Quando ela voltasse a ser ela, ela ia falar, ué, que aconteceu aqui? Que? Sextou, beijo.
2: Sextou, tamo Valeu. Junto. Bom dia, Rodrigo e Carol. Se eu fosse a minha mãe por um dia, eu não ia trabalhar. Ia ficar olhando filme, sério, o dia todo. A mãe trabalha demais. Ai. Abraço, mandou o Diego Bittencourt. Abraço, meu velho. É, vamos, tem mãe que tá sempre ela, na lida, né, cara? É. Minha mãe é uma também, né?
1: Barra minha também. Vamos com a Júlia de 8 aninhos.
5: Oi, tia Carol, oi, tia Rodrigo. Ai. Se eu tivesse no corpo da minha mãe por um dia, eu ia querer engravidar. Ah. E aí, nos outros dias, ela ia cuidar do... E ela ia cuidar, e eu também. E eu ia ter mais um irmão.
2: Ai, que amor.
1: Que amor. Quer ter mais um maninho, Júlia?
2: Isso.
1: Júlia fez 8 anos
6: Bom
1: ontem.
6: Bom dia, Rodrigo, Adams e Carol. Kiki, aqui é o Renato de Três Cachoeiras, Ciborgue. Se fosse minha mãe, estaria cozendo no forno de barro, fazendo um pão caseiro e uma rosca. Sempre bem. Obrigado e um bom dia a todos.
2: Grande Ciborgue.
1: Ciborgue é bom, hein?
2: Aí me pegou.
1: Vamos com o Pedro.
7: Fala, Carol. Fala, Pedro. Rodrigão, meu querido. Pedro. Pedro aqui de Bento Gonçalves. Se eu fosse minha mãe, pode ser por algumas horinhas, eu ia tentar lembrar se alguma vez, quando ela falou que na volta a gente compra, ela realmente ia comprar alguma coisa pra mim. Valeu, gente! Ótima sexta.
2: Valeu, tamo junto. 8h22. Siga participando da nossa pauta do dia. 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
1: Se tu pudesse viver um dia como a tua mãe, no corpo da tua mãe, o que que tu faria nesse dia? Conta pra gente, @RodrigoAdams e @Carol.Sé.

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0: Atlântida, a rádio das nossas vidas, é a melhor vibe do FM. Agora 18 minutos para as 9 da manhã, despertador no ar. Vamos nessa, aproveitar o tempo, esse tempinho que temos ainda com a nossa audiência na saideira desta semana, Caroleta Sanches.
1: Pois então, e hoje a gente quer saber se tu vivesse um dia no corpo da tua mãe, como a tua mãe, o que que tu faria? Por exemplo, a Olivia, de 10 anos, escreveu o seguinte: se eu fosse a minha mãe, eu ia fazer o dia do sim. Tipo, por exemplo, trazer o Moca, que é o cachorro deles,
0: Moca,
1: pra dentro de casa?
0: Sim.
1: É esse o exemplo dela.
0: Ah, legal.
1: Ela quer trazer o Moca pra dentro de casa. Sim, é o dia
0: Boa.
1: Do sim.
0: Mas pra trazer o Moca pra dentro de casa, tem que fazer o tema.
1: É verdade, sim.
0: Bom dia, Adams. Bom dia, Carol. Se eu pudesse ser minha mãe por um dia, gostaria muito de ver através dos olhos dela, enxergar os netos, os filhos e tentar entender como pode uma mulher transmitir tanto acolhimento aos que estão à sua volta. Obrigado, desculpa o sentimentalismo, mas a minha véia é só, né? Quem mandou foi o João Júnior, diretamente uruguaiana.
1: Olha,
0: ligadinho
1: só
0: aqui na Atlântida. Abraço, mano, velho. Que como é que tu não vai falar de mãe com você sem sentimentalismo?
1: É,
0: né?
1: Impossível.
0: É impossível, é verdade.
1: Vamos com a Ana agora.
0: Vai.
2: Oi, eu sou a Lívia de Tramandaí. Oi. Eu, que eu fosse minha mãe, eu ia dirigir e sair com as amigas. Tenha uma boa manhã.
0: Uma boa manhã pra ti também, meu amor.
1: Ai, que fofura. Meu Deus do céu. Meu coração.
0: Muito bom, muito bom.
1: Mais um áudio?
0: Vai,
1: bora com a Priscila.
0: Áudio.
3: Bom dia, Carol. Bom dia, Rodrigo. Priscila de Gravataí. Bom, se eu pudesse viver um dia no corpo da minha mãe. Hoje minha mãe já é falecida há 1 ano e meio. Ela cuidava da minha avó de 96 anos
1: meu
3: e ainda
1: Deus.
3: Era protetora de animais. Se eu pudesse ser ela, eu ia tirar um dia pra cuidar de mim, porque ela cuidava de todo mundo, menos dela. Por isso que ela faleceu, né? Um beijão pra vocês e que saudade que eu tenho dela.
1: Meu amor,
0: ah,
1: um
0: ela
1: beijo,
0: tá junto contigo, pode ter certeza. Bom dia, Rodrigão. Bom dia, Caroleta. Aqui é o Marco, de Caxias do Sul. Se tivesse no corpo de mamãe por um dia, queria ter a coragem de uma mulher que deixou tudo para começar do zero em outro país. Ela já está 5 anos em Portugal.
1: Meu Deus.
0: Quero agradecer vocês, pois são uma ponte muito importante entre eu e minha mãe. E é o despertador. Ouvíamos sempre no carro, indo pro trabalho, faculdade, desde a época que tava o Portuga por aqui.
1: Caramba!
0: Hoje continuamos ouvindo juntos, mas eu aqui no Brasil e ela em Portugal. Abraço, Rodrigo e Carol. Te amo, mãe. O Marco Antônio Giotto mandou pra gente. Abraço,
1: que
0: mano,
1: velho.
0: Obrigado,
1: cara,
0: pelo carinho aí, por compartilhar essa história com a gente.
1: É bom saber disso, né? Conectando mãe e filho e, querendo ou não, continentes diferentes.
0: É.
1: Vamos aqui com mais um ouvinte?
0: Vai.
4: Bom dia, Carolzinha. Bom dia, Rodrigo. Olha, eu acho que mais do que fazer alguma coisa, se eu fosse minha mãe, eu queria saber como é que ela me enxerga.
1: Queria
4: saber
1: Deus.
4: Como é que eu sou aos olhos dela. Tenho muita curiosidade disso. Tá, gente? Valeu, um abração, um beijo.
1: Abraço,
0: velho. 15 minutos para as 9 da manhã, esse é o Despertador. A pauta do dia hoje, celebrando o Dia das Mães de maneira antecipada.
1: Isso aí, Dia das Mães é no domingo, mas aqui no Despertador a gente traz todos os dias aí o Dia das Mães, pode ser assim? Manda ali pra gente no @RodrigoAdams e no @Carol.Sanches. Se tu pudesse viver um dia como a tua mãe, no corpo dela, o que que tu faria? Conta pra gente ali.
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0: 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Seja um ótimo final de semana pra ti, muito obrigado pelo carinho da parceria. Um feliz Dia das Mães a todas as mamães. E voltamos na próxima segunda-feira com mais Despertador, o Morning Show número 1 do Rio Grande do Sul.
1: Isso mesmo, muito obrigada pela tua parceria e audiência durante toda esta semana. Despertador, volta na segunda-feira, então que tu tenha aí uma sexta-feira linda, maravilhosa, gostosa e um final de semana com a tua mamãe ou com muitas memórias aí pra serem

0: lembradas muito quentinhas, tá bom? Então um beijo pra todo mundo, programação Atlântida segue por aqui.
1: Boa, Caroleta, depois do show do intervalo tá chegando o hashtag pra toda a Rede Atlântida, baita final de semana, valeu!
0: Falou!
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5: Olha só a dúvida do Lucas. Doutor, tem usado relógio inteligente para correr e ele me dá um número que é o VO2 máximo. O que ele significa exatamente? Lucas, antes de começar, é bom a gente falar que os testes feitos em laboratório, que a gente chama de ergoespirométricos, são mais precisos do que os valores trazidos pelos relógios inteligentes para avaliar isso que a gente está chamando de VO2 máximo, né? O volume máximo de oxigênio. E o que ele significa? De alguma forma, ele é um retrato da sua capacidade aeróbica. Na prática, ele representa a quantidade máxima de oxigênio que o seu corpo consegue captar, transportar e usar durante um exercício. E esse processo vai envolver pulmões, coração, circulação e os músculos trabalhando de forma integrada na corrida. Isso acaba se traduzindo como eficiência. E por que que esse número é tão importante? Porque ele consegue reunir em um único número, em um único indicador, o funcionamento do seu sistema cardiorrespiratório. E além de trazer informações importantes sobre o teu rendimento no treino, a gente sabe que um VO2 máximo mais alto traz algumas vantagens. Por exemplo, maior eficiência na produção de energia durante o exercício, uma capacidade de sustentar ritmos mais rápidos por mais tempo, melhor recuperação entre os treinos, redução do risco de doenças crônicas como diabetes e problemas cardíacos e melhor condicionamento geral, inclusive fora do esporte.
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7: O congestionamento não é pequeno não. Na chegada a Porto Alegre pela região do aeroporto, na Avenida Zaida Jarros, e também pela Freeway pela Castelo Branco, a partir da nova ponte do Guaíba até a rodoviária, a Avenida Assis Brasil, no cruzamento com a Freeway, já funciona melhor. 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
2: Da Rádio das Nossas Vidas. Muito bom dia, seus lindos. Tá chegando por aqui o nosso hashtag Atlântida, a melhor playlist na melhor vibe da FM. Agora 9:06 desta sexta-feira. Vencemos a semana e tamo junto por aqui pra curtir muita sonzeira maravilhosa neste 8 de maio de 2026. Eu sou a Carol Sanches, arroba carol.sanches ali no Instagram, que é por onde tu chega. Manda teu recado e interage comigo nesta sexta-feira. E conectando, claro, toda Porto Alegre, região 94.3. Galera que tá, de repente, aí ouvindo no Rádio Raiz. Tamo junto nessa, agora 15 graus na capital dos gaúchos. Muito obrigada também a quem chega pelo atlântida.com.

atlântida.com.br, aplicativo da Atlântida, todo mundo junto e conectado no hashtag Atlântida. E comigo, sempre comigo, aliás, é o Ergue de Milhões do hashtag Atlântida. 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Bora abrir os trabalhos por aqui, muita sonzeira pra conta, pra trilhar tudo que tu tiver que fazer e resolver aí do outro lado. Então vamos com ela, que tem um vozeirão, meus amores, já compôs muita música pra artista grandão, por exemplo, Beyoncé, e agora na sua carreira solo tá arrasando por aqui, ela, Ray, Where's My Husband?

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0: ouvinte da Rádio das Nossas Vidas. Esse foi o Jota Quest com Acenda o Farol, encerrando o primeiro bloco do nosso Hashtag Atlântida. Também curtimos Jovem Dionísio com Acorda Pedrinho, teve Bad Bunny, DTMF, Karol G, Shakira, TQG, também Dolce Anxiety e Ray com Where Is My Husband. Agora 9 horas e 29 minutos desta sexta-feira. 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Bora de intervalo e depois eu volto com mais música no Hashtag Atlântida.
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7: A estreia de Michael, a cinebiografia de Michael Jackson, foi histórica. O filme já arrecadou mais de 200 milhões de dólares. E com isso, o longa registrou a maior abertura global da história das cinebiografias musicais e superou, com folga, projeções iniciais do mercado. Pensando nisso, a linha Atlântida.com.br tem uma lista completa da Billboard, que mapeou as maiores cinebiografias musicais de todos os tempos em um levantamento que eles fizeram no ano passado, elencando produções que marcaram o gênero tanto pelo impacto cultural quanto pelo desempenho nas bilheterias. E a lista inclui títulos que retratam nomes como Queen, Bob Marley e Elvis Presley, artistas que ajudaram a consolidar o formato. Com a estreia de Michael, esse cenário ganha um novo capítulo. Antes de Michael, o ranking das maiores aberturas era liderado por títulos que se destacaram comercialmente nos últimos anos, segundo dados reunidos pela Forbes. Quem liderava essa lista era Straight Outta Compton, com 80 milhões de bilheteria, seguido por Queen e depois Elvis. Com 217 milhões de dólares, Michael passa a ocupar isoladamente o topo nesse recorte de estreia. Para ver essa lista completa e também assistir outros filmes que sejam cinebiografias, entre em atlântida.com.br. Eu sou a Babi Bittencourt e daqui a pouquinho tô de volta.
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8: É, meus amigos e minhas amigas, começou a se formar fila de veículos na rodovia do Parque, no trecho de Esteio. Tem trânsito lento agora nas proximidades do entroncamento com a BR-116, ou seja, no sentido interior, em função de serviços que são realizados, estão sendo realizados, inclusive, nos últimos dias. Eles não afetam

0: pelo menos quem vai no sentido Porto Alegre. 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

0: E tem nos sabores laranja pera, guaraná da Amazônia e limão siciliano. Não sei se a venda deles vai aumentar, não sendo aqui no nosso programa, entendeu? Mas pelo menos eu vou ganhar uma grana e vamos lá.
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4: Atlântida, rádio das nossas vidas, muito bom dia. Hashtag Atlântida tá ao vivo por aqui, faltando 22 minutos para as 10 horas. Bora de Robin Schultz com Francesco Yates, Sugar.

0: Atlântida, rádio das nossas vidas. A gente curtiu aí Likely I Follow Rivers. Também ouvimos Isabuzzi, Eu Nunca Mais Vou Amar Alguém. Ed Sheeran, Shape of You. Também Robin Schulz com Francesco Yates, Sugar. E agora, faltando 4 minutinhos para as 10 horas, até me atrapalhei para entrar aqui no hashtag, porque eu fiquei impressionada. A gente tem música nova na programação, The Second Voice, com o artista Elvin Sina, com a música Let Me Be. Eu fui dar uma catada, porque é música nova, né? Sempre bom saber com quem que a gente tá lidando por aqui. E o Elvin Sina, ele tá com essa música estouradaça lá fora. Ele é um artista africano de Ruanda. É a primeira música dele que estourou. Porém, contudo, todavia, ele admitiu, tá, que a melodia é dele, que a composição é dele. Porém, o Elvin, que gravou lá a música, tava descontente, foi lá na França, ali do ladinho de casa, né? Ele gravou essa música, ele tava descontente com a produção e ele resolveu brincar e colocou num programa de inteligência artificial. E essa foi a música que viralizou o mundo todo, está na programação Atlântida. Estamos aí vivendo, né, um mundo que a inteligência artificial está por todos os lados, e na música também. E essa música viralizou, tá por tudo quanto é canto, tá deixando aí Ruanda, né, o país de origem do Elvin, muito orgulhoso por ter feito essa música viralizar. Mas é bizarro, né? Inteligência artificial mexendo deste jeito com a música. É, galera, a gente tá vivendo outro mundo. Agora faltam 3 minutinhos para as 10 horas. Bora de intervalo. E depois eu tô de volta com mais música aqui no hashtag Atlântida.
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1: 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Na Atlântida, Drop My Club, The Bomb, These Sounds Fall Into My Mind, do The Bucketheads. Projeto do Kenny Dope, do Masters at Work, é praticamente um manifesto da house music dos anos 90. Ela foi lançada em 1995 e nasceu de um sample de Street Player, do Chicago, e transformou isso num groove que a gente pode classificar de hipnótico, repetitivo, porém absolutamente viciante. Esse hit foi gigante, top 10 no Reino Unido, presença muito forte nas pistas de Nova York, que pisa Londres, e até hoje é referência obrigatória para os DJs. Além disso, essa música representa uma era em que a música eletrônica era construída muito no sample, na colagem, na criatividade crua. The Bomb não tem exatamente uma fórmula complexa, mas ela tem feeling, e talvez seja exatamente por isso que continua funcionando como uma bomba na pista. 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
3: Não falamos ainda de Protásio Alves nessa manhã de sexta, e ela é destaque nesse momento aqui na Atlântida, falando sobre movimentação intensa no sentido centro em alguns pontos, especialmente nesse momento entre a Neuza Goulart Brizola e o acesso para a Avenida Oswaldo Aranha, pegando a Oswaldo Melhora. 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
4: 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Muito bom dia. Hashtag Atlântida de volta por aqui, agora 10h06. Bora de Olivia Rodrigo, Drop Dead.

0: ouvinte da Rádio das Nossas Vidas. E com Fresno, Tentar de Novo e de Novo, encerro por aqui o nosso hashtag Atlântida. Teve também Billie Eilish com Lunch, ouvimos Bruno Mars com I Just Might, teve Kangs, This Girl, ouvimos Dominic Fike, Baby Doll, ele que é ator também e está no ar na temporada nova, terceira temporada de Euphoria. E também curtimos Beyoncé, Texas Hold'em, ouvimos Vitor Clay com Carta Marcada, Bruna Magalhães com Bruno Martini, Fica Lá Com Ela, e a Olivia Rodrigo com Drop Dead. E não sei se vocês sabem, mas a Olivia Rodrigo vai estar com o seu logo estampado, que é tipo uma borboleta, estampado na camiseta do Barcelona, que vai jogar contra o Real Madrid esse final de semana. Barcelona vira e mexe, tem algumas ações com os artistas, já teve Ed Sheeran também, que fez essa parceria com eles, e agora é a Olivia Rodrigo. Tem noção do negócio desse? Olivia Rodrigo e Barcelona, eu nunca pensei que eu ia falar, trazer alguma notícia que relacionasse Barcelona com Olivia Rodrigo, mas estamos aí, né? É o que acontece no mundo da cultura pop. Muito obrigada pela tua audiência e parceria. 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Sequência na programação, agora vem intervalo e depois eu volto com o nosso Atlântida Hits.
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2: A previsão para o próximo domingo é de frio e tempo firme em Porto Alegre. A mínima vai ser de 9 graus e a máxima não deve passar dos 15. 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
3: Atlântida, rádio das nossas vidas, muito bom dia. Atlântida Hits começando por aqui, faltando 18 minutos para as 11 horas. Bora demais.

0: 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E acabando por aqui o Atlântida Hits, primeira posição foi pra Taylor Swift, The Fate of Ophelia. Agora falta um minutinho pras 11 horas, ou seja, intervalo vem aí, depois bola nas costas.
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2: A estreia de Michael nos cinemas brasileiros é um sucesso. Mas uma dúvida surge pra quem assistiu. Por que a história termina ali, nos anos 80? O longa acompanha a trajetória de Michael Jackson desde a infância no Jackson 5 até o auge da carreira solo nos anos 80, fechando a narrativa no período de Bad. O recorte, portanto, é bem perceptível porque deixa de fora uma parte significativa da vida do artista. A produção escolheu por focar na ascensão de Michael e evitou avançar para momentos posteriores da sua carreira, como as grandes turnês dos anos 90, projetos mais ambiciosos e episódios que marcaram a vida pública do cantor. Na prática, o filme constrói uma trajetória completa até o estrelato, mas não chega a explorar o que veio depois, algo que muitos espectadores já esperavam ver. Durante uma entrevista, o diretor do filme, Antoine Fuqua, comentou que existe conversa sobre a continuidade da história, mas sem qualquer definição. A decisão passa diretamente pelo desempenho do filme nas bilheterias, o que indica que uma eventual sequência ainda está em estágio inicial de discussão. Ainda segundo o diretor, mesmo sem confirmação, o próprio recorte do primeiro longa sugere caminhos claros para uma possível continuação. Para ler mais informações sobre isso e sobre o mundo do cinema, da música, do entretenimento, entra em atlantida.com.br. Eu sou a Babi, daqui a pouquinho tu já sabe, eu tô de volta. Beijo!
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5: Meu chapéu, congestionamento bem grande na BR-116 em São Leopoldo, nos dois sentidos sobre a ponte do Rio dos Sinos, mas o congestionamento sim é maior no sentido interior, já iniciando a partir do viaduto da Avenida Unisinos. Muita paciência na região. 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
7: Atlântida, rádio das nossas vidas, 11 horas 7 minutos, temperatura de 17 graus na capital gaúcha. Esse é o Bola nas Costas, aterrizando em toda a rede Atlântida, no Rio Grande do Sul e também no mundo inteiro, no atlântida.com.br e no aplicativo da Rádio Atlântida. Uma excelente sexta-feira, já dando aquela bitoca no final de semana. Cá estamos dando um pontapé no Bola nas Costas para falar de futebol. 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Aqui estamos para falar de futebol. Eu sou o Rodrigo Adams, comandando essa horda de loucos que se apresentam a partir de agora.
8: Gordo Léo! Bom dia, Rodrigo Adams, bom dia a todos. Hoje, cara, um programa muito especial, cara.
7: Que estilo, velho.
8: Obrigado, eu pareço que eu tô vendendo ingresso na frente do campo de São Paulo.
7: É o inimigo da moda, diria
8: Por
7: eu.
8: Por quê,
7: né,
8: cara? Porque eu botei uma touca preta e uma camisa de São Paulo de Rio Grande.
7: É que assim, temos todas as paletas possíveis aí, né, cara?
8: Não, é que essa camisa de São Paulo aqui, ela parece uma camisa de Fórmula 1, né? Tem pra poder pagar a conta,
7: tá,
8: né?
7: Tá certo. Não, isso a gente nunca vai julgar a galera do interior, né? Se os times da capital já estão fazendo
8: não,
7: isso...
8: Não, não tem, imagina os do interior. Né?
7: É verdade.
8: Então mandar
7: verdade.
8: Só um abraço rápido, só na aberturinha do meu bom dia, porque o Ernesto Guedes cortou o que a gente falou dele aqui e postou. Então um beijo pra ele.
7: Grande.
8: Ernesto Guedes, que eu contei a história dele de 79, o maior São Paulo de todos os tempos, pra mim.
7: Que espetáculo. Olha aqui quem está entre nós.
9: Carol Freitas.
10: Muito bom dia. Amanhã a gente joga, hein? Estarei no Alfredo Jaconi de folga. Então, vamos lá. Vamos ganhar mais uma, que eu tô invicta esse ano, hein?
7: Olha ela, toda unhuda.
9: Rafael Gomes.
11: Bom dia, bom dia. Um belo dia pra gente ver a fama de azarado e azarão do Bola nas Costas.
7: Verdade.
11: Se hoje a nossa fama não mudar, não tem salvação.
7: Verdade. Porque, senhoras e senhores, o Bola tem a honra de receber... E abençoar este programa.
11: Ninguém tá esperando esse convidado.
8: Só um pouquinho. Não, olha quem chegou.
7: Isso aqui é a Vila do Chaves, eu tô dizendo, cara.
11: Chegou quem mais precisa de uma benção.
12: Como é que estão, pessoal? Bom dia. Aqui, programa abençoado hoje, hein? Finalmente um programa abençoado, que só tem demônio aqui dentro. Hoje nós temos um
7: representante. 11:10, senhoras e senhores, todo mundo com as mãos para cima, pois iremos receber ele. Como diria meu amigo Gugu Strite, ô glória. Senhoras e senhores, Padre Fábio de Melo no Bola nas Costas.
13: Rapaz, eu só pensei assim, o que que eu estou fazendo num programa que é proibido para pessoas com menores de 14 anos?
7: A gente vai
13: onde
7: tentar
13: foi
7: se comportar
13: aí, meu
11: padre,
13: pai.
11: Tu não faz ideia. Quando começarem a te falar onde tu tá.
13: Pois é, eu já fiquei assustado com a recomendação, etária.
12: Não, mas é que.
11: A gente precisa avisar. A gente é um pouco desbocado, digamos assim.
12: A gente fala a linguagem da arquibancada aqui, padre. É o que acontece.
13: É a linguagem da vida real.
12: Isso.
13: É pra que ficar formalizando?
12: Esse programa tá completando.
11: 20 anos
4: nessa temporada, e acho que um dos segredos, né, do sucesso dele, de público, de crítica, de faturamento, que é importante, né, é justamente isso que a gente trouxe pro microfone da maior rede de rádios do sul do Brasil, a linguagem que a gente fala no estádio. Claro, a gente sempre tenta dar uma segurada, né?
13: Porque tem um monte de criança que nos ouvindo. Posso te fazer uma confissão?
4: Por favor.
13: As piores pessoas que eu encontrei na vida eram puritanas e não falavam palavrão.
11: Olha aí. Aí, Carol, vai tomar no cabo.
12: Olha aí. Que é isso, rapaz.
8: Padre, o senhor é cruzeiro, é isso?
13: Eu sou cruzeirense.
11: E padre xinga na arquibancada?
13: Claro.
11: E como é que é o xingamento do padre?
12: Nossa senhora. Santo Antônio!
4: Padre, quando aquele atacante entra ali, é só botar pra dentro ou tocar pro cara do lado. E ele erra. O cara fala isso aí mesmo. Nossa!
13: A gente recruta todo o antepassado dele e faz uma homenagem.
4: Porque é uma loucura, né? É uma loucura, né? Seja padre, seja o que for.
13: Você sabe que eu vi o Cruzeiro julgando o Grêmio para a Série B.
12: Ah, mas daí nós já vamos se embolar aqui, padre.
11: Padre Colorado, vamos!
12: Não, eu gosto mais do Marcelo Rossi.
13: Foi o último jogo.
8: Prefiro o padre Zezinho.
13: Foi o último jogo do Cruzeiro que eu vi na minha vida. Depois eu nunca mais consegui ir ao estádio.
11: O senhor tem que voltar aí no jogo.
13: Naquele ano que o Cruzeiro ganhou as três coroas.
8: Ah, não, só um pouquinho então. Não, tríplice coroa, a gente não caiu. Foi 2003.
12: Ah, foi um ano antes, padre.
13: Mas ele não caiu?
8: Não,
12: nós quase, nós tomamos um cagaço ali. Ali
13: foi um cagaço.
4: Até a torcida do Cruzeiro se atrapalha tantas vezes.
12: A gente só trocou a cueca.
13: Vocês já caíram tantas vezes.
12: Três vezes, né?
8: Não, padre.
11: Eu gostei, a primeira lembrança dele é o Grêmio rebaixado. Eu gostei do padre. O padre é muito nosso.
8: Não, só um pouquinho, padre. Você é Cruzeiro, o Cruzeiro caiu e não voltou.
13: Eu sou engraçadinho.
8: O padre tá vendo, vai se arrepender de ter vindo aqui.
12: Você tava contando pra gente aqui fora do ar um caso que é muito

0: Muito legal, né? Sobre a bênção no Ronaldo.
1: Eu batizei o Ronaldo.
0: E aí?
1: Cruzeiro ganhou no outro dia. tava emperrado. E aí ele sempre fala, padre, preciso batizar. Porque ele queria que eu fizesse o casamento dele, mas eu não tinha...
0: Sim.
1: Não podia ir, não tinha data.
2: É milagre não dá, né?
1: Não, e ele poderia casar na igreja. Muita gente achava que ele já tinha casado. Não, ele já tinha tido uma cerimônia lá que não foi bem um casamento. E aí, na época... Ele
0: aquela do Castelo, deu um bololô, lembra?
2: Foi. Com a Cicarelli.
3: É. Castelo Chetilly.
1: Uhum. Aí, depois, ele queria que eu fizesse casamento. Eu falei, casamento, não posso, Ronaldo. Não tenho data, não tenho condições. Ele falou, então, você vai me batizar. Eu falei, tá bom. Aí, eu batizei pra ele casar.
0: E o Cruzeiro ganhou no outro dia?
1: No outro dia, nós ganhamos.
0: Então, neste momento, 11 horas, 13 minutos... Eu peço que o senhor batize eu e Gordulé, os gremistas da mesa.
2: Não.
0: Calma, só
2: não,
0: os gremistas. Curte, então, deixa a gente seguir o baile. Pois nós temos um jogo contra o Flamengo no final de semana.
3: É uma benção só,
1: batizando. Eu tô achando que aí forte. No caso é uma extrema unção que vai.
0: Por favor, o que tiver que fazer. O que tiver que fazer, padre?
3: Não, tu não entendeu, tu não sabe.
0: Eu sei que é extrema unção, Gomes, calma, tá excitado. Tá excitado do lado do padre, Gomes, calma.
3: Vocês vão morrer, velho.
2: Padre, o Gomes veio até de camisa, que o padre Fabio de Melo vinha hoje, galera.
3: Tá
2: de camisa,
3: tô bem vestido.
1: É que o Gomes é flamenguista.
3: Não, eu sou colorado. Mas amanhã eu sou flamenguista. Posso ser flamenguista
0: esse Eles são muitas coisas, padre, ao longo da história.
4: Parei, sabe, é que o padre, a gente precisa citar o padre. Toda sexta-feira nós usamos camisas de times.
3: Ah, entendi. Pra homenagear diversos. Outros times.
4: Não só significa... os Tantan ali que não conseguem desvincular.
2: Não significa. Eu vi quando São Paulo Diego, né?
4: Não, aquele Tantan ali. Não, é só o Tantan ali que não conseguiu. Ah, não, mas é que ideia da coleção.
1: As identidades ficam diluídas.
0: Porque eu sou gremista.
3: Eu e o Lelê somos colorados, o senhor sentou no lado certo da mesa, os gremistas estão do lado de lá, bem longe da gente.
2: E a Carolzinha é juventude.
5: Isso. Eu sou a exceção.
1: É, o que, que é o juventude?
0: Vai, não cabe.
2: O padre veio pra
0: outra. Nós já somos três, vamos dar no padre.
5: Pô, juventude é o maior do interior.
1: Ah, que bacana.
5: Relevante.
0: Depois do. Ó. Só pra ter uma ideia, ó. Os últimos títulos de Copa do Brasil aqui na ordem: Grêmio, Juventude.
5: É mesmo? Não, 99, padre, lotamos lá o Maraca.
1: Não, desculpe, eu não tenho muito tempo que eu não acompanho futebol. Então eu não conheço muito bem os times, não. Aí eu não sabia se o Juventude era um time de Porto Alegre ou do interior.
5: Não, mas tá tranquilo.
1: Mas você já tinha me falado nos
5: bastidores. Se o senhor disser aqui, ó, pra nós.
1: Que seria engraçadinho de novo.
5: Se fizer um aqui pra mim também e a gente subir pra Série A ano que vem, já tá. Tamo aqui.
1: Tá ótimo.
4: Merece. Bom, mas se o senhor não acompanha o futebol mais recentemente, então não viu essa derrocada do Cruzeiro, porque o Cruzeiro não. Sempre foi um clube.
1: Eu tinha as notícias, chorava sozinho no banheiro. Para ninguém ver e eu não acompanhava. Eu preferia não acompanhar.
4: É, porque é muito louco ver, né?
1: A última vez que eu sofri por futebol foi naquele vexame da Copa.
4: O 7-1?
1: É. Ali eu entrei num... Eu quis racionalizar. Porque eu sofria muito. Era muito. Eu falei, gente, esses caras estão ganhando um salário maravilhoso, a vida deles continua igual e a gente fica na merda.
4: Tá, mas
1: bom tempo.
4: Pois é, mas eu preciso lhe perguntar isso, porque, pô, né, ninguém aqui é. Imagina, o senhor é um ser humano, mas o senhor é um padre, né?
3: Não,
4: é
3: que pega muito como padre é que... dizer a gente fica na merda.
4: Pois é, como é
3: que. Eu tô me segurando muito.
4: Eu queria entender como é que, né, como é que racionaliza, no seu caso, a maior derrota da história da seleção brasileira.
1: É igual quando você termina com um ex. Fica distante. Foca contato. Para de ver.
4: Deixa tão de saber. Simples, né?
1: É, deixa de ver, deixa de saber. Apaga o WhatsApp, porque senão você manda mensagem. Então, quando eu me desiludi muito com a seleção brasileira, eu falei, não quero mais isso. Porque eu sofri mesmo. Fiquei uma semana mal.
4: O senhor estava no jogo?
1: Não. Eu estava em Lisboa.
4: Foi lá,
1: eu estava trabalhando, eu tinha um trabalho em Lisboa, eu estava lá e não vi a coisa acontecer.
4: Ah, só ficou sabendo depois.
1: Não. Na hora que estava acontecendo, eu estava em Lisboa.
3: Ele viu o jogo em Lisboa.
2: Viu o jogo em Lisboa, só isso.
3: Tem internet.
1: Calma, gente. Eu sofri em sotaque português.
2: Mas o senhor faz muito tempo que não frequenta o Mineirão.
1: Muito tempo. Muito que eu te falei, a última vez que eu fui foi quando a gente ganhou do Grêmio.
2: Tem 23 anos já.
1: Tem tudo isso?
2: Tem 23 anos.
1: Mas eu voltei lá só pra cantar.
4: O Grêmio tinha caído uma vez.
2: Só. O senhor tem show hoje aqui em Porto Alegre, não é?
1: Hoje eu tenho em Porto Alegre, tem.
0: Onde é que eu... O Inter não tinha nem nascido ainda, Lelê.
4: Como? 2003?
0: É.
1: 2003?
3: A gente padre, já sabe o que é. A gente já ganhava eles... mais clássico do que vocês. Imagina
4: que tivesse. É que talvez, padre, eles não conhecem. Eles fazem que não conhecem, porque pra eles a história do Inter só começou quando a gente ganhou a Libertadores. Em 2006, né? Mas é que, por exemplo, os dois maiores times, talvez, do Brasil dos anos 70 foram Inter e Cruzeiro. Mas é que eles fazem que
2: inclusive,
4: não sabem.
2: Inclusive, o Inter é o primeiro título lá em cima do Cruzeiro, que é campeão.
4: Exatamente.

0: O título de 75.
1: Quem é o maior jogador do Cruzeiro?
2: Agora cai entre nós, né?
1: Fala.
2: É, Porto Alegre, o Rio Grande do Sul tem dois grandes times.
0: Sem dúvida.
2: Histórias lindas.
0: Minas tanto também.
2: Grêmio,
0: né?
2: Tanto o Grêmio quanto o Inter. Agora o Juventude também, vamos incluir no rol.
0: Viu, Carol? Pronto.
3: Obrigada, Pato.
2: O Rio Grande do Sul sempre teve uma força enorme no futebol, inclusive dando grandes jogadores para nós também, né?
0: Sem dúvida.
1: É, o Lucas Silva.
2: É importante a gente.
1: Mas, padre, qual é o maior ídolo do senhor com a camisa do Cruzeiro? Quem é o maior jogador que o senhor viu jogar?
2: Ronaldo.
1: Ronaldo?
2: Ronaldo.
0: Ronaldo.
2: Mesmo que ele não tenha sido tão brilhante no Cruzeiro, por que que eu digo que o Ronaldo é o meu grande ídolo? Porque é a alegria daquela Copa, que inclusive eu estava em Porto Alegre, aquela Copa que nós ganhamos dos alemães, vocês lembram?
4: 2002.
2: Ele estava com aquele cabelo. O
5: cabelo do Cascão.
2: É. Isso. Eu acho que eu não tinha tido ainda uma alegria tão contagiante no futebol como naquele dia. Eu assisti o jogo sozinho, porque eu sofria muito. Os meus amigos estavam no apartamento embaixo e eu fiquei no quarto vendo. E aí eu não era amigo dele ainda, não tinha tido a oportunidade de conhecê-lo. Eu passei a admirar tanto o Ronaldo pela trajetória dele, porque é um cara que uma Copa anterior estava fracassado, estava derrubado, coitado. Vítima dos próprios joelhos, né? Daquele momento que ninguém entendeu o que aconteceu. Aquilo lá é igual o terceiro segredo de Fátima, né?
0: E entre ninguém as duas Copas saber. Tem a lesão, né? A lesão, isso, aquela do joelho horrorosa, explode
2: o joelho. Aí dele. O cara vem nos dar uma Copa. Então, não consigo ter alguém. Porque depois também eu parei de acompanhar. Não vi mais ninguém ser tão brilhante quanto ele foi pra mim.
5: É. O padre, eu só queria dizer que o senhor tá ao lado de pecadores aqui, porque eles têm uma faixa lá no estádio deles, lá que diz inferno é meu destino, tá?
2: Então, eles
5: aqui,
2: falam isso?
5: Eles falam isso.
0: É que o clube é vermelho, né?
5: Mas
0: a camisa é vermelha, né? Gente...
5: Tô te dizendo, vem, o senhor torce pra um time azul, vem pro lado azul, rapaz. Azul, a cor do céu, conexão divina, nós e o homem.
2: Não, sagrado. Você tem razão, você tem razão. O azul é uma cor linda. Agora, o vermelho é fogo.
4: Ele é muito nosso.
2: É o fogo.
1: Cara,
2: desse...
1: ele não gosta do Grêmio. Bota isso na cabeça.
4: Tu não entendeu, Adam.
1: Ele não gosta do Grêmio. Não. Por isso que eu sou espírita.
5: Vamos trazer mais o pai Danilo aqui.
2: Eu estou na condição de ser simpático com todos.
5: Tá certo.
2: Mas você acha que eu sou louco de criar inimizade dentro de um metro quadrado tão pequeno?
1: Não, mas a gente
2: com as portas fechadas.
1: Não, mas agredir padre não estão fazendo ainda.
2: Você com essa touca, eu acho que você é capaz de qualquer coisa.
4: Não, esse gordinho é o pior de todos.
1: Não fala isso.
4: É o que mais precisa de bênção.
5: Mas sendo butina do Chaves.
2: Se aproximando, será que ele vai roubar meu celular?
0: Mas, padre, é que aqui no Rio Grande do Sul a rivalidade ela é tão doentia que tem esse negócio até das cores, assim, sabe?
2: Eu sei.
0: É bizarro, mas, por exemplo, isso não atinge a todos os torcedores. Eu já falei nesse microfone aqui que, pra mim, sou colorado, gosto do vermelho. Uma das camisas mais lindas do futebol brasileiro, tirando a do Inter, é aquela do Cruzeiro clássica, toda azul. Só com o Cruzeirinho do Sul aqui. Só, nada mais, nada, um patrocínio, nada. Eu achava uma das mais lindas.
2: Você sabe que a minha paixão pelo Cruzeiro foi estética. Porque em casa todo mundo era atleticano. Todo mundo. E a minha irmã, muito namoradeira, teve uma época que ela namorou um cara que era cruzeirense. E eu era um menino que ainda não tinha muito discernimento do que era torcer por um time. Meu pai me deu a camiseta do Atlético Mineiro, usava com eles para assistir jogo, era um menino. Aí quando ele trouxe, para contrariar o meu pai, como uma forma de brincar, ele falou assim, eu trouxe uma camisa pro Fabinho do Cruzeiro, que era justamente essa daí que você está dizendo.
0: Clássico.
2: Aí eu guardei, não podia usar na frente deles, e eu vestia sozinho dentro do quarto enquanto eu estava sozinho. Porque eu gostava, eu achava do Atlético feia, e gostava da camiseta do Cruzeiro. A minha paixão pelo Cruzeiro começou.
0: Quantos anos tinha, lembra?
2: Ah, devia ter uns 5, 6 anos.
5: O Lelê foi mais ou menos assim também, pai. O Lelê foi até em jogo do Grêmio na época também.
0: Não, é que a família é toda gremista.
2: Mas você sabe que eu já experimentei essa coisa das cores aqui em Porto Alegre, uma vez que eu estava pregando no evento da Renovação Carismática no Gigantinho.
5: Ô, Glória.
4: O senhor foi de azul?
2: Fui de azul.
4: Viu que eu antecipei?
2: Pela alma da minha mãe. Eu estava com uma camisa azul e durante a pregação, eu não sei porquê, eu falei que o gostar se manifesta. Aquilo que eu gosto, de alguma forma, eu tenho necessidade de expressar. Aí eu caí na bobagem e falo assim, eu, por exemplo, gosto do azul.
1: Vamos quebrar esse pau.
2: Mas aí, sabe o que aconteceu? Metade do estádio me aplaudiu e metade me vaiou.
5: É isso.
2: Aí eu não entendi nada, aí o cara que tava no palco começou a rir e falou, não, é porque aqui o

0: Grêmio, Inter, foi a primeira vez que eu tinha vindo pregar aqui.
1: A gente é louco. É,
0: agora
1: aqui,
0: já venho com uma que tem as duas cores, entendeu?
2: Aqui, por exemplo, se um jogador do Grêmio, que é o azul, usar uma chuteira preta com laranja,
3: já dá problema.
2: É doente.
1: Variações de verde que chega perto.
2: Aquele verde mais pro azul, os caras não podem.
3: Mas a gente é normal, viu, padre?
4: A gente aqui é tranquilo.
3: Ô, padre, a gente tá chegando aí às vésperas. Estamos aí na portinha da Copa do Mundo, né? O senhor disse que não tá acompanhando muito, mas tem visto que tem uma polêmica aí se o Neymar vai ou não pra Copa? Tem visto algo do tipo?
0: Eu vi, acompanhei um pouquinho, né? Fiquei sabendo da confusão. Não sei, vai ou não vai?
3: Pois é, isso que a gente tá tentando desenhar. A gente acha que não vai.
4: Só podia dar uma abençoada nele, que ele tá precisando.
3: Tem como encontrar ele.
1: Mas se adiantasse, porra, ele tatuou 100% Jesus.
0: Tinha um clamor no seu rosto agora. Você quer que ele vá?
4: Não, eu queria ser campeão do mundo. Eu nem sou muito fã do Neymar, mas acho que o Brasil não pode ficar tanto tempo sem. Tá ao mesmo tempo que tava de 2002.
2: De 94,
4: isso.
2: 70 a 94.
4: Isso, 24 anos. Em muito tempo. Tem muito tempo que o Brasil ganha a Copa do Mundo.
0: É muito tempo entalado, né?
3: Mas... Ô, padre, o senhor tá em Porto Alegre, porque vai ter show, é isso?
0: Eu vou cantar hoje aí. Hoje e amanhã. Hoje eu canto aqui, amanhã em Novo Hamburgo.
3: Que espetáculo.
4: Hoje no
0: Novo Hamburgo
4: salão...
0: tem time, não?
4: Tem, tem o Novo Hamburgo.
3: Tem
4: o
3: Esporte Clube Novo Hamburgo.
5: Tem. E do ladinho tem o Aimoré.
2: Que é na cidade do lado.
3: Isso. Eles são rivais. Assim como a dupla Grenal é rival... Ali eles são rivais também.
0: O que, que você me aconselha a falar amanhã no show, por exemplo?
1: Amanhã nada. Continua no Grêmio e no Inter, que vai ter mais gremista e colorado.
2: É, só não vai de azul ou vermelho amanhã. É. Né?
0: Pode deixar.
2: Ou vai de azul e vermelho, não
0: ou
2: sei.
0: Ou todo de preto, né?
4: Também. Fica legal, né?
3: Uma boa.
0: Não ofende ninguém.
3: Mas ali o Vale dos Sinos é a comunidade bem germânica, então assim, daqui a pouco soltam, tipo, vamos pro Kerb depois e tal. A turma acho que vai gostar.
1: Claro, o padre convidando pro Kerb.
4: O senhor tomou
2: sem álcool.
1: Toma cerveja, padre?
0: Não, vim, não bebo nada, não.
4: Nem vim?
0: Não.
2: Nem cerveja sem álcool?
0: Não.
3: Nada. Tu vê que não é por aí, né?
0: Bebo, não.
2: Não precisa, né?
4: Então, vim.
2: Pra quê?
4: Tomar um vinhozinho.
2: Eu tenho um canal direto com o homem.
0: A cabeça já é boa. Se beber, né?
2: já tem um canal direto?
0: Eu já tenho uma insanidade natural. Se começar a beber, aí coisa piora demais.
1: O senhor padre tem uma insanidade natural?
0: Tem.
1: Por que uma insanidade natural?
0: Porque eu acho que a viver nos dias de hoje, se você não tem um nível de insanidade, você não sobrevive. A normalidade é muito chata. A normalidade é burra. A normalidade emburrece. Eu estou optando cada vez mais por estar ao lado dos esquisitos.
4: Pô, tá no programa certo. Tá no programa certo.
3: Aqui a coisa começa. Eu te abençoo, padre. Com a minha esquisitice, eu te abençoo.
1: Não, por favor, gordo, dá uma benção pro padre agora. Eu acho que tu de nós é quem tem mais talento pra abençoar o padre.
0: Os normais não mudam o mundo.
1: Então deixa pra gente, a gente vai abençoar.
4: A
1: gente tem um produtor crente.
4: Que ele é muito religioso, mas ele opera em outra rotação do senhor. A gente vai cantar um sucesso que a gente gosta muito, que é do Padre Zezinho, que o senhor com certeza deve conhecer. Sim.
0: Foi meu professor.
4: Sério?
0: Com ele, morei com ele.
4: Sério? Por favor, eu sou muito fã do Padre Zezinho. E a gente tem uma música. Tem uma música que eu gosto muito, que é o quê? Que a gente sempre faz isso, que é o quê? Porque nesse momento, padre, deve ter alguém que está indo trair agora.
0: Agora,
4: né?
0: Essa hora da manhã.
1: Claro,
3: as pessoas não tem hora, padre.
1: As pessoas traem horário comercial para a esposa não desconfiar.
2: A gente recebe muito e-mail aqui no outro programa.
0: Que ânimo precisa ter para isso.
2: Não, é que sabe o que é também, padre? É que os motéis dão desconto nesse horário. É tempo livre.
3: E tem pay-per-view.
4: Isso.
3: Aí o pessoal pode ver o VT do jogo do Grêmio ou do Inter.
2: Tem uns que dão até almoço.
4: Isso. Tá sabendo legal, Carol?
5: Não, eu ouço.
1: Que isso, hein, Carolina?
4: Carol!
3: Mudou de time, Botafogo.
4: E aí, padre, a gente tem uma música que a gente gosta.
1: A gente
4: gosta muito de cantar do Padre Zezinho, que é por quê? Porque agora tem um cara que tá com a amante no carro.
1: Indo pro motel.
4: Nos ouvindo. E a gente fala assim, lembra quando tu pegou teu filho a primeira vez no colo? E a gente canta pra ele.
6: Abençoa, Senhor, as famílias, amém. Abençoa, Senhor, a minha também.
4: Pô, agora o padre Fábio de Melo, que é melhor que nós cantando.
6: Abençoa.

0: Trai agora, sem vergonha!
1: Quero ver tu trair, ó, o gurizinho, ó.
0: Quero ver tu trair, merda! Ele vai dar meia volta, mas tem que voltar pro trabalho.
2: Vai meia volta, rapaz.
1: É, vai broxar pro nossa casa agora. Isso. Padre, nós temos mais 2 minutos antes do show do intervalo. Agradecer a tua parceria de estar aqui com a gente. Foi um momento muito especial mesmo. A gente adorou. Quando vier a Porto Alegre, assim, ó, porta aberta, vem aqui.
2: Bola nas costas.
1: Exatamente. Isso. Mas assim, vamos recuperar.

0: cara, calma, ter, a gente tem que ter.
1: Eu queria saber se o padre comemora gol espírita.
0: Não, eu queria saber.
2: Se o jogador do outro time for o Allan Kardec, como é que vai
0: como funcionar? É que
1: faz? E gol espírita, pode comemorar ou é pecado?
3: Olha, uma coisa é certa. Se Jesus passasse hoje pelo mundo, ele entraria aqui e escolheria vocês para andar com ele. Sabe por quê?
2: Porque eu só não quero ser o Judas.
3: O primeiro critério que Jesus tinha para alguém andar com ele era a verdade. Onde a gente tem verdade, tem humanidade, tem reconhecimento de fragilidade, isso é muito mais bonito que a hipocrisia de a gente parecer que é bonzinho, que é aquilo e aquilo.
4: Isso. Sabe, padre, que tem só eu preciso dizer isso pro padre. Tem um clássico.
0: Quanto tempo faz que tu não conversa com o padre?
2: O Lelê, desde quando ele era coroinha, não ia.
1: O Lelê tá precisando desconfiar.
4: Eu fui educado pela minha avó, Dona Isa, na igreja metodista. Eu ia no culto com ela direto. Então eu tenho muitas referências de religiosidade de verdade, como o padre tá falando. Claro. Não, tem por aí hoje.
2: Ah, não, é essa, desculpa.
4: Mas só pra dizer o seguinte, padre, nos anos 80 tinha um clássico do rock gaúcho aqui que dizia: Jesus Cristo vai voltar, aleluia, em Porto Alegre ele vai morar, aleluia.
2: Que bacana.
4: Então, é o senhor falou que se ele voltar, ele pode vir a bola nas costas. Estão dizendo já desde os anos 80 que ele vai morar em Porto Alegre.
3: Jesus não tinha medo de ninguém, cara. Quem tem somos nós. Jesus andava atrás das pessoas e buscava os que estavam fora dos muros de Jerusalém. É assim que tem que funcionar o evangelho.
2: Vai, gordinho, o que que tu quer? Senão tu vai ter um...
0: Cara,
2: tá emocionado.
0: A gente tinha que antecipar o bolão, passou na... Porque, cara, a cara do padre Fábio de Mello engaja no bolão.
1: Não, e outra, pra nós ver como é que tá a conexão dele.
0: Isso, né?
5: Bolão do Bola!
6: Bolão do Bola!
4: O que é isso, rapaz?
6: Os burrinhos do Bola!
2: Se o senhor reconheceu a voz, o Tadeu Schmidt gravou pra gente.
4: O que é isso, rapaz?
2: Quem entende de proteção pinta com tintas Killing, o Bolão do Bola, especialmente agora, então, no primeiro bloco. Contra quem o Colorado vai jogar mesmo?
4: Curitiba.
2: Então, vamos começar pelo jogo do Inter, então.
4: Amanhã, 18 horas, no estádio Couto Pereira, em Curitiba. Curitiba Internacional, seu placar pro jogo?
3: 2-0.
4: Pra quem?
3: Pro Inter.
4: Aê! Eu não vou nem discutir, eu tô com o padre.
0: Vamos, padre!
2: Depois não, vamos fazer o nosso depois daí.
4: Não, mas... eu vou com o padre, 2-0.
2: 2-0.
1: 2-0, vou negar.
2: Tá,
1: vou discordar do padre. Pecadora! Bora.
0: 2-1 Curitiba.
4: Pegador!
2: 2-0 Curitiba.
0: Boa! É.
2: Tinha uma conexão com o pai Danilo aqui.
4: E no domingo, 19h30, na Arena do Grêmio, Grêmio e Flamengo.
3: Grêmio e Flamengo?
4: É. E o Flamengo nem jogou ontem.
2: Calma, tá. Depois nós vamos falar disso.
3: Calma. Vai ser aqui?
4: É.
3: 1-0 pro Grêmio.
2: Aê, padre! Aê! Vamos! Tô fechado com o padre. 1-0.
0: Dale, ô! Campeão mundial!
2: Quem mais?
0: Não, 1-0, Grêmio.
3: Errei muito, Leandro. Leandro é que entende futebol.
4: Respeitosamente, eu vou discordar do padre. 2-0 pro Flamengo.
2: 2-0? Gomes?
1: É, 1-0 Flamengo.
7: 2-0 pro Flamengo também.
2: Tá bem.
1: Ó, o padre Cauê dizendo, ó, um padre bom no bola.
2: Ah, verdade.
1: Que bom, porque o último não deu muito certo.
4: Ah, é verdade.
2: A gente tem um padre que é muito ouvinte nosso aqui da rádio.
1: Padre Cauê Antonioli.
2: Agora um querido, ele acompanha um abraço, a rádio padre. Direto pra ele.
7: Bom, deixa só eu pedir pro padre abençoar o nosso jogo também, né? Contra o Criciúma amanhã, por favor,
1: Juventude
7: padre.
1: Juventude
7: Criciúma no Jaconi.
3: Abençoado lá. Que o Juventude faça um bom jogo e que treine, né? Bênção no cai do céu.
2: 28 minutos pro meio-dia, padre Fábio de Mello. Obrigado, bola nas costas, gente. A gente já volta com mais programação aqui na Atlântida.
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5: 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De volta com Bola nas Costas. 24 minutos para o meio-dia. 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Deixa eu fazer uma perguntinha pra turma aí. 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De volta com Bola nas Costas, amiguinhos.
6: Juventude Criciúma, olha só. Bom jogo, hein? Que hora é o jogo
7: no
6: de
7: vocês? 9:15. No Jacone, amanhã. Estarei indo para Caxias amanhã de manhã para assistir a peleia. 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Oh. E aí, R$100 pra assistir aos dois jogos.
5: Como é que foi a ida mesmo?
8: Foi 1-0.
5: Ah, dá pra fazer um bololô, hein?
8: 1-0 e o goleiro do Juventude pegou um pênalti,
7: isso,
8: né?
7: Aí,
5: é, dá
7: isso
5: pra,
7: aí.
5: Dá pra fazer um tendel, hein?
7: Jogou tri bem o meu guapo lá, o reserva.
6: Meu guapo.
7: É porque o Jandrei não podia jogar, porque ele é emprestado pro São Paulo,
6: gostei,
7: né?
6: Achei
7: e
6: legal.
7: O querido tinha ido mal na Sul-Sudeste, então querido. A expectativa era baixa. Mas ele surpreendeu a todos nós. Mas enfim, aí pra galera estar presente nos dois jogos, Roger Machado não vem numa boa fase em São Paulo, fico muito triste com essa situação, né? E aí.
8: Tá. Como será recebido Roger Machado no Alfredo Jaconi?
7: Ah, acho que muito bem, né? Acho que as duas torcidas vão gostar bastante dele.
8: É quarta o jogo?
7: Paulo, isso, a do São Paulo gosta bastante dele, a nossa também tem um carinho muito grande por ele, então acho que, né, flores, vinhos e tudo mais que...
8: Vinhos?
7: Que ser, né, claro.
8: Deve trazer um pra mim.
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6: Tá valendo, pô. Porra, a decisão contra o São Paulo.
8: É, pô.
5: Ô, meu, vocês estavam falando da carne de pescoço que o Grêmio vai enfrentar, mas bala, essa pro Inter amanhã é uma ruim também, na real, enfrentar o Coxa lá, né?
8: Apesar de que o Coxa tem mais,
6: melhor
8: tem mais pontuação,
6: sim,
8: como visitante do que como mandante.
5: Eu digo mais pelo caldeirão, importa, né, cara? A torcida dos caras chega, sim, vai junto, claro, e tal, participa.
6: Belo estádio.
5: É, muito legal, eu acho.
9: Cara, é um jogo de troca de pontos, né? Olha que loucura que virou o Inter, né? Esse é o jogo que tem que ir pro tudo ou nada, porque dá pra ganhar, velho. É um adversário direto, querendo ou não. Não, a gente não pode esquecer
8: tá no bolor aquele
9: que
8: ali,
9: a
8: né?
9: luta do Inter segue sendo contra o Z4. O Inter segue buscando os 45 pontos. E o Coritiba é um time que vai buscar essa mesma luta. Então, ganhar desse adversário direto, que é o que, por exemplo, já não aconteceu com o Mirassol, que a gente até achou que não fosse lutar nisso, mas perdemos para eles, então é fundamental para vencer esse jogo.
5: O Lelê falou 18h30, mas para mim no Google aqui, na tabela do Brasileirão, tá aparecendo 16 horas.
8: Então mudar.
5: Não, confirma, talvez pode ter errado
8: que,
5: aqui.
8: Não, mas é que eu olhei na tabela do GE ontem.
5: Bom. Ah, daqui a pouco.
8: Não, mas aqui tá marcando 16 também.
5: É?
8: Aqui no.
6: Então deve ter trocado, então.
8: Não, talvez eu possa ter
9: 16 horas. Também. 16, não, tá, Curitiba e Inter.
6: Então vamos fazer assim, vamos jogar 16 então.
5: É o jogo isolado ali, porque normalmente. Ah, agora, aqui, ó. Antes tinha aquele 18h30, agora não tem, né? 18 horas.
8: É que cada semana a CBF bota
5: 18 horas aí.
8: O que é certo que vai ter um jogo sábado às 9 da noite. Esse aí que é o pior horário de todos.
5: Que é Bahia e Cruzeiro nessa rodada.
6: O do Juventude deve passar dele. Isso é da ESPN o jogo pra ser.
7: Sim,
6: a
7: ESPN tá transmitindo.
6: Porra, 9h15 da noite no sábado, cara. Eu acho o jogo 9 da noite no sábado horrível.
8: Não, mas em Caxias.
6: Bah, ô, velho.
8: Frio.
6: Que vai estar frio a serração.
5: Mas mobiliza
7: a gurizada. Mas a serração é bom também, que daí é a nossa arma,
5: claro,
7: né?
5: Claro.
7: É, e no sábado também? No sábado
5: faz sim, um pré-jogo, né, galera, faz o pré-jogo no Castelão, 12 horas.
7: Pagamento. Todo mundo recebeu essa semana, né? Não tem desculpa.
8: Olha aí,
7: bebe uma ali na entrada, depois bebe uma na saída.
8: Tá porque é uma previsão. Até vamos ver aqui. A previsão de frio pra amanhã de noite em Caxias. Então a gurizada já começa, né?
7: Não, mas vende um quentão no Jacone, que é uma beleza.
8: Olha aí,
7: bem
8: ó.
7: Bem docinho assim, ó. Dá pra tomar uns dois.
5: Já levou um quentão no Jacone, Lelê?
8: Oi?
5: Oi, tudo bom?
8: Não, eu prefiro temperatura ambiente.
6: A Carol Zé meteu uma
5: dupla pra tomar lá ele.
7: Mas não é de vinho, eu acho, porque vem de dentro do estádio. É só pra esquentar.
6: Ah, entregou o pessoal agora.
7: Não.
9: É que lá no Jacone eles têm o batismo também.
6: Tem.
7: Padre.
6: A gente não quis abrir aqui, mas a Carolzinha falou, deu informação aí, essa repórter brilhante, que motéis servem almoço.
7: Eu ouvi um pretinho isso aí.
9: Eu fiquei bem impactado.
7: Vocês que falam informação, isso, almoço,
8: né?
7: Todo dia.
8: Ah, jornalista bem informada, né? Amanhã, previsão 21 horas em Caxias do Sul, 8 graus.
5: Bem,
8: com sensação de 6.
6: Vai faltar só dois quentão, vai lá.
7: Mas bebe dois então antes, na largada já.
5: O provável Inter, tem só uma dúvida pelo que tá apontando a reportagem de GZH, que é no gol, cara. Se vai ser Rocher ou Anthony.
8: Não.
5: A única coisa que tá ali que tem um entre parênteses.
8: Deixa o Anthony, cara.
5: Tá bem.
6: Deixa o menino.
7: Mas o Pezzolano falou no final de semana, depois do jogo contra o Fluminense, que o titular era o Rocher, mesmo que o Anthony estivesse bem. E agora o Anthony, em tese, pelas nossas informações, tá 100%, né?
8: O Rocher, no caso.
7: É, o Rocher.
5: Rocher, o Anthony, Bruno Gomes, Félix Torres, Vitor Gabriel e Matheus Bahia. Vijagra, Bruno Henrique, Bernabé e Alex, no caso, perdão, Carboneiro e Alejandro. Vai sem Alan Patrick,
8: justo,
5: e sem Borré no time, fazendo aquele ferrolinho tentando escapar.
8: O time que venceu o Fluminense. Uhum. Né? Então, tá tudo certo.
5: O provável Curitiba, Pedro Rangel, Tinga, sim, aquele mesmo, que sempre fala, que jogou no Passo da Areia, teve bolha nos pés e tal. Amanhã não vamos falar, tá? Vamos combinar isso?
6: Tu já falou, vamos falar que ele tem uma história bonita no Fortaleza, né?
5: Boa.
8: É verdade.
5: Verdade. Tinga, Maicon, Jaci e Bruno Melo.
6: Esse Maicon acho que é um careca que foi zagueiro do Vasco. Muito ruim.
8: Que isso, cara?
6: Não, eu vi, ele é muito ruim.
5: Meu, e esse Jaci, se é o cara que eu tô pensando, ele parece um Megazord, velho. O cara é gigante, velho.
6: E se é que eu tô pensando, tem uns 74 anos.
5: É?
6: Jogou no Dínamo de Pedro Osório.
5: De piroca. Vini Paulista e Sebastião Gomes no meio. Lucas Ronier, Josué e Breno Lopes. Pedro Rocha mais à frente. É o time do Fernando Seabra. Eu sempre digo, cara, esse time aí tá, é chatinho, cara. Breno Lopes e Pedro Rocha, se estão num dia que eles querem enredar, eles enredam.
6: Mas se apertar, Seabra, né?
8: O time joga mais fechadinho, mas se apertar, o Fernando se abre.
6: Né?
8: É, fiquei esperando quem é que vinha.
5: Lele, explica pra audiência pois o que aconteceu ontem no jogo do Flamengo, que virou um tendel e o Grêmio se fudeu.
8: O Flamengo não jogou. O Grêmio tinha nada a ver com o troço, mas acabou que o Flamengo foi jogar ontem em Medellín contra o Independiente de Medellín. E tem uma treta que já tá rolando entre a torcida do Independiente e o presidente do clube. Porque teve algum jogo, não sei especificamente o jogo.
7: No final de semana, domingo.
8: No final de semana, né, deve ter sido pelo Campeonato Colombiano, alguma Copa Colombiana, que eles foram eliminados. E o presidente, ao que parece, tinha ingerido alguma bebida alcoólica.
5: Ele saiu
8: acima do que pode.
5: Sabe,
8: né?
5: Quando te tiram do casamento de um amigo ali, sabe? Tipo, a uma da manhã. Ah, queimou a largada.
8: Ô, meu, leva o boneco pra casa.
6: Show do, né? Thiaguinho.
8: Só que no caso dele. Ele tava dentro do campo e aí estavam levando ele pra dentro do vestiário, pra isolar da gurizada, só que ele saiu aqui, botando o dedo pra galera. Imagina, que bem mamado assim, ó. Ah, se fuder, é!
6: Ei, Gomes, ele pareceu um amigo nosso no show do Thiaguinho.
8: É! Que eu sou o presidente da puta que pariu! E aí a torcida...
6: Aí ontem tinha o jogo da Libertadores.
8: Pois é, daí ontem a torcida se organizou e foi... pra protestar.
5: Pra bagunçar hoje.
8: É, e foram pra cara, cenas tensas, assim, né? E aí acabou que não teve jogo, velho. Não teve jogo, ao que parece, eu não sei se...
5: No primeiro momento eles suspenderam a partida por uns minutos, depois... aí quando viu que não tinha...
8: Não, eu não cheguei a ver o jogo, mas depois eu vi as notícias e entendi, porque eu já tinha visto a cena essa do cara mandando a galera se fuder, né? Porque eu gosto de ver a cena de quando o cara tá chumbado, que é pra não fazer igual. Eu
9: gosto de ver os outros se fuder.
8: Não, não gosto de... são exemplos que a gente tem na vida, né, cara? Não, eu tô dizendo dos caras bebum, cara, sabe?
6: Tem
8: os caras que bebem com divertido, que eu me considero.
5: Tu é um, tu
8: sai dançando. Tem os caras que bebem com umas malas.
9: Eu acho que todos nós, velho. Acho que nenhum de nós fica xarope.
5: Não, teve um que ficou xarope e não tá mais entre nós, né, cara?
9: Expulso
5: da van.
8: Mas é que talvez não pode beber, misturar.
5: É, chamar o chefe pro braço. Tá, não tem como, né, cara?
8: A primeira pergunta
9: que o cara faz... Ah, eu tinha pensado em outro, então são dois.
5: É corrente.
8: A primeira pergunta que o cara faz quando o médico receita um remédio sempre é a mesma, né, cara?
9: Pode
8: dá
9: beber?
8: Pra beber com esse?
5: É verdade, né, cara?
8: Não, é só no Brasil. É a primeira pergunta. Tu não pergunta, doutor, quanto tempo
5: eu vou melhorar?
8: Eu vou ficar
9: vida sexual. Quanto tempo vai
8: ser? Será que isso aqui não levanta o guri? Ninguém pergunta nada disso. Dá pra beber?
5: Se eu misturar, vai dar problema?
8: Pois é, então aconteceu isso aí. Mas voltando, então. O que aconteceu? O Flamengo acabou viajando até a Colômbia, mas não jogou.
6: Se fardou, entrou em campo, papapá.
8: Então, né, não tem um desgaste físico provável que teria, isso seria muito bom pro Grêmio, né, porque ir até a Colômbia, que é longe pra Dedéu, jogar, voltar, e até voltar pra Porto Alegre, foi o que aconteceu praticamente com o Fluminense na semana passada, o Fluminense foi no Equador.
9: Semana que vem, tanto o Grêmio quanto o Flamengo jogam na quinta. Não tem chance desse jogo cair pra segunda?
7: Não, o Gabardo deu na coluna dele hoje, já que o Flamengo viajou ainda ontem. Jantou na Colômbia. Sim, e já tá aqui, vai treinar, inclusive, no CT Parque Gigante hoje. Tem coletiva,
8: entrevista. Ah, eles vieram pra Porto Alegre já.
9: Não sabia que eles já estavam.
7: Então, desde ontem à noite aqui já.
9: Ah, então vocês fuderam.
7: Então tá tudo confirmado. O jogo tá mantido.
6: Ah, tamo lá, domingo tamo lá. Vamos lotar a casa, fazer um barulho.
5: Foguetório no hotel, Tendel, Coragem.
6: Amanhã, domingo, tamo lá, cedo lá.
8: Tem promoção pras mamães, Grêmio?
6: Cara, eu te devo que eu nesse setor aí de ingresso no Grêmio eu não trabalho, mas eu... Mas
8: que cagada do clube, né? Não. Jogo Dia das Mães.
5: Não, ele só falou que não sabe.
6: Eu não sei.
8: Ah, mas o clube tem que divulgar.
5: Bem, então é o seguinte, ó.
8: Bom, não sou eu, vocês têm que fazer isso. Eu quero mais que não vá ninguém.
6: Me dá o teu currículo, eu mando currículo lá pra te botar lá na pensão lá de diretor.
8: Se vocês acham normal, eu me lembro de muitos jogos do Beira-Rio em Dia das Mães.
6: E não é que eu acho normal, eu não sei.
8: Na época que o Campeonato Brasileiro começava em maio...
5: Tu tá criticando uma parada que a gente não sabe, é isso?
6: O que a gente abre sair do Grêmio?
5: Vou fazer isso.
6: Sabe, sai do Grêmio, vê se tem. Se não tiver,
8: eu... Cara, se vocês não estão sabendo, já é porque não tem.
6: Não
8: tá bem divulgado.
6: Eu não sou mãe, cara.
5: É sócio animal.
6: Eu não sou mãe. Eu vou trabalhar no jogo domingo. Eu não sou mãe.
5: Tá bom, cara.
6: Então,
5: tá.
6: Entendeu?
5: Não, segue a tua tese.
6: Mas segue. Desculpa, eu não sei.
8: Se vocês não estão sabendo, então tá mal divulgado. É isso?
6: Porra, mas o Flamengo... Puxa vida, cara.
5: Tu arruma tudo pra criticar o Grêmio, cara.
9: Claro, velho, claro.
8: Eu quero mais do Grêmio, se foda.
5: Não, mas daí...
8: Eu pago pra esse microfone pra ficar malhando vocês.
9: Eu fui contratado pela Rádio Gaúcha graças ao domingo de Dia das Mães.
5: Eu não achei nada aqui.
9: O jogo de ida da final do Gauchão de 2012,
5: Inter e Caxias. Se alguém tiver informação, manda.
8: Se eu não...

0: tô enganado.
1: Meio-dia tem o esporte, são meio-dia, lá tu vai descobrir lá.
0: Não, eu vou ficar no Discorama.
2: Se eu não tô enganado, aquele gol do Fernandão.
1: Não vai falar se vai passar.
2: Aquele gol do Fernandão de bicicleta contra o Curitiba, eu acho que é no Dia das Mães. Acho que é. Um que ele mata no peito.
3: Tô ligado? Cara. Não, eu sei qual é o gol.
2: Eu acho que é o Dia das Mães. Porque era muito normal naquela época o Campeonato Brasileiro ter a primeira rodada no Dia das Mães. Eu lembro, cara. Baixo.
1: Aquele que o jogo que o Viçosa mete um gol de cabeça por cima do Renan, é Dia das Mães?
3: Eu acho que é.
1: 3-2?
3: Que acho que era o jogo do café.
2: Sim, o Grêmio tem um jogo às 11 da manhã. Contra quem tu falou? Ponte Preta?
1: Não, eu tô falando um jogo com o Grenal. Que eu não lembro se não é um Dia das Mães. Um Grenal que é, que é aquela final
4: Renato. Com promoções para sócios, venda de ingressos para Grêmio e Flamengo iniciou na última quarta-feira. Associados podem trazer um acompanhante gratuito ou garantir ingresso adicional com desconto.
2: Então não tem promoção para as mães.
1: Porra, não.
4: Tem promoção para mãe, para o pai, para puta que te pariu. Tem para todo mundo.
1: A grosseria agora é com a mãe do rapaz.
4: Desculpa,
1: grosseria com a mãe do rapaz.
2: Tá certo, é.
3: O Lelê tá certo.
2: A coincidência de ter um jogo no Dia das Mães nem merece promoção, que é isso. Né? Tem todos os Dias das Mães, tem todo ano. Aquele. Teve um jogo do Grêmio que foi no Dia das Mães, eu lembro que foi num domingo de manhã. Eu acho que era Grêmio Ponte Preta. Foi um 3-3, eu acho.
1: A final do gol, eu posso estar falando uma baita de uma merda.
3: É bem possível.
1: Tá, então deixa pra lá.
4: Não, não, mas é normal, cara.
1: A final do Gauchão. Aquela Renato contra...
2: O último Grenal do Olímpico. Não, o último título do Olímpico.
1: Tá, enfim, isso.
2: Importante,
1: tá,
2: né?
1: Tá, importante.
2: É que talvez tu não lembre, eu lembro.
1: Tá bom, então é o último e tu ganhou, talvez. Isso. E aí, o time do Grêmio vence no Beira-Rio de virada.
2: 3-2.
1: Com um golaço do Viçosa, de cabeça. O Viçosa só não está na história dos Grenais, porque o Grêmio não foi campeão.
2: Putz,
1: que ele faz dois gols, ele faz um que é um antológico. Ele dá uma cabeçada por cima do Renan. E, se eu não me engano, que é o placar é o Leandrinho CNH. Grande nome do futebol gremista aí pra tu ver como.
3: Grande nome não, mas um grande apelido. Grande apelido.
1: Leandrinho CNH.
3: Cara, seu Leandrinho CNH é muito bom, velho.
4: O provável Grêmio pro jogo contra o Flamengo. O Everton, Vieri, Gustavo Martins e Balbuena. Um Grêmio
1: três zagueiros. Três zagueiros.
4: Pavon, Noriega, Pérez, Gabriel Mac e Pedro Gabriel. Mais na frente, Amuso e Carlos Vinícius. O Flamengo.
1: Amuzinho de seleção, rapaz.
4: Rossi, Emerson Royal ou Varela? Danilo, Léo Pereira e Ayrton Lucas. Everton Araújo, Jorginho Carrascal ou De La Cruz. Luiz Araújo, Samuel Lino ou Plata. Bruno Henrique ou Pedro.
3: Não, meu, caiu muito a casa de vocês.
1: Foda-se.
3: Eu ia até mudar.
1: Aqui meu... é Grêmio, rapaz. Que é Grêmio, rapaz. Tô nem aí que é o Flamengo. Que é Grêmio. Vão se arrumar domingo aqui, rapaz. Vamos lotar a arena e vamos ganhar essa porra.
4: É isso aí.
1: Ou não, eu tô errado
4: não
1: aqui.
4: Não tá errado.
1: Ganhamos em 2023 deles, ganhamos em 2024. Ano passado eu não lembro. Quanto é que foi Grêmio Flamengo, tu lembra?
4: Não.
1: Mas ganhei em 23, eu tava lá, 3-2 de virada.
3: Então devemos ter perdido.
1: 2024, tava lá, ganhamos, gol do Diego Costa. 2025, não lembro.
2: Não, então não deve ter ganho.
1: Pois é, eu não sei se eu fui.
2: Até porque
1: não
2: assim,
1: sei
2: ó, se eu fui. Vitória do Grêmio sobre o Flamengo.
3: Foi 2-0 pro Flamengo.
1: É, quando? Nos 25? Anos, tava difícil, 25.
2: Eu acho que vitória
3: do Grêmio. Dois do Arrascaeta.
4: Eu falando sério.
1: É,
4: o Grêmio empata fora com eles 1-1.
1: Esse é o teu aniversário do Rafinha.
2: Eu acho que vitória do Grêmio sobre o Flamengo nos últimos 10 anos, só essas duas que tu falou aí.
1: Não, nós ganhamos também com o gol do Borja, em 2021.
2: Tá, 13. Então.
3: Borja.
2: Tá bom.
1: Pô, Borja.
2: Tá bom.
5: Mas ontem também saiu a informação sobre o Grêmio de uma renovação do Gabriel Mac, que tá sendo bem
1: encaminhado. Olha aí, ó. Aí, ó, domingo isso. Já vai estar tá loucão 2031. Já. Olha aí, agora o dinheiro não vai faltar mais. Agora crescemos na briga, Mac.
2: Pode abrir,
1: agora vai comprar dois camarotes.
3: Vocês estão amiguinho do Flamengo, né? Vocês estão pagando até mesada
2: pra isso. Até dá dinheiro pro Flamengo agora.
1: Quem paga mesada, cara?
3: Vocês não viram?
2: Não viram,
1: né? Cara, eu não sei nem se tem promoção das mães, vou ver se estão pagando mesada, cara. Eu tenho minha vida pra cuidar, cheio de coisa pra fazer, cara.
2: Como é que tá o Grêmio?
1: Hoje, inclusive, últimos ingressos pra segunda sessão, hoje, 10h30 da noite, em Novo Hamburgo.
2: Sessão do quê?
1: Sextou do PB, showdopretinho.com, no Novo Hamburgo. Vai encerrar, hein? Vai esgotar, segunda sessão. Ah, mas eu queria ver o show do Pretinho e não consigo comprar ingresso. Pode ver um cara do Pretinho amanhã em Canoas, que esse aí tem bastante ingresso ainda. Amanhã tem Gordo Léo e Canoas no boteco. Muito ingresso.
4: As odds pra Grêmio e Flamengo. Grêmio pagando 4.10.
1: É nessa que eu vou.
4: Empate 3.50 e Flamengo 1.94. Resultado com ganho antecipado. 13.60 pro Grêmio, 13.30 no empate e 1.85 no Flamengo.
2: Se arrumaram, que loucura, né, cara?
4: Vamos ver o do Inter aqui também, ó. É o primeiro que tá aqui. Ó, Curitiba pagando... Uma bem equilibrada a coisa, hein? 2.75 pagando Curitiba. O empate 13.50.

0: é melhor visitante do que mandante e o Inter também é melhor visitante do que mandante. Isso equilibra as odds na KTO.
1: No ganho antecipado, 2,50 o Curitiba, 3,05 o empate e 2,55 o
0: Ô, cara,
1: Internacional.
0: uma coisa que eu acho que a gente tem que pontuar legal aqui no Bola também, que não sei se vocês viram o que aconteceu ontem lá na Conference League na Europa,
2: O
0: que
2: alemão?
0: o Rayo Vallecano, que é um clube de bairro, né, cara? Chegou na final, cara. E com gol do alemão, velho.
2: Mais
0: Sim.
2: um, né? Ele já
0: Mais um
2: tinha
0: gol do
2: feito
0: alemão,
2: gol
0: cara.
2: no jogo
0: Olha,
2: seguinte.
0: pô, velho, um clube de bairro na Europa chegar a uma final continental, mesmo que seja a Conference League, cara, é um baita feito, assim, cara. Sabe? Pô, é sensacional o que tá acontecendo com o alemão lá.
2: Parabéns.
0: E acredito que isso aí possa até abrir portas pra ele e pra, de repente, ir pra um time maior lá, cara.
1: Claro, mas ele
0: Porque,
1: tá com
0: sabe?
1: 28 anos, meu.
0: Pô, cara, na Europa a gente sabe que é mais difícil.
1: Cara, mas tá fazendo gol, tá sendo mostrado,
0: Ele tá
1: meu. É
0: fazendo
1: mais
0: lá, né?
1: difícil pra um cara sair daqui com essa
0: Claro.
1: idade pra lá. Tô
0: Sem
1: estando
0: dúvida.
1: lá, eu acho que.
0: Sem dúvida.
1: Ô, Brett White, meu.
0: E olha, não, cara, e olha essa ascensão da carreira dele, cara. Porque lembra quando ele chegou no Inter aqui?
2: Cara, eu lembro quando ele chegou no Inter que o Divério sai um dia da Zero Hora e vai no supermercado aqui do outro lado da rua e encontra o alemão, velho. Do outro lado da rua, assim, tipo assim.
3: Ali, não.
4: Mesma matéria ainda,
2: E fez uma
4: pô.
2: matéria
1: De
2: dizendo.
1: comprar pão e leite.
2: Falando justamente dessa. Da simplicidade de um cara que parecia não ter noção ainda de onde tava, do que tava rolando. E ele disse: Meu, o que eu tô fazendo aqui, velho? Tipo,
3: Eu fiz a estreia dele no Beira-Rio, do Alemão. Tava tudo no estilo de alemão no Beira-Rio. Porque ele tinha marcado 3 gols em 3 jogos. E ele não tinha jogado no Beira-Rio ainda. Aí não marca gol, né?
0: Pô, ele tem um golaço contra o Palmeiras num jogo lá.
3: É, uma bucha.
0: Sabe, pô, velho.
1: É que o alemão, quando ninguém
0: saindo rápido,
1: conhecia
0: né?
1: ele, meu, bota, soltava ele ali em Estância Velha, ele participava da turma com
2: Claro.
1: no Kerby ali, cara.
3: Era o time da guerra do Inter que melhorou, né? O time do
2: E aí,
3: Palmeiras que é o time
2: meu,
3: da guerra. Ele e Pedro Henrique no
2: ele
3: ataque.
2: compensa toda. Não é uma crítica, tá? Ele não é um cara técnico, mas ele é um cara que não desiste de nenhum lance, velho. É impressionante, assim, a raça e a entrega que ele tem dentro de campo. E aí não tem como tu não
0: Coisa
2: gostar
0: que o torcedor muito admira, né?
3: É? E foi de raia musical. E esse guarda-chuva.
0: Lembra? Ele e o
2: Cara,
0: Pedro
2: ele e o
0: Henrique.
2: Pedro Henrique.
1: Ele, eu acho que era o Pedro
2: Henrique.
1: Henrique.
3: Não, mas
1: era
3: os dois.
1: Mas os dois, é
2: Não,
1: cara.
2: o Pedro Henrique puxou ele.
3: Puxou, puxou ali.
1: Ó, vamos aqui com o nosso
2: Ó!
1: Twitch retrô.
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1: 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Ontem tivemos o Mirassol vencendo a LDU, hein?
2: Que
1: E
2: loucura.
1: aí, tem um momento em que para hidratação. Aliás, em maio estão parando para hidratação ainda, né,
0: É,
1: cara?
0: agora virou
1: Toda
0: fixo isso aí,
1: hora
0: né?
1: eu tô inventando um troço, né, meu? Enfim. Mas tem uma coisa legal nesse momento da pausa, é que a transmissão tá pegando instruções, como é no futsal,
3: Puta,
1: no
3: que
1: vôlei,
3: legal, que
1: no
3: legal,
1: basquete.
3: puta.
1: A gente tá tendo isso no futebol agora e realmente é muito legal. E aí, Thiago Pranchetinha estava dando suas instruções para os jogadores da LDU. E quem está na LDU é nada mais, nada menos que Deivinho, o Deverson. E aí o Deverson solta esta pérola para o treinador. Aqui temos, peraí, deixamos passar, papapá, papapá, papapá.
0: Ah, ainda bem que não sou eu.
1: Não, não, é só porque eu tô revoltando aqui, ó. Vai.
6: Acá, escucha, el primer defecto es ese intervalo que hay entre los dos puntas y la línea con tres. Y consecuentemente, cuando ellos circulan el balón acá.
1: Agora vai. De fato.
6: Venidão, venidão! Não tem problema, eles não entendem nada aqui.
1: É ruim, é melhor em vídeo, mas o que que aconteceu? O Davidson olha pra ele e fala: eles vão escutar. E o Thiago Nunes diz assim: não tem problema nenhum, eles não entendem
0: O
1: nada.
0: Davidson fala em portunhol como o Thiago. Thiago, quem é
3: Thiago
0: mesmo?
3: Nunes.
1: Thiago Nunes, cara. Não tem problema, eles não entendem nada aqui.
2: Tem um outro do Davidson que é muito bom, que tem um pênalti pro Mirassol. E o Davidson tá atrás, ele tá fora da área, ele esperando, e o Mirassol vai cobrar o pênalti, o Reinaldo. E aí o Deverson avisa o goleiro dele, né? O goleiro tá de frente pro. Obviamente, o goleiro é o único de frente pros jogadores. E o Deverson tá atrás do Reinaldo, que tá cobrando pênalti. E aí o Deverson sinaliza pro goleiro dele, o goleiro da LDU. Meu, pula pra esquerda. O Reinaldo chuta sempre na esquerda. Aí vai o Reinaldo, bate, dá um foguete na direita. E aí o goleiro olha pro Deverson e o Deverson. Viajei.
1: Hoje eu não acertei.
3: 50%. A gente também tem um muito bom que a gente não rodou ontem, que é o da senhorinha.
0: Ah, falou, Patrick. Não, mas esse aí ele não vai ver.
1: Não
0: Você
1: vai
0: envelhecer.
1: envelhecer.
0: Vai envelhecer bem esse aí. Deixa ele tranquilo. O
3: O
0: registrar
3: Reinaldo.
0: também que o Inter lançou hoje a camisa branca, né?
2: Putz, eu tava olhando isso aqui
0: Cara,
2: agora.
0: Que coisa linda, velho. Eles fizeram, estão fazendo uma homenagem a

0: camisa branca utilizada no Japão em 2006.
1: Mas é de passeio, né?
0: As três listas da Adidas são douradas, né? É, muito bonita mesmo, e colorado, que enche o saco às vezes quando entra uma cor que não é o vermelho e branco.
2: E sem jeans, né?
0: Não enche o saco agora também, né?
1: É, eles estão sem calça jeans, eu tava conferindo aqui, ó.
0: E manga longa, né, Carol? Camisa de manga longa.
3: É. Frio, né?
1: Então, bah, muito. Não,
0: mas
1: legal.
0: É que é difícil às vezes as marcas entender que aqui no sul a gente precisa de camisa de manga longa. Vai vender.
3: Só de manga longa.
0: Não só precisa,
3: culturalmente a gente gosta.
0: E vende tudo, né?
1: É muito lindo. Olha, meus parabéns, Adidas, meus parabéns ao departamento de marketing do Inter, porque é uma das camisas mais bonitas da história recente.
4: Boa. Então é o seguinte, gurizada, tamo indo nessa. O Bola volta na próxima segunda-feira, a partir das 11h.

0: Fala, Alexandre Fetter. Boa, gordinho. Feliz Dia das Mães pra todo mundo. Cuidado na estrada aí, Lele vai a merda. E o Alexandre Fetter tá chegando com o Discorama aqui na Atlântida.
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2: Só pelo Discorama, tô chegando aqui na Atlântida destacando a Oswaldo Aranha com trânsito lento no sentido dos bairros. Congestionamento iniciando um pouco antes da José Bonifácio e seguindo assim até a Protásio, até a altura do viaduto da Mariante. Depois melhora. 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
3: Vai começar a viagem, meio-dia, 5 minutos. Bom início de tarde de sexta-feira pra você. Meio-dia, papai. Sexta-feira, fim de semana chegou. Vamos comemorar com música até uma da tarde.
4: Tá rolando essa festa maneira.

gosta da música do Piniquim. Lulu Santos, Tempos Modernos, antes o Gabriel Pensador abriu com a música. A festa da música Tupiniquim, que aliás hoje não tem motivo pra festa. Hoje a música brasileira tá triste, hoje a música brasileira perdeu um dos grandes.

tá ali com o Luiz Carlini na guitarra. Aliás, o Luiz Carlini, autor desta faixa, junto com a Rita Lee, Agora Só Falta Você. Essa música tem a participação também do grupo Tutti Frutti, a banda Tutti Frutti, da qual fazia parte o Carlini e também a Rita Lee como vocalista, bem como os dois integraram também anteriormente a banda Mutantes. Então, nos deixou no dia de ontem, faleceu ontem o guitarrista Luiz Carlini, paulista, parceiro da Rita Lee, parceiro de um monte de gente, estava tocando com o Guilherme Arantes agora nessa última turnê do Guilherme. E a loucura de tudo isso, é claro, tem a tristeza da morte, mas tem também o outro lado, que é, tem que ter uma explicação para esse negócio, porque o cara morreu ontem, grande amigo, grande parceiro da Rita Lee, e hoje é o dia que a Rita Lee morreu há 3 anos. Então é muito louco esse negócio. Que coisa maluca. Vamos ouvir aqui os Mutantes, mais uma homenagem pro Luiz Carlini aqui no Discorama. Meio-dia 19.

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12: A previsão para o próximo domingo é de frio e tempo firme em Porto Alegre. A mínima vai ser de 9 graus e a máxima não deve passar dos 15. 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
6: Estamos de volta aqui hoje.
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6: Segue a viagem. 26 minutos para uma da tarde. A uma tem o Pretinho. Hoje é sexta-feira, fim de semana. É dia de botar um sonzinho mais alto. É de ficar um pouquinho mais alegre. Não que no jantar de semana a gente não seja. No fim de semana, especialmente a sexta-feira, pede um barulhinho a mais.

pop black no mundo. É o Nile Rodgers, produziu um mundaréu de gente. A banda é chic. O nome do som é Good Times. 21 minutos para 1.

quando eu falo que ele produziu um monte de gente, eu falo inclusive de Daft Punk. Get Lucky, se liga na guitarrinha. A guitarrinha é a mesma, tocada por ele, Nile Rodgers. Olha agora,

os grandes discos de 2013, Random Access Memories, do Daft Punk. Que baita som, Get Lucky. A gente acabou de ouvir no Discorama.

começa Bruno Mars com Lock It Out of Heaven no Discorama da Atlântida, clássico total do Bruno Mars. 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Uma tem o Pretinho Básico.

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2: Olá, olá, muito boa tarde, amiga e amiga ligados na Atlântida. Estamos chegando a 1h04 deste fim de tarde. Aliás, não é fim de tarde, é início de tarde de sexta-feira. Tô muito louco já hoje com o Pretinho Básico do dia 8 de maio de 2026. 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Todo o amor cabe aqui. Muito boa tarde, Léo Oliveira. Tudo
3: boa
2: bem contigo?
3: Boa tarde, cara. Tô muito bem.
2: Coisa
3: cara.
2: Tô boa.
3: Muito feliz. Tô abençoado, né, cara?
2: Isso aí, velho. Somos, né?
3: Cara, hoje eu abracei Padre Fábio de Mello.
2: Ah, por
3: cara,
2: esse motivo?
3: E... Claro, cara.
2: Ah, entendi, é verdade, claro. Pô, abração, visitar, né? Um querido que veio aqui nos visitar. Rádio, muito que... legal. Programa Futuro, mais uma parceria entre a Atitudes Educação e a Fundacred. Muito boa tarde para o Red da Atlântida em Santa Catarina. Fala, Porazinho. Oh, boa tarde, monstro.
4: Boa tarde, o cabeção, né?
2: O cabeção. Saiu. Cabeção de Ozempic. É. Tudo bem contigo,
4: não,
2: aí, meu?
4: Não tomo as canetinhas, Alexandre.
2: Não, mas só com as canetinhas.
4: Eu fico igual. É só emagrecer que eu fico.
2: É isso aí.
4: Com o cabeção.
2: Tá certo, exatamente. Porazinho. Tá bonito.
4: Boa tarde,
2: tá numa
4: a
2: fase
4: todos.
2: Boa. Tá numa fase
4: uma
2: boa.
4: Boa sexta-feira, um bom fim de semana
2: uma
4: já para a audiência.
2: Da sexta já.
4: É, isso aí.
2: Garanto o seu álbum e as figurinhas da Copa no Stock Center. Rafinha Menegazzo, muito boa tarde.
5: Boa tarde, Alexandre. Boa tarde, queridos amigos.
2: Banriway, a nova conta para crianças e adolescentes do Banrisul, a estrela móvel da sexta-feira é a Rodaica. Teve problema, se atrasou, vai chegar daqui a pouquinho. Então, muito boa tarde, Rafael Gomes.
6: Boa tarde, Alexandre. Vamos ver se hoje vai ter amarelo pra Rodaica, né?
2: Eu tô pensando ainda. Essa decisão é minha, cabe a mim, né?
6: Mas por que só a gente toma quando se atrasa?
2: Porque eu não sou casado com vocês.
6: Ah, tu não sabe.
4: Ah, não, e não é uma casado, pena, né?
6: Não é porque não quer.
4: E é uma pena, falar, porque tenho certeza que todo mundo ia querer aqui.
2: É, será?
3: Cara, eu não.
6: Se tu fosse casado,
4: o Rafinha só queria uma noite louca.
3: Não, não quero nada.
4: Só uma noite
2: mais
4: louca.
2: Mais uma, já tive
3: outra,
2: várias.
3: Né? É. Não, se tu fosse casado com um de nós, já estaria separado. Tem isso também,
2: isso é verdade.
3: Talvez só com o Lelê tu tivesse ainda casado.
4: Eu não sei, eu acho que com o Lelê, sim, é um relacionamento duradouro, né?
3: Isso, e os papos,
4: com
3: eles...
4: plantas, orquídeas, vinícius.
3: Poré também.
2: Agora eu queria chamar a atenção pro outfit, né? Pro outfit do garotão, né, garotão? Parabéns, camisa que camisa, separa homem de garota, obrigado. Essa camisa aí.
6: Eu
2: camisa
6: usava
2: de
6: muito motora. Camisa na época da Rádio Gaúcha e hoje tô reativando.
4: Camisa de motora, né, Rafinha?
6: É que eu dei uma emagrecida, certo, elas voltaram a não estourar o botão na barriga.
2: Aham.
3: Eu até me emocionei.
2: Tá resgatando.
3: Até me emocionei quando eu cheguei.
2: O quê?
3: Eu pensei
2: boa
3: que era
2: tarde, Ivan.
3: Boa tarde, eu achei que era o motor, mas melhor para Jaguarão.
2: Tu acha legal essa camiseta toda deslanhada, toda desmontada, essa aí? Essa aí que tu acha legal?
3: Tá, mas essa que tu vê que é de pijama? Isso, tu vê que essa camiseta toda velha aí, de 10 anos de camiseta.
2: Até a cor já é. Deixa eu falar pra vocês, cara, ser grosso e tigre é muito forte.
3: É o que a gente é,
2: isso aqui chama estonado, é um tecido estonado.
3: Tu tá estourado, rapaz.
2: É novo.
4: Dos Rolling Stones, cara.
2: Ele é novo, porém parece velho.
3: Sim, a gente sabe o que é estonado.
6: Ah, é tipo então, Rafinha.
2: É isso aí. Muito boa tarde, a estrela móvel Rodaica desta tarde de sexta-feira. Tudo bem contigo?
7: Ai, mais ou menos,
2: pô,
7: né?
2: Pô, se atrasou, né? Já vai meter o super trunfo pra evitar o cartão amarelo.
7: Não, eu tô disposta a receber o cartão amarelo porque eu acho justo que eu receba.
3: Olha aí.
7: Pode me dar.
3: Isso, acabou. Aí,
2: vou te dar o amarelo, justo. Mas o apito eu vou apitar.
7: Ai, mas isso.
2: Amarelo.
7: Muito obrigado.
3: Isso, acabou.
7: Ah, peguei um troço ruim no trânsito.
2: O trânsito é bem complicado. Mas
7: não,
2: que
7: é
2: bom
7: que
2: tá aqui.
7: Sempre é ruim, mas foi pior. Foi pior, tinha gente fazendo o que não devia.
4: Fumando back.
2: Vamos dar aqui nos destaques, meu irmão.
4: Ah, que energia boa, cara.
2: Aí,
4: primeira vez na semana que tu veio.
3: Tudo bom, meu irmão?
4: Aí, da pena, como é que estamos,
3: da pena? Meu irmão, tô bem feliz.
2: Coisa boa, da pena.
3: Né, cara?
2: Nota. Coisa boa, dá pra ver. Tá ansioso por quê?
3: Ah, Israel Vibration, né?
4: Vai ter o Israel Vibration. Que é?
3: Vai ter.
4: Porto Alegre?
3: Aham.
4: Pô, entrevistei recentemente o Israel Vibration.
3: Já tô me preparando, meu irmão.
2: Eu pensei que tu tivesse ansioso e feliz.

0: tá com a casa lotada pra hoje em Novo Hamburgo.
1: Aí não vai, dá pena não.
2: Não,
1: vai.
2: Eu não vou no show.
0: Ah, não vai, Gabriel?
3: Só o Ivan. Eu vou no show.
0: Ah, é tu que vai, Ivan.
3: Então, hoje os dois shows, já, o segundo show, acho que já esgotou.
0: Já esgotou também?
1: Falta 30 lugares. Que legal.
4: 30 lugares. São duas sessões, a primeira já lotada em Novo Hamburgo, 8h30 da noite.
0: Vocês merecem.
4: Ah, isso. E a segunda das 10h30 ainda tem 13 ingressos, 30 ingressos no show do Pretinho.com.
3: Mas não fique triste que no sábado em Canoas ainda tem ingresso pra ver o show do Ivan.
0: Aí sim,
3: show de Ivan e do Gordo Léo.
0: Outra coisa, né? Isso. Uma coisa, outra coisa, outra coisa, as duas coisas
3: claro, são diferentes. Mas vamos lá, porque amanhã é o aniversário do Gordo Léo, já ele, né?
1: Tá,
3: amanhã
1: já comemoramos.
0: Outro fiz aniversário. Semana passada, me fez ir na festa de aniversário do Gordo Léo semana passada e vai fazer aniversário amanhã, no outro sábado.
3: É que eu nasci amanhã.
0: E por que que não comemora o aniversário amanhã?
3: Porque amanhã é dia das mães, né?
0: Não, domingo. Mães, é domingo.
3: Mas já
0: é domingo.
3: Começa a preparação, comprar presente.
0: Mas ele não vai conseguir. Mas tu vai viajar pra ver tua mãe?
3: Já, consegui. Consegui
0: passagem?
3: Consegui 280 pila.
0: Quanto falta?
3: 20 pila.
0: Rafinha?
1: Tá na mão, tá comigo.
3: Eu tinha 300, mas gastei 20 aí no mercadinho pra pegar o ursinho. Ah, eu tenho esse
0: tá viciado nisso, né?
3: Tô viciado em ursinho.
0: Na maquininha. Tem gente viciada no tigrinho, tá viciado no ursinho.
2: Tem um vídeo que eu vi, acho, no Bairrista, semana passada, que um moleque entrou dentro de uma máquina dessa de bichinho nos Estados Unidos, cara.
0: Ah, eu vi também,
3: Nossa, velho. Mas quase tomou
0: aliás,
3: bacana.
0: Aliás, um abraço pra esse querido Júnior Maiká, o conglomerado Bairrista. É um querido, grande abraço aí, parceiro.
2: Grande brother.
0: Cara, completamente do bem, nosso ouvinte, tamo junto. Vamos dar-lhe aqui no dia 8 de maio. Maio de 2026, hoje é dia da Cruz Vermelha.
1: Ah, importante.
0: Por que que hoje é o dia da Cruz Vermelha, Rafael Gomes? Se eu não te atrapalhar aí no Instagram, né?
4: Porque foi o dia que trouxeram a Cruz Vermelha para o Brasil.
3: Mas hoje é o dia mundial da Cruz Vermelha.
0: Certo. E a Cruz Vermelha em si é o que exatamente?
3: É uma entidade. É o símbolo do Vasco.
0: É uma entidade.
2: Não,
0: aquilo é Cruz de Malta.
2: É uma entidade super importante.
0: Desculpa, sim, gente. Sim.
2: É super importante a Cruz Vermelha.
0: Traz pra nós.
2: A Cruz Vermelha é uma entidade que dá apoio aos seres humanos, né? Apoio na área da saúde aos seres humanos. Em todos os lugares do mundo, é uma instituição que não tá ligada a partidos políticos, a Estado, a direita, esquerda, porra nenhuma. Entendeu? É uma entidade que foi criada para trazer o bem e ajudar os seres humanos em momentos difíceis.
0: Bom, obrigado, Porã.
4: E ela é vermelha e tem a cruz porque ela é uma fundação suíça. Ela é basicamente a inversão da bandeira da Suíça.
0: Perfeito.
4: Com o fundo branco.
1: Ah, eu sempre achei que fosse o caso do sangue.
0: O suíço! Perfeito, bacana. Obrigado pela informação, Porã e Gomes. Hoje também é dia do artista plástico.
1: Olha aí, ó.
2: Ah, muito bom. Abraço.
0: Também é dia do profissional de marketing.
2: Ah, deixa eu mandar um abraço pro meu amigo, diretor de marketing da NSC, Gustavo Teixeira, meu parceiro de SXSW.
0: Tá mandado,
2: brother. Cara, tem que valorizar os caras. O cara tem que valorizar os caras bons que trabalham com a gente.
0: Concordo contigo, Porã. É? Valorizam tanta gente ruim que nós temos que valorizar
2: exatamente
0: os bons.
2: Exatamente.
0: Hoje também é dia do turismo.
2: Legal. Saudade de viajar.
0: Bom dia 8 de maio, hein? Muito bom dia 8 de maio. Agora vamos com o Petinho Básico. O Petinho Básico é a Leia. A Leia tem 7 aninhos e é uma mistura de pitbull com caramelo vira-lata.
2: Princesa
0: olha
2: Leia.
0: Que linda, olha que linda a princesa Leia.
2: Muito fofa,
0: a linguinha cara. Pra fora me pega.
2: É muito fofinho.
3: Isso é cachorro, lá. Isso é cachorro. Isso,
0: sim, a Leia é do Carlos Silva, nosso ouvinte em Portugal.
4: Que cachorro que feliz, né?
0: É, né?
2: É. Cachorro
0: também
2: legal,
0: morando feliz. Em Portugal tá mais fácil, né?
2: É isso aí, cara. É o que eu te digo,
0: tá mais
2: né,
0: fácil,
2: feliz.
0: Ah,
2: olha tá esse muito personagem. Mais fácil, né, cara?
0: Muito mais fácil, né, Edu?
2: Ah, eu fui aí, passei um tempo aí, né, meu irmão?
0: Não conseguimos nos ver de novo, né, Edu?
2: É uma pena, né, cara? Você tá muito preocupado com as tuas plantas, né, cara? Eu sei como
0: verdade,
2: é que é isso, cara.
0: É
2: eu sei quando o cara começa a cuidar de plantas. Antes, cara, eu conheci o Gordo Léo, que fenômeno, né, alemão?
0: Fenômeno, já quiseram até levar.
2: Quiseram levar o Gordo. Mas quando tu vier aqui,
0: aí abriu uma carteira pra segurar.
2: Aí tu traz o Gordo aí que eu vou levar ele pra tomar um vinho bom, cara.
3: Quantos euros?
2: Aqui subiu um pouquinho, tá 7 euros, né, cara? Tava 5 quando eu me mudei, né, cara? Só que os caras pagam 400 pau no Brasil, né, alemão?
0: É, quem pode, né, Edu?
2: Não o cara é paga 27 euros.
0: Somos radialista, cara.
1: Né, 100 pila.
3: Nós pegamos do barco,
0: né? Edu, um abraço pra ti. Vamos seguir aqui o ouvinte saudade, aniversariante. Cara. Saudade também, mano. Lucas Acorsi. O Lucas Acorsi, ele é piloto agrícola e também mecânico de aeronaves.
1: Aê, hein?
0: Tá fazendo 30.

0: 32 anos e ele é de Passo Fundo.
1: Legal esse trabalho.
0: Tudo bem. Legal, né? Legal esse trabalho. Legal.
2: Piloto. Muito
0: bom. Aniversariantes famosos, começando com a ginasta Rebeca Andrade. 27 anos.
1: Campeã olímpica.
3: Campeã olímpica, fenômeno, exemplo para novas gerações, né, cara? Mesmo que a ginástica brasileira fosse mais popular, as crianças adoram ela. Muito legal, velho. É um fenômeno.
0: Ótimo. Agora vamos ver agora, pô, o que tu vai falar. Andréa Sadi, jornalista fazendo 39 anos.
3: Maravilhosa também, né?
0: Aí,
3: um dos ícones do jornalismo brasileiro. Casada com o cara lá da Sport TV, que eu esqueci
2: André,
3: o nome.
2: Rizek.
3: O Rizek, casada com o Rizek. Isso não é importante. O importante é o trabalho de fontes quentíssimas que a Andréa Sadi tem e que sempre traz informações em primeira mão nos canais da Globo, principalmente na Globo News.
0: Ótimo, Porã! 1:15 tocou o sinal da Atlântida, um monstro pentacampeão brasileiro e ex-internacional Lúcio, fazendo 48 anos.
3: É.
0: Grande
3: esse,
0: Lúcio.
3: Esse jogava bola, né? Zagueirão, cabeça erguida. Saía jogando. E teve um acidente doméstico recente,
1: teve,
3: né?
1: Com fogo. Lareira ecológica.
0: Isso aí. É. Henrique Iglesias.
3: Esse eu deixo pro Rafinha.
0: Cantor fazendo 51. Vamos lá, detona o filho do Julio.
2: Bem, a gente pode não gostar, mas tem que respeitar.
1: Mentiroso!
0: Agora tu veio, hein?
1: Ah, eu adoro
0: agora
1: o Henrique
0: Iglesias.
1: Eu não me surpreendo em nada, o Sandrinho. Qual tu mais gosta dele?
2: Todas dele.
1: Ele não sabe
0: canta
1: nenhuma.
0: Canta uma, Sandrinho.
2: Ele fez uma com o Luan Santana.
0: Qual então canta?
2: Puta, eu não me lembro.
0: Ah, então tu não gosta. Tu não lembra.
2: Claro que eu gosto.
0: Todas as músicas que eu gosto, eu lembro.
2: Bailando, bailando.
0: Essa aí. Bailando é uma.
2: Essa aí.
0: Tem aquela Submila Rádio também. Não, que é
2: deixa
0: o último
2: lá.
0: Hit.
2: Deixa lá.
0: O último hit dele, né? O último grande hit.
2: Com certeza ele ganha mais do que a gente.
0: Olha só, mais uma vez com aqui, nós temos a confirmação de que a conjunção astral, ela é algo relevante. No mesmo dia do aniversário do Lúcio, um craque campeão incontestável, o monstro Taffarel está de aniversário.
1: Monstro.
0: Cláudio André Taffarel, 60 anos.
3: Demais.
1: Santa Rosa, né?
0: Não sei de onde
1: ele é. Ou é Criciúmao?
0: Ah, tá ótimo.
1: Mas ele é gaúcho e é o maior goleiro da história da seleção brasileira.
0: É isso aí,
1: cara.
0: Isso é o que importa. E tá fazendo ele 60 é hoje, né? 60. E segue
3: três
0: na
3: Copas
0: seleção
3: consecutivas, né?
2: Tá na seleção. Santa Rosa.
0: Santa Rosa, boa. Alex Van Halen, o batera e um dos fundadores do Van Halen, tá fazendo 73 anos hoje.
3: Monstro, um dos maiores da história do rock.
2: Bom baterista.
3: Toca muito. Não, ele é um monstro, cara. Ele não é um
2: bom baterista.
3: Ele é muito mais que um bom baterista, ele é uma referência.
0: Porã, outro baita batera. Olha aqui, mais uma vez, a prova da conjunção astral. Outro baita batera de aniversário hoje é o Chris Franz, baterista do Talking Heads e também do Tom Tom Club.
3: O Chris Franz era casou com a baixista do Talking Heads, a Tina Weymouth.
0: Isso aí.
3: Né? E aí, depois que o Talking Heads acabou, eles produziram muitos discos bacanas, inclusive o primeiro disco do Zig Marley, aquele que tem Tomorrow People.
0: Perfeito, Porã.
1: Tomorrow People.
0: E por último, mas não menos importante da lista de aniversariantes de hoje, a atriz Betty Faria, que está fazendo 85 anos hoje.
3: Entre outros personagens, fez a Tieta do Agreste, Lua Cheia de Tesão, Luz Estrela, Nuvem Carregada de Paixão.
2: Eu adorei esse novo quadro do programa.
1: Sim, os comentários
0: do programa. O comentário de Porã aos aniversariantes. Sobre os aniversariantes.
2: Sobre os comentários que ele fez com o Mr. Pino desprogramados ontem.
3: Não, alguns não estavam na nossa lista. Alguns me surpreenderam, porque nem sempre nossa produção pega tudo que vocês pegam.
1: Claro. É que aqui a produção, a gente tem um conhecimento.
3: É que aí a produção, assim, tem uma equipe de produção.
2: Não,
3: é,
2: sabe o que vai render no programa?
3: Pessoa.
2: É que vai render no programa.
1: A gente conhece um pouquinho de cultura, cultura inútil e afins.
3: Exatamente. Muito bem.
0: Muito bem. Então vamos dar aqui agora nos destaques do Pretinho Básico. Casal descobre que um homem.
1: Quem come fez?
0: Morava no porão de casa e furtava roupas e comida.
3: Caramba.
0: Isso é argumento pra filme.
2: No Arkansas.
0: Já vi filme sobre isso.
2: É, tinha o japonês aquele que ganhou o Oscar.
0: Isso,
2: como é que era
0: mesmo.
2: Parasita.
0: Isso aí.
2: Esse aí. Caramba. Que é mais ou menos a mesma. Esse casal aí é o Dutch e

0: Sharon.
1: E aquele psicopata ali é o cara que morava lá embaixo.
0: Exatamente. Lá no Arkansas, o Dutch e a Sharon começaram a ver umas coisas bagunçadas em casa. O marido perguntava pra mulher: pô, onde é que tá
1: grito,
0: o...
1: Grito, onde?
0: É o garotão deu play num vídeo.
1: Não, mano. Ah, tu tá vendo vídeo durante o programa. Tá,
2: não, vídeo, não, tá vídeo sexual, né?
1: Não é. Olha ali pra ti, Rafinha. Obrigado, querido. Vídeo,
2: um abraço. Conteúdo adulto no programa. Que não, baita. Mesmo,
3: porra. A gente viu o que tu manda no grupo do Pretinho.
1: Não, olha só. Eu? Olha só. Eu não mandei nada. Não, olha só. Vocês estão de brincadeira comigo.
3: Eu? Disparou sozinho. Disparou sozinho.
1: Tá claro.
3: O telefone tá nos ouvindo.
1: É xing-ling,
3: então. Tu sabe disso? Não, não é.
1: Tá, não dispara sozinho.
3: Mas eu peço desculpas.
1: Tá, Gomes.
0: E aí eles começaram a ver algumas arrumações em casa que não tinham sido eles. Ele perguntava: ah, onde é que tá as botas que eu deixei aqui? Ah. E ela: não, mas eu não mexi. Ah, não,
1: isso mexeu. É perturbador. Não tá.
0: Aí daqui a pouco começava: pô, quem é que comeu o iogurte? Não sei. E moravam só os dois, né? Eles são mais velhos, então os filhos dele já se mudaram e tal. Pô, mas eu deixei tal coisa na geladeira. Até um dia que eles, entre aspas, fizeram um teste. Eles trancaram as portas de casa com chave. Disseram: não, olha só, tá tudo trancado, inclusive as portas internas. Se a gente voltar e tiver alguma porta aberta, alguém tá entrando na nossa casa. Aí o marido saiu, a mulher foi no mercado, voltou, pá, as portas abertas. E ela falou: não, não. E aí, nesse meio tempo, ela já ligou pra polícia. E aí, chamou um dos filhos e pegou um taco de beisebol. E falou: não, tem alguém na nossa casa. Vamos procurar. E começaram. Aí, acharam numa escada embaixo do porão só um pezinho pra fora, assim.
1: Não.
0: E aí, disse que o filho da Cheryl pegou e deu um pá! Deu um tacaço de beisebol. E no ficou, pé. Porque o rapaz não queria se mexer, eles estavam vendo o pé.
1: Sim, claro.
0: Acho que é nessa imagem aí que dá pra ver algo. Era meio que embaixo desse lixo aí que ele se escondia. E aí chamaram a polícia e descobriram que o rapaz estava há 2 semanas na casa do
4: meu
0: casal.
4: Deus,
0: é, tipo, porque um dia ele tava fugindo.
3: Ali,
0: e tinha uma ameaça de furacão na cidade. E ele achou uma janela aberta e entrou pra se esconder. E aí ele disse que achou confortável.
1: Foi ficando,
0: era legal.
3: Mas nessa foto ali, me parece que alguém encontrou ele no meio do caminho ali, ou são marcas naturais?
0: É que ele é um indigente, né?
3: Não, mas ele tá todo arranhado na cara, cara.
5: Ah, não, mas assim, para pra pensar. Um cara invade a casa da tua mãe e tu não, tem um taco. Não, por
3: isso, a princípio começou no pé, né? Depois. Ah,
1: é que peraí, cara. Peraí um pouquinho. Eu falei psicopata agora há pouco. Eu não conheço o cara, mas é que não tem como
0: tu não pode morar na casa de uma pessoa
1: que tu querer. Entre na casa de uma pessoa e fique morando escondido na casa de uma pessoa. Tu tem
3: duas
1: que ser louco
3: pra fazer
5: isso. Não, sei por aqui também aqui no programa.
1: Não, para com isso.
5: Se alguém invadir a casa da tua mãe, tu tiver um taco na mão e tu achar o cara.
3: Mas é óbvio.
1: Não é no pé.
2: Isso me lembrou aquela história do Alexandre, do cara pendurado pichando o prédio.
1: Ah,
2: com
1: porra.
2: O Alexandre deu as marteladas no dedinho dele.
1: Aham, mas faz bastante tempo.
2: As marteladas.
1: É maravilhosa.
2: Bife. Martelo de bater bife. O cara aqui. Pichando o prédio da minha mãe, eu olhando pela área de serviço, mas tem uns dedinhos ali, o que é aquilo ali?
4: É.
1: E o cara dizia: para tio, vou descer. E eu: então desce, meu, então desce. Não, para tio, vou descer.
2: Que loucura.
1: Que coisa maravilhosa. Bonnie Tyler. Ah, que olha pena.
4: Aí. Subiu,
1: Bonnie Tyler não subiu, não, mas isso. É colocada em... O que falou?
3: Não, perguntei se ela subiu, só
1: não
3: isso.
1: Não subiu, ainda não subiu.
3: Mas ela tá ruim.
1: Ela foi colocada em coma induzido.
4: É.
1: A Bonnie Tyler, uma das vozes pop mais marcantes dos anos 80, com um grande single Total Eclipse of the Heart.
2: E morreu o Luiz Carlini, né? Ah, um dos maiores guitarristas do
1: Discorama.
3: Uma baita coincidência,
2: né? Maior coincidência de morrer 3 anos depois da Rita Lee, né?
1: Isso, Caline, um dia antes, 3 anos depois.
2: O Caline fez aqueles sucessos todos do início da carreira solo da Rita Lee junto com ela.
0: 74 anos, a Bonnie Tyler estava em Faro, Portugal, e passou por uma cirurgia intestinal de emergência e não reagiu bem à cirurgia. E aí foi ficando no hospital, foi piorando.
1: Puta
0: e aí a assessoria de imprensa divulgou que hoje pela manhã, ontem no fim do dia, foi algo nesse sentido, ela foi colocada em coma induzido pra não piorar mais.
1: Uhum.
0: Então foi um jeito que eles acharam de estagnar a piora dela. O que não quer dizer que seja um estado terminal.
1: Certo.
0: Quer dizer só que...
1: Só deram um pause.
0: Foi a decisão que os médicos tomaram pra evitar a piora.
5: Ah, tá com 2 bolas e 8.
0: 74 anos.
3: Não, tá pela bola 8.
5: Não tá, não. Se tá em coma induzido, tem mais bola no jogo ainda.
3: Ah, reunião dançante aí, quem nunca dançou essa?
2: Ah, verdade. Tem muita gente jovem que nunca dançou essa.
1: Tem muita gente jovem que não sabe nem quem é a Bonnie Tyler.
3: Tá, um erro
2: dessa juventude. E a Bonnie Tyler, né, recentemente deu uma declaração de que ela ganha muito pouco da execução dessa música aí, né?
1: É mesmo, cara?
2: É que ela ganha muito pouco. Essa música toca há pelo menos 40 anos
1: no rádio. É, mas aqui hoje toca, né, cada vez menos, na verdade, né?
0: É, 83.
1: Ela tocava em 83, 84 no rádio, sei lá, 5, 6, 7, 8, 10 vezes por dia no mundo inteiro.
5: As rádio AM acabaram, né? Não, desculpe, vocês são de rádio AM. Hoje em dia.
1: Não é, não é.
5: Hoje em dia é.
1: Não é.
5: Rádio Clube de Pedro Osório.
1: Não, o que que toca? Mas não significa que seja uma rádio, uma música de rádio AM, até porque. Não sei o que que quer dizer com isso, tu tá diminuindo as rádios AM.
5: Não, eu sou do rádio AM.
3: Não, a música ele diminuiu.
2: Ele veio do rádio AM.
5: Eu vim do rádio AM.
2: Ele fala com orgulho.
1: Tu, Ivan, tu trabalhou em rádio, no rádio AM,
5: Ivan? Eu me confundi.
2: Ah, tu te confundiu. Tu te confundiu.
5: O gordo Léo, tá eu.
2: Ótimo.
5: E trabalhei muito em rádio AM.
1: Spotify, no Brasil, libera inteligência artificial que atua como DJ e radialista.
2: Olha aí. É.
0: Chegou a hora, tá?
1: Olha aí, chegou a hora. Um abraço, galera. Foi muito legal ter estado aqui com vocês.
0: A Dani, ou o Dani, é a nova inteligência artificial do Spotify. Nova pra nós, tá? Porque ela já vinha viralizado na Europa, nos Estados Unidos. Que significa o quê? Agora, tu pode colocar lá na inteligência artificial o que tu gosta de ouvir. Alguns padrões de música e de rádios que tu gosta de ouvir. E a inteligência artificial do Spotify, que entendeu que mesmo depois que a pessoa pudesse escolher a música que quisesse, o rádio continuava sendo uma ameaça, foi o jeito que eles identificaram de se aproximar do rádio. Tem uma inteligência artificial que vai anunciar as músicas, que vai dar informações sobre o artista, que vai falar sobre o tempo, a estação da tua cidade, porque tu vai ensinar ela qual é a cidade que tu mora, qual é a temperatura que tá do teu local.
5: Sentamos na graxa, irmão.
2: Sentamos
5: na graxa.
2: Não acredito.
5: Sentamos na graxa. Não
3: acredito. Alexa já faz isso.
0: E tem a temperatura, a voz masculina, a voz feminina. E não são só as tuas músicas que ela dá play. Essa inteligência artificial, baseado no jeito que tu ensinar ela, vai te surpreender com uma playlist nova todos os dias, com as regras das tuas, dos teus ensinamentos.
1: O Spotify já faz isso, né? Esse dispositivo o Spotify já tem. Tu vai ouvindo coisas e ele vai tentando entender o teu gosto pessoal e te sugerindo coisas.
0: Só que agora é uma troca. Aí ele te ensina uma coisa. Ele diz, ó, eu te apresentei isso. Aí tu diz, não, isso aí eu não gostei.
2: Ele
0: eu gosto
2: fala,
0: mais.
2: E aí, neném, por que a gente nunca teve uma
0: eu
2: história?
0: Eu gosto mais disso aqui. Fala. Tem uma troca como o Chat GPT, como o Gemini, as inteligências artificiais que a gente tá mais acostumado. Ele era um algoritmo antes, certo, né? Ele ia tentando interpretar, tipo o TikTok, o Reels. Agora não, agora tu pode ensinar a inteligência artificial do Spotify pra fazer a tua rádio personalizada.
1: Olha aí.
2: Tá bem.
5: Tá bom. Mas
2: vamos ver
5: não vai,
2: o que vai acontecer.
5: Acho que não vai engajar.
2: É. Não vai enganjar.
5: Não enganja.
1: Eu acho que em horários de música, em horários que as rádios tocam música, tá ok, que tudo bem, sofra ali um, né, um impacto. Não, nem sei se sofre impacto, mas existe uma ameaça de ameaça, digamos assim. Agora, em horário de talk shows fala, como o Pretinho e como outros tantos que a gente conhece, acho que assim
2: não tem como, casos, né, como esse, o nosso aqui, do Pretinho, desprogramados, programas desse gênero, é muito difícil, né? Hoje, pelo menos, né, Alexandre, uma inteligência artificial alcançar o grau de criatividade, de criatividade e rapidez com que a gente faz as coisas.
1: Não, mas é que
2: aqui
1: tem uma coisa que a inteligência artificial jamais vai alcançar, que é a sensibilidade humana. Né,
2: exato.
1: Sensibilidade humana, a reação humana a qualquer coisa. A inteligência artificial não vai reagir humanamente a qualquer coisa.
2: Com certeza. É isso aí.
1: Muito bem, foram estes os destaques do Pretinho Básico, 1:28. Rodaica tá quieta hoje, né, Rodaica?
2: É o trânsito, deixou ouvinte, ela abalada.
1: Tá mais ouvinte.
4: Mais ouvinte hoje, tá. Né? Mas tem uma historinha aqui pra contar, pra variar daqueles probleminhas que só os nossos ouvintes são.
1: Ontem
4: capazes,
1: estreou na RBS TV o
4: Inesperadas
1: 11:15. Eu, infelizmente, não pude ver, já estava dormindo.
4: Já estava recolhido,
1: já,
4: né?
1: Já estava recolhido, mas deve ter sido legal.
4: Mas pra quem,
1: né,
4: estava recolhido, a gente também tá com o canal no YouTube e pode assistir a hora que quiser, né?
1: Aí tu veio, hein?
4: Inclusive com mais episódios, a RBS, ela vai exibir alguns episódios, a temporada completa tá no @ canal Inesperadas no YouTube. Ontem a gente já entrou com o terceiro episódio, a gente tá com uma audiência muito bacana lá, um engajamento muito grande. confirmando uma sensação que eu e a Alice tínhamos de que essas conversas femininas, onde a gente trata de questões que fazem parte da vida de todas as mulheres, era algo que estava faltando aqui para nós. E aí, com o Inesperadas, a gente tá criando uma comunidade muito bacana. E a intenção é já partir pra segunda temporada.

0: Não, eu não vou comentar. Não, vou esperar rodar que a ler.
1: É, exato.
2: É, vamos entender a história.
1: Comentar
2: aí
1: o quê?
2: Eu tive uma ideia. Nós trabalhamos juntos.
3: Aí eu erro, né?
2: Com isso, eu pedi a um funcionário dar em cima do meu cônjuge. Ah,
1: mas daí... Um funcionário ou uma?
2: É, porque a gente tá falando uma relação homoafetiva, né?
1: Ah, ok. Agora entendi. Não, é que antes eu não tinha percebido
2: eles,
1: ainda.
2: Então, eles são namorados. Tá, ele descobriu que tava sendo traído por mais de uma vez e teve uma ideia.
1: Aham.
2: Vou chamar um colega nosso aí, um funcionário, pra dar em cima dele.
1: Tá.
4: Que ideia merda.
5: Bacana, hein? Gostei da ideia.
2: E aí eu pagaria um salário a mais pra esse funcionário, pra esse colega aí, pra fazer esse serviço.
5: Tá. Eu tô livre.
2: E ele aceitou.
1: Olha isso, hein?
2: Não deu outra. O meu cônjuge caiu. Os dois foram para um motel e eu fiquei na frente do motel aguardando ele sair.
1: Nossa, mas ó, é querer sofrer.
3: Que sangue frio,
1: é querer sofrer. Imagina o tempo que os caras ficaram lá dentro, a cabeça dessa pita, como é que foi.
3: Tu pagou pra um cara dar em cima do teu namorado.
5: Não, pera, mas
3: na frente do motel esperando.
2: Isso, porque tu queria produzir o flagrante, né?
5: Não, mas
1: a partir do
3: momento...
2: Gente, a pessoa que trai, ela nega, tá? Vai estar morta no cachorro. Chão esticada, vai ter um respiro lá, vai dizer, não, eu não fiz nada.
1: É, fica
2: não,
1: a dica,
5: é que pra mim o que pegou é o mau-caratismo.
2: É que é isso, mas peraí,
5: o mau-caratismo do cara que foi contratado pra fazer
1: isso. Exatamente!
5: Um porque assim, chamaram pra pintar a casa, não passar o reboco.
1: Exatamente!
5: Ele foi lá,
1: cara.
5: E ele fez o serviço.
2: Olha, bateu. Só, ele não tem nada a ver com isso, ele não é traidor, ele foi contratado.
1: Ele não precisava ir ao motel.
5: Não, ele tinha que, na hora que tava tocando, chega.
1: Isso, ó, é agora.
5: Aí
1: mas culpado é o magrão que tá traindo, vocês são loucos.
2: A combinação foi essa. Quem é culpado na história é quem trai. Não é o parceiro.
1: Vocês não entenderam o ponto. Vocês não alcançaram o ponto.
5: A gente tá pegando a pessoa que foi contratada, o terceiro, tá? O fora do casal.
2: Tá.
5: Ele foi só pra dar em cima. Ele não tinha que consumar o fato.
2: Tinha, foi o pedido da pessoa.
1: Ah, não, mas daí tá lá.
2: Pra
1: aí,
2: pessoa
1: porra.
2: Pegar a situação
5: tá,
2: acontecendo.
5: Mas entrando no motel,
1: precisava entrar no motel.
2: Qual era a primeira
1: motel?
2: Coisa que o marido ia dizer se ela pega antes dele entrar no motel? Não, mas eu não ia fazer nada. Não, mas eu ia largar o cara ali dentro. Não, mas eu só tô dando uma carona. Ele ia trazer 59 desculpas e ia ficar o dito pelo não dito.
3: Ah, eu ia até a porta e
2: gente,
3: saía.
2: Homem é assim. É. E aqui são três envolvidos. Eles conhecem muito
6: eles
2: bem.
6: Eles têm tudo a cabeça igual. E outra coisa, dá com um pouco magrão, bateu a tardeza com o cara?
5: É isso? O cara não sabe se o cara é ou não.
1: É óbvio que é isso.
2: A história continua, vocês nem ouviram o resto.
1: Tem razão.
0: É, eu gostaria
2: de ouvir. Peguei os dois saindo do motel, parei o carro e acabamos tudo, que era o que o cara queria, pegar no flagrante.
0: Tava arranjando um motivo certeiro pra se separar.
2: E aí, sabe o que aconteceu?
1: O que aconteceu?
2: Os dois estão juntos até hoje.
1: Daí, ó.
5: Puta merda!
1: Os outros dois.
5: A história de amor legal.
6: O marido e o cara contratado.
2: Ou seja, a gente ficou 7 anos juntos e ele botou toda a história no lixo pra ficar com o cara que eu contratei.
0: Mas peraí, mas tu foi lá e contratou.
1: É, assumiu o risco.
0: Assumiu o risco, querido.
2: Ele assumiu o risco, não, e talvez não esperasse que isso fosse acontecer, mas aconteceu. Só que também tem o seguinte, né? Se os caras ficaram junto ou não, é o de menos, porque já tava decidido a terminar.
0: Eu tenho certeza que isso nunca aconteceria com o Rafinha, por exemplo.
5: Ah, isso aí foi trairagem.
3: Claro que não, ele não ia aceitar o dinheiro.
2: Eles se apaixonaram lá naquele
1: homem.
3: Exatamente.
1: Não, agora vamos antes de entrar na palhaçada, vamos voltar pro caso.
2: Só deixa eu dar o último recado aqui do nosso ouvinte, que ele diz assim: abraço, Igor do Léo, teu show é muito bom.
1: Que legal, hein?
5: Muito obrigado.
1: Deu show no Magrão.
3: Mas tu perdeu uma parte do público. Ah, ele perdeu agora.
2: Ou leva os dois daí daqui a pouco.
5: Mas
2: né?
5: Leva outro.
2: Isso do amigo.
5: Obrigado, meu amor. Obrigado. Assim, beijo no coraçãozinho.
1: Que loucura.
2: É,
1: hein?
2: Gente.
1: Mas
2: imagina
1: a cabeça desse magrão hoje. Bah, que cagada.
2: Olha,
1: que eu fiz.
2: Olha, eu vou dizer um negócio pro nosso ouvinte.
5: Ele gera acordo.
2: Uma palavra pra resumir.
1: Uma palavra.
2: Livramento. Sabe por quê?
3: Uruguaiana.
2: Se os dois não tivessem ficado juntos... E o cara que te engana ainda quisesse estar contigo e seguir te enganando, porque tu sabe que depois de uma vez faz mais 5.000 vezes e segue negando.
1: Não é a regra.
2: Se eles não tivessem tido uma história e fossem ficar os dois juntos, talvez ainda tu cedesse um retorno a uma pessoa que não te merece.
1: Tá bem.
2: Então este é o motivo pra tu não voltar, pra tu não te sentir inclinado a passar por cima de tudo, passar pano e voltar com o cara que tava te traindo. O cara foi lá e te traiu com um colega de trabalho, que é motivo maior do que esse. Deu, acabou, beijo.
1: Tá bem.
2: Livramento. 26 minutos.

0: minutos para as duas. Vamos ver aí, Rafinha, o que vem dessa cabeçola?
1: Sincericídio. Diori, começa com o Diori. Quando é que vai?
0: Diori tá em Portugal de férias, cara.
2: Londres.
0: É Londres aí, agora?
3: Cara, tá é Londres, né, cara?
1: Diori, espera o programa começar, depois solta tuas piadinhas. Vini Moura, as piadas com animais, tudo bem. Agora esse teu novo personagem não tem engajamento com o programa.
4: E agora?
1: Adams, tá complicado, negrão. Às vezes até esquece de te apresentar. Lelê, cuida mais da saúde, ninguém merece ficar ouvindo os teus sons exóticos no programa. Gomes, alguns destaques já se repetiram. Não custa procurar alguns novos. Rafinha, quando for âncora, tenta ser empático com os colegas e não fica mexendo no celular. Porã, é igual a Marina Silva, aparece só por um período.
2: Porque ela aparece só de 4 em 4 anos.
3: Ela surge, ah, você é presidente.
5: Ah, nós estamos falando da política. Tá.
1: É um comparado. Rodaica, agora com o programa só de mulheres que você comanda, aliás, por mérito, não transforma o Pretinho no Roda Viva. Fetter, tu és um gênio do rádio, querido, um exímio comunicador, mas tenta ser mais imparcial e renova logo esse contrato e para de mimimi. Neto Fagundes, quando o Fetter fala, observem. Neto Fagundes, a gente sabe que não é porque tu estás dando exemplo, é porque tu já tá de saco cheio. Lembrando que é tudo entretenimento, diz aqui o Adson Máximo de Criciúma. Que baita cidade, Criciúma.
6: O Adson é o máximo, né, cara?
1: Isso aí. O que houve? Tá refletindo?
6: Tô refletindo sobre o que o Máximo disse a meu respeito.
1: Não,
6: é legal a gente refletir sobre o que fala
3: o nosso respeito. Ele falou que tu é o Máximo, né?
1: É, ele falou que tu é o
0: exímio. E tu, Porã, tem o que pra botar pra nós aí, Porã?
4: Eu não sei o que é pior.
0: O que é pior?
4: Se eu tomar um sericídio ou necessitado, que foi o meu caso. Eu sou um merda.
0: Não, mas eu acho que não tem...
2: Mas todo mundo levou um pau e o do Fetter, ele é um gênio.
0: Eu acho que não tem. Ele não quis te falar nada.
3: De mim.
0: Não, ele pode ser.
3: É, alguém pode não gostar de ti.
1: Não é alguém. Pode
5: que alguém não gosta. Ele só esqueceu. É, tava fazendo a lista ali e se passou.
0: Ainda não é relevante no programa.
2: Vou fazer ele mandar um só pra ti.
4: Não, deixa assim.
1: Manda o sericídio só pro Léo.
2: Um top 10.
1: Vá, daí deu. Deixa o cara deprê.
3: Ah, isso aí. Manda um top 10 só pro Léo.
4: Não. A terapeuta tá de férias. Faz isso.
0: Bota aí, Porã.
3: Boa tarde, Pretinho. Os últimos programas, os destaques vão até 13h45. À tarde, até 18h45. Daí não sobra tempo pro Neto contar as piadas. Se a audiência quisesse saber das notícias, iria assistir o Jornal do Almoço. Fetter, põe um limite de 30 minutos de aniversariantes, destaques e outras besteiras.
0: Já tá posto, ele já é posto. Dos
3: ouvintes e piadas.
0: Ele já é posto. Até uma e meia tem que acabar.
3: Tem uns destaques que são umas bosta que esse gordo do Rafa Gomes.
0: Porra, acho que foi ofensivo com o bosta de destaque.
1: Não, tu poderia ter editado isso, né, Porã? Mas aí a gente vê a tua trairagem.
3: O Joel de Itajaí
4: ele
3: escreveu isso.
4: Ele nem tá gordo, cara. Ele nem tá gordo, não, Gomes, cara.
1: Isso aí é ruim destaque, ele não tá gordo. São coisas diferentes.
3: Mas eu discordo do Joel de Itajaí.
4: Discordo também.
3: Primeiro que o Gomes é um cara super competente, profissional, de primeira linha.
0: Verdade.
3: E que os destaques, eles fazem a conversa rolar no programa.
4: É que às vezes também não acontece nada legal no mundo.
0: É ali que a gente mais debate.
2: Às vezes o cara acha que vai render.
3: Fica tudo muito programadinho.
1: Exato. É que todo dia tem dois destaques. É difícil essa vida, eu sei como é.
2: São quatro.
4: São oito todos os dias. Tu nunca fez, tu prometeu os destaques.
1: Por cada programa. Tu tem que ter destaque no programa da 1 e das 18.
4: E quando é que vem os teus?
1: Já mandei, mando direto pra vocês um monte de informação legal.
3: Não. Tu nunca manda nada legal lá no grupo. Só manda pro
1: hoje. Eu não mando no grupo, eu mando no direct dos guris.
0: Até hoje tu tá devendo um roteiro pra gente ver qual é a tua capacidade.
4: Só fica mandando
1: forte de mim. Hoje é 18, hoje é comigo.
3: Imagina o roteirinho do Rafinha.
0: Olha só.
1: Hoje é comigo.
0: Gomes, tu e o Léo, vocês estão proibidos de produzir material para o programa das 6 de hoje, que é o Rafinha, que acabou de assumir no ar, que vai fazer
2: a programação. Tá, mas todo o material
1: não, só programação. Só o destaque. Eu não vou ir atrás de aniversariante.
4: Tá, os destaques são dele, então, beleza.
0: Os destaques são teus.
4: Então tá.
0: Os destaques são e quatro. Mais do que isso. São quem quatro. Vai abrir o destaque é tu.
1: Com certeza.
0: Então tá.
5: Mas, gente, hoje em dia é muito fácil fazer isso. Desculpa eu dizer isso pra vocês.
1: Não, mas é...
5: Quando eu comecei a trabalhar em produção na minha vida, não existia internet.
0: Ponto. Tá aí.
5: Ponto, acabou.
0: Perfeito.
3: Continuou o Manac da Rádio Gaúcha.
5: E não pode usar IA. Não, pega o telefone e liga pra

0: 259 pessoas até alguma saber.
1: Bah,
0: é. Transforma aquilo ali num texto.
2: Tô contigo, minha irmã. Hoje
0: que interpreta pra população conseguir compreender o que tu tá dizendo.
2: Minha irmã, tu tem razão. Qualquer imbecil hoje faz.
0: Não, imbecil também não faz.
2: Não, é.
0: Porque de imbecil o mundo tá cheio, eles não conseguem interpretar uma linha do que tá escrito numa rede social.
3: Não, imbecil nós vamos descobrir assim.
0: Tem que saber. Hoje em dia se faz curadoria de conteúdo.
2: Não, a nossa equipe de produção é um fenômeno.
0: É um fenômeno.
2: Pô, dei o crente.
1: Tá, olha só.
3: Pode abrir um precedente, vai estourar aqui.
2: Procedente.
1: Preciso colocar um e-mail aqui.
3: Eu preciso de companhia.
1: Que é bem interessante.
0: É um problema?
1: É um problema. Problema do nosso ouvinte. Não divulguem meu nome, caros amigos. Sou de Caxias do Sul, tenho 35, minha esposa 32. Estamos casados há 10 anos. Já passamos por muita coisa juntos. E eu não estou falando de traição ou grandes brigas, mas de dificuldades da vida adulta, como aperto financeiro, problemas familiares, inseguranças e tudo aquilo que um casal enfrenta enquanto constrói sua vida.
0: Normal.
1: Até agora tranquilo, né? Todo mundo conhece isso aqui. Há cerca de 4 anos... Tivemos uma perda familiar e, depois disso, minha esposa mudou. Escreve muito bem o nosso ouvinte.
2: Eu ia falar justamente isso.
1: Ela era carinhosa, alegre, sorridente, parceira. Nossa relação era leve, tínhamos intimidade, carinho e uma vida sexual normal. Ela se tornou fria, amarga, irritada, nada quer, tudo incomoda. Até coisas simples de casal como um abraço mais carinhoso ou um tapinha na bunda de brincadeira, ela já não gosta mais. O que que tu falou?
0: Qual é a idade que ela tem?
1: 32.
0: Ah, tá. Talvez fosse menopausa, né? Mas não é.
1: Quando ela quer, eu aceito sempre, porque parece que é a única oportunidade do mês que eu vou ter.
0: É, tá. Tu tá aí pra isso.
1: Já conversou, né?
0: Ele tá ali pra isso, né?
1: E ela tá pra quê?
0: A oportunidade do mês. Pra oferecer a ele a oportunidade do mês, que é o que ela tinha ali pra dar.
1: Ela diz que me ama, já conversei diversas vezes sobre isso com ela, mas nada muda. Ela diz que gosta de mim, mas que simplesmente não sente mais vontade. E eu confesso que isso está abalando minha autoestima. Me sinto mendigando carinho, sexo e atenção dentro do meu casamento. Já pensei em separar algumas vezes, mas temos um filho de 6 anos e isso pesa muito. Também já pensei em procurar alternativas apenas para matar minhas vontades, mas ao mesmo tempo me sinto culpado só de imaginar.
2: Então eu sigo.
1: Queria muito ouvir a opinião de você sobre até onde vale insistir e como ajudar alguém que parece ter perdido a vontade de viver um relacionamento amoroso e como não deixar um casamento morrer aos poucos, mesmo ainda existindo amor entre os dois. Abraço, sou ouvinte de vocês desde 2012. Oh, que baita e-mail aqui do nosso ouvinte, hein, cara?
0: Qual foi o acontecimento que gerou a mudança?
1: Que foi uma perda familiar.
3: Não sabe o que foi.
1: Mas aí não se sabe qual é a perda, né? Mas enfim, cada um com as suas perdas. Talvez possa ser depressão mesmo.
0: É que as pessoas carregam traumas, situações que vão vivendo ao longo da vida, muitas vezes, até que aparecem depois de um tempo e tu não sabia que estavam ali. E isso pode fazer com que muitas coisas do teu comportamento, das tuas nuances, sofram alterações. No caso dela, foi essa questão afetiva, porque provavelmente ela teve um trauma que mexeu muito na afetividade dela. E aí isso ficou preso, né? Tô falando aqui numa linguagem bem esdrúxula, porque isso é uma coisa que um psicólogo, um psiquiatra
1: talvez
0: tem que conduzir.
1: A instrução mais acertada seja encaminhá-la ou sugerir a ela, né, que procure um auxílio psicológico.
0: E às vezes até fazer isso
3: um mochilão
0: é uma questão
3: também,
0: pra
3: né?
0: mulher.
3: Pode dar,
2: e ele também,
1: fundir,
2: né?
1: Oi, o que é um mochilão?
3: Ela fazer um mochilão, né?
2: O que tem a ver?
3: Viajar sozinho um pouco, se parecer.
1: Cala a boca!
3: Não, é uma baita ideia.
2: Ou convidar ela pra comer um fundi, tomar um vinho. Às vezes é isso que falta no relacionamento.
1: Tem razão, Ivan.
3: Tu acha que o cara não fez isso nenhuma vez?
0: Eu acho que é um conjunto de coisas e não são ações assim tão simples. Às vezes são coisas mais complexas. É que às vezes até pra pessoa aceitar que precisa...

0: buscar um profissional e se tratar é um problema, não. Porque é todo mundo que enxerga dessa forma e tá disposto.
1: Sim.
0: E eu acho que eu tô quando louco. A pessoa entra num processo de depressão, ou no caso dela, que ela já não tem mais tanto interesse pela vida, tu fica tão afundado dentro daquilo ali que tu nem te imagina buscando uma ajuda. Tu não tem nem essa energia, nem esse desejo mais. Da mesma forma que ela não tem nenhuma atração mais por ele, ela também não tem o desejo de buscar ajuda, porque ela tá inserida num contexto muito ruim. Sim. E aí é difícil como Sim. ajudar essa pessoa. Eu acho que Verdade. Realmente é ajuda profissional que precisa, né? Tem que conversar com um profissional da área, talvez ele primeiro, se ela não quiser, e entender o que ele pode fazer para ajudar. Porque certamente, da mesma forma que ele tá infeliz, ela também tá, né? Ela não deve estar feliz agindo dessa forma, deve ser claro, difícil para ela, né? Pra ela também.
2: Quando nós perdemos o pai, nós conseguimos. Demoramos 2 meses e com a ajuda profissional a gente conseguiu.
3: Nós, tu e a tua família, tua mãe. Tu tem irmãos, Ivan?
2: Tem, mas não converso.
1: Tá, mas
2: não.
1: Qual a ajuda
3: profissional? Mas qual foi a ajuda profissional que vocês buscaram?
2: Um detetive.
3: Ei. Pra quê?
2: Porque ele tinha se perdido. Aí encontramos ele no Mato Grosso.
0: Aí ele voltou. Tinha se perdido. É uma perda de falecimento.
2: Não, ele
0: né?
2: saiu pra buscar cigarro.
1: Entendi. E aí nós perdemos o pai. Ah, tá.
3: Certo.
0: Eles perderam o pai. Na verdade, se o pai perdeu, saiu né? pra buscar cigarro e não voltou, o pai não se perdeu.
2: Aí quando ele voltou.
0: Só tomou um rumo.
3: Se encontrou, exato.
2: Aí quando ele voltou. Deu 2 meses e aí ele morreu muito cedo.
0: Ah, daí faleceu.
2: Muito cedo, moleque.
3: Desgosto, que horas era?
2: 4:30 da manhã ele tomou um tiro.
1: Ah, tomou um tiro?
2: Saiu pra mim. O pessoal lembrava que ele era militar. O pessoal guarda, né? Quem apanha não esquece.
3: Que loucura. Que tá 14 piada, minutos para as 2 da tarde. Vou aproveitar aqui o gancho do mochilão.
1: Claro.
3: Né, do Rafinha.
1: Que baita dica.
3: Que sugere que a nossa ouvinte vá fazer um mochilão.
0: Depende. Pela Europa. Tem essa sugestão médica também. É. Por que não?
3: Exato. Ela tá super Exatamente.
1: Não atrapalha por ela.
3: O Wesley de Bento Gonçalves manda o seguinte e-mail para ti, Rafinha.
1: Fala, irmão. Querido.
3: Ontem o PB das 6 da tarde foi magnífico. 10 cartões distribuídos e muitas risadas. Meu Deus. Mas precisamos falar sobre ele, que enreda, tumultua qualquer frase dita por outro integrante, aquele que não sabe quando nasceu a geração Z. O soldadinho de brinquedo.
1: Hoje eu vim fardado.
3: No minuto 49:30 do Spotify, o Lelê alerta o pessoal sobre o ciclone, que aliás foi forte.
1: Foi.
3: E suas consequências. E então o Miniman solta. Não dá pra fazer paraglider.
1: Não é possível que ele falou isso.
2: Alô?
0: Que horror.
3: Eu morri de rir sozinho no trabalho, meus colegas não estavam entendendo nada, eu não conseguia explicar o que tinha acontecido, cara.
1: Não ouvi.
3: Manda aí um que privilégio, Lelê. Que
0: privilégio, Lelê. Lelê não tá no programa, um privilégio, né? Pra ele.
3: Dele, caso, óbvio, né? Tá e moçado. Manda aí mais um abraço pro teu público que a gente gosta.
1: Ah, um carinho especial, meu público. Amo você, gente. Contem comigo.
2: Pra quê?
1: Pra o que precisar, né?
3: Ah, claro. Você não dinheiro. Conseguiu mandar um boneco, cara, que Mandei tava contando dois, né? com o boneco.
1: Dinheiro dois, emprestado.
3: Né? Wesley, de Bento Gonçalves. Valeu aí, Wesley. Porra, tá com algum problema que a gente pode te ajudar, Porazinho?
4: Não, não, mas é que muitas vezes eu te entendo.
1: É que não fica legal na live.
3: Me entende
1: é
3: agora,
1: tá na
3: tu
1: live,
3: entende,
1: né, Porã? Né, respeita a audiência,
4: tudo
1: né, Porã?
4: Tava tudo bem. Sim, desculpa, Rafael.
1: Tu tava na live palestrando ali, o programa rolando. Aí é sacanagem. Amarelo, Fetter, faz favor.
2: Tu não avisa.
1: Ah, o Adel tem razão.
4: Amarelar, se quiser, tá tudo certo. Porque às vezes entram uns assuntos que estragam o dia do cara.
2: O pessoal em Floripa não sabe que dá umas duas tem o pretinho. Eu tenho essa dúvida. Porque todas as tretas acontecem contigo.
3: Deixa eu te dizer, não é só em Floripa.
4: Não é só em Floripa, cara.
3: Não é só em Floripa.
4: O pessoal não sabe que há 19 anos eu tô no ar essa hora.
3: Que loucura.
1: Pulou dois, né? Pulou dois.
3: 12 minutos.
2: Olha, gente.
3: Para as 2 da tarde. Como passa rápido, infelizmente passa muito rápido.
1: Quando a gente se diverte, né, Alexandre?
5: Quando a gente está com os nossos amigos.
3: Isso.
5: Com as pessoas que a gente ama.
3: Isso. Como é rápido. Ivan, tem uma piada, Ivan?
2: Tenho.
3: O que é que você falou?
1: Não, achei que tu ia chamar o Rodaico.
0: Não,
5: quer apresentar?
3: Mas eu chamei duas vezes,
4: Rodaico. Quem sabe tu vai para o Ancoragem.
3: Quer agora? A 6?
1: Alexandre, eu tô aqui soldado no quartel pra trabalhar.
2: Não, mas ele vai.
3: Ah, é, tu vai trazer os destaques. Eu preciso estar aqui pra te chamar pra dar os destaques.
1: Fica tranquilo. Olha, tu tá abrindo.
3: Hoje, essa cota em aberto que nós temos aqui no Destaques vende. Hoje vende.
1: Com certeza.
3: Hoje a cota vende.
1: 3 destaques, eu trago 3.
3: Pode ter certeza.
1: 3 impactantes. Não essa coisa solta aí.
2: São 4.
1: Não, eu vou trazer três.
3: Não, deixa ele fazer. São quatro, tá? São quatro.
1: Às vezes tu pula, né?
3: Aí é prerrogativa minha de escolher três ou quatro.
1: Eu vou botar um bem ruim que tu vai pular. Vai por mim, tu vai ler três.
2: Ah, o famoso boi de piranha. Tem que ter um boizinho. Os caras guardam os
5: papos. Tem que ter. Às vezes tem quatro notícias boas, eu guardo uma pra seis.
2: Claro.
1: Olha aí,
2: claro.
1: Viu?
2: Claro. Não, tem que ir. Às vezes acontece nada.
5: Quatro notícias boas, uma parece ruim. Aí tu bota três boas e uma ruim, ele
1: é o efeito
5: ruim.
1: Team leader, é um monte de cara bonito e um feio. Ele vai parecer bonito.
5: É isso aí.
2: Isso.
5: Nunca pode andar com os feios, tem que andar com os bonitos.
3: Claro. É o efeito o quê?
1: Team leader.
2: E que nem com o gordo.
1: É os líderes, né, de torcida, e tu bota um feio ali no meio e parece que ele é bonito. No meio de todos bonitos.
3: Não, não. Como é que tu falou o nome, Dudu?
1: Team leader.
3: Não, team leader. É cheer. Cheerleader. Ah, é
1: team leader,
3: cheer.
1: De time. Team leader.
2: Não, não. Tá time errado. Leader. Nossa, não faz sentido nenhum o que tu falou.
3: Fala tu pra ele. Ele não acredita em mim. Fala tu pra ele,
5: Gomes. Cheerleader. É cheerleader.
1: Cheerleader.
2: Cheerleader.
1: Falei a piada, não.
2: Acabou, tu roubou meu tempo.
3: Tu roubou o tempo do colega.
5: É que nem gordos. Os gordos andam junto, porque daí o menos gordo parece magro.
1: Não, isso não. Isso não.
5: Claro que sim.
0: Daí prejudica.
2: É, eu ando com gordos agora,
5: porque a gente é amigo.
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13: Voltamos com o Pretinho Básico para mais um tiquinho de Pretinho Básico. 3 minutos para as 2 da tarde. É, acho que a gente já botou tudo que tinha. Olha ela. Não, nada. Calma. Nada.
14: Quem tem medo, cara.
13: Nada.
15: Mas não vai meter essa.
16: Mas tá aqui que eu já gostei. Que?
13: Desculpa. Fala no microfone, colega. Rádio, microfone.
15: Fala. Agora tu é grosseiro.
13: Não tá, não pega. Isso aí é tem bem pertinho. É pra o quê?
17: Eu ir indo embora?
13: Porque tu acha que eu vou te expulsar?
17: Sim, porque depois do amarelo vem o vermelho, eu tenho o azul não vai dar tempo, que já vai terminar o
13: Exatamente.
17: Programa.
13: Exatamente, boa. Só por isso, só por essa noção...
17: É o vermelho.
13: ...do cartão azul, eu não vou te expulsar.
14: Não, Rodaico, não acontece. Esse lado não acontece isso.
13: Por ter, chego, é por ter chegado depois do
14: As
13: programa começar de novo.
14: Acontece daqui. Daqui.
15: É daqui.
17: É esse cantinho aí.
14: Não, esse canto
15: um dia é... a gente vai trocar e a gente vai pra ali, pra Entendi. Ver o que acontece.
17: Eu acho.
13: Pode ser hoje às 6 da tarde, o que vocês acham?
16: Já que as funções vão estar todas invertidas.
13: Ah, é, já que vamos estar
15: Então vai ser isso aí, nós vamos pra lá e falar de planta.
13: Então vamos dar-lhe aqui na escolha do craque do episódio. Porazinho, tá tudo bem, Porazinho?
18: Tá tudo bem, claro que tá.
13: Tudo bem.
18: Tudo ótimo.
13: Cara de Mal, poderia ser só uma pizzaria temática, mas é a Cara de Mal, a pizzaria que você encontra em Gramado originalmente e em Porto Alegre, no Boulevard Laçador. Pode sair votando então, Porã.
18: Hoje eu vou votar no Gordo Léo.
13: Porra, não fiz nada hoje. Fiz nada hoje,
14: Gordo Léo. Não tava focado.
15: Aí
14: hoje.
15: É.
14: Ele focou no início ali, no comentário dos aniversariantes.
15: Foi
14: muito bem ali.
18: Acho que o Gordo foi bem.
15: Obrigado.
18: Não fez muita coisa.
13: Tu, Gordo Léo, vai votar em quem? O que é que o Ivan vote?
15: Eu gostaria que o Ivan votasse.
13: Então deixa o Ivan votar.
15: Olha só, primeiramente eu ia votar em ti. Tá. Mas...
13: Mais o quê?
15: Errado.
13: Mais ou mais?
15: Errado. Mais.
13: Mais o quê?
15: Mais errado.
16: Arregou no final.
15: Só arregou, eu esperava de ti. Mas bom, pra quem vem de pijama é o que acontece. Olha só, eu vou votar no Porano, que precisa de um voto, ver se ele se acalma e não agrede ninguém lá em Floripa. Tá. Porque eu tava vendo aqui o Big Brother aqui no intervalo do programa.
18: Sim, tava
15: tinha. Ele tá invocado, hein? Tá invocado. Se eu tô lá, eu já tinha mijado todo. Eu sou bebo na bola.
13: Beleza, então tá. Trocaram votos os dois. Tu, Gomes.
16: Obrigado, Gomes. Ah, eu fiz a leitura labial de algumas palavras no intervalo também. Eu acho que o Porã tá precisando de um voto. Mas sempre que eu gostei muito do comentário dos aniversariantes. O quadro novo do
18: Porã. Foi bom.
16: Onde ele foi eloquente sobre todos os aniversariantes. Os
14: primeiros 20 minutos, tu estourou.
16: Mapa de calor, todo do Porã.
18: É que às vezes nos primeiros 20 minutos tu define o jogo, né?
16: Mas aí nos últimos 20 ele sumiu.
18: É verdade.
13: Exato. Perdeu,
18: eu cansei muito no primeiro tempo.
13: Rafinha vai votar em quem? Teve o programa inteiro pra pensar, teve o intervalo inteiro pra pensar e não conseguiu. Vou tava pensando nos destaques das 6 da tarde.
14: Ah, já tenho. Vou votar em ti.
13: Tu tá metendo essa.
14: O quê?
16: Deixa rodar.
13: Tá bom, cara, deixa votar. Votou em mim. Rodaica vai votar em quem, Rodaica?
17: Vou votar em ti.
13: Por quê?
17: Eu gostei da tua performance no programa.
13: Ah, muito obrigado, então. Então acontece que eu já tenho 2 votos como Porã, é isso?
16: Isso. Exato.
13: Então em quem eu votar, não adianta nada mudar.
16: Claro
13: não.
16: Que adianta.
13: Quem mais tem um voto?
16: Léo.
13: O Léo tem um voto.
15: Eu tenho um voto.
14: Aí o Ivan.
18: O Léo, então, que eu não voto. Fez nada no programa.
13: Exato, eu não vou dar um voto pra quem não fez nada no programa.
15: Como não fiz nada?
13: Porã eloquente.
15: É só porque eu vim aqui.
13: É no Porã. Cara, né? Vir não é o
15: suficiente. Mas o Porã já ganhou só por ter vindo.
13: Bom, isso é verdade. Isso é verdade. Não, mas eu vou votar na Rodaica hoje, pra entregar o pacote completo. Não expulsem ainda a voz.
14: É isso aí.
13: Tá entregue o pacote completo. Rodaica, parabéns. É a craque do episódio.
18: Não, claro que não, é verdade.
13: Ninguém mais votou nela?
16: Não. Esse é o único voto dela, então ganhou o Porã.
13: Porã, desculpa.
16: Ganhou o Porã, porque daí fica empatado tu e ele, tu não pode votar em ti mesmo.
13: Eu jamais, que nem o Rafinha, votaria em mim.
14: Ninguém jamais faria isso.
16: Só porque, questão de ordem. O Rafinha já fez 2 vezes e a Rodaica já fez 1.
13: Já votou nela?
16: Já.
13: Votei. Tu já votou em ti, Rodaica?
16: Já. Mas o dia que eu me lembro disse, de ter eu votado mereço.
17: Contra. Ah, pode ser.
16: Tu falou, não, eu mereço.
17: Eu já votei isso aí, contra também.
14: Eu tô muito contigo, Rodaica. Quando a gente entende que a gente jogou demais,
13: a gente fica quieto e fica esperando alguém dizer que a gente jogou demais.
14: E aí, se as pessoas não alcançam, a gente tem que mostrar pra elas. É o que o Rodaica a gente faz às vezes.
13: Cara, olha, não, sério, mano, sério.
17: Eu adoro.
13: 6 da tarde, o Pretinho Básico vai voltar de novo. Volte com a gente, Porazinho. Bom fim de semana pra ti, Porazinho.
14: Tomara, né, Porazinho?
13: Não te estressa, não vale a pena, Porazinho.
18: Não vale.
13: Vamos voltar às 6 da tarde, volte com a gente.
14: Feliz Dia das Mães, até segunda, galera.
18: É, pra todas as mães, isso aí.
15: Feliz Dia das Mães, Rodaica.
13: Nem no encerramento do programa vocês me respeitam mais.
15: O Dia das Mães pra Rodaica.
18: Mas o Dia das Mães pra Rodaica.
13: Vocês me respeitam.
18: Acho que
13: mais.
18: Tá dentro do respeito a ti.
13: Não tá. Boa tarde, audiência querida. Até às 6 da tarde.
15: Tchau, mãe. E agora eu tô chegando.
18: Olha, sério, mano. Sério.
14: E travou.
15: Travou, hein?
16: Destaque, né? Eu não vou fazer destaque.
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20: Início de tarde de movimentação intensa na Avenida Carlos Gomes, no sentido Zona Norte. Entre a Protásio Alves e a Plínio Brasil Milano, trânsito bem carregado e chega a ter lentidão, principalmente ali na altura do viaduto Danilo Peçanha. A Dom Pedro II, na sequência, funciona sem nenhum problema e o motorista vai bem no sentido aeroporto. 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
10: Estamos no ar com a melhor vibe do FM aqui na Atlântida, a rádio das nossas vidas, pra gente abrir o final de semana no sextou por aqui com muita sonzeira. Eu sou arroba Guzanotto, seja muito bem-vindo pra gente abrir de músicas e tocar muita som até as 3 da tarde. 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Pra gente abrir de músicas, eu vou tocar por aqui já lançamento, uma sonzeira de Jazz Fly. Ele acabou de lançar um álbum com muitas músicas legais por aqui que eu já tive a oportunidade de ouvir. E uma das que eu mais gostei foi essa faixa chamada Alone, que eu separei pra gente abrir em primeiríssima mão à tarde do ATL DJ Banrisul aqui na Atlântida.

0: Jason Boone com Mystical Magical, ainda o som de Avicii com The Nights. E assim a gente fecha o primeiro bloco de músicas.
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0: Essa é a faixa que deu o pontapé inicial para o trio, formado por Sebastian Grosso, Axwell e Steve Angelo. Estamos falando de Swedish House Mafia. Esse som, além de ser o primeiro single oficial do trio, ele também foi hit na Europa em 2022, ganhou uma versão orquestral e a gente vai tocar a versão original lançada em 2010 da faixa One.

Esse é o som do Ateri DJ Banrisul aqui na Atlântida, meu remix junto com Rafa Santos pra faixa Happy, fechando mais um bloco. Na sequência, os vocais de Marco Antônio Mac pra faixa Deja Vu. Antes disso, Somber com Undressed. Também toquei George Ezra com Budapest. Ainda Another e Abel Builder com Relax My Eyes. Antes disso, Nars Barclay com Crazy. E assim a gente fecha o playlist de músicas. Banriway, a nova conta para crianças e adolescentes do Banrisul. Eu sou arroba Gusanotto, vou ficando por aqui. Voltarei na programação da Atlântida logo mais às 8 da noite. E a gente segue online no arroba ATL DJ Oficial. Muito obrigado pela sua parceria. Um ótimo início de final de semana pra você. Eu vou fechar de sons com Taylor Swift e a faixa Opalite. Até mais!

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4: Olha só a dúvida do Rick. Doutor, minha namorada é bem caprichosa com a higiene dela. Já observei tomando banho e após. Só que toda vez que a gente vai ter uma relação sexual, o ambiente fica com um cheiro muito forte de vagina. E eu não sei dizer se isso é normal ou não. Com as outras garotas que eu me relacionei, nunca senti isso. O que, que pode estar acontecendo? Rick, olha só. Isso que você está contando pra gente pode sinalizar uma infecção vaginal. Vamos explicar para você. É óbvio que as pessoas têm cheiros diferentes, as vaginas podem ter cheiros diferentes, distintos, e isso não significa nenhum grande problema. Agora, se o cheiro é muito forte, se está incomodando, se tem alguma coisa que está te chamando a atenção, talvez seja importante você conversar com ela, já que você já teve experiências anteriores e nunca percebeu esse cheiro, porque um odor muito forte pode sinalizar uma infecção vaginal. E aí é importante que ela vá ao ginecologista, que ela faça uma avaliação e venha eventualmente que ela faça uma coleta desse material vaginal para saber se tem ou não uma infecção e pensar na melhor forma de tratamento. Mesmo mulheres que têm a higiene muito boa, eventualmente pode desenvolver um quadro de infecção vaginal. Isso pode acontecer sim, tá bom? É isso aí, boa sorte. Tem dúvidas? Escreve pra gente no @ Jairo Bauer Oficial.
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5: Sabe que já tem trânsito lento no túnel da Conceição em direção à rodoviária? Pois é, tem sim, pelo menos na Castelo Branco até aqui as condições são boas no sentido da freeway. Saída da capital pela região do aeroporto também vai funcionando sem nenhum problema. 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
11: Muito bem, é isso mesmo. Estamos de volta aqui na Atlântida. Todo mundo tá ouvindo a rádio das nossas vidas. 3 horas e 8 minutos dessa sexta-feira, dia 8 de maio de 2026. Tá chegando por aqui mais uma edição do nosso Tá Vazando ao vivo até as 5 da tarde na programação dessa sexta-feira. Eu convido você a colar com a gente, ficar nos acompanhando durante toda essa tarde, porque a gente tem uma programação muito especial para compartilhar com você. Além disso, uma programação recheada de sucessos, coisas boas e também trazendo informações diretamente da nossa Serra Gaúcha, porque arroba a Babi Tencourt passou os últimos dias na Serra Gaúcha. Babi, chega mais aqui no nosso Tá Vazando. Como é que tá a situação climinha aí da nossa serra, hein?
12: Oi, Miki, muito boa tarde pra ti, boa tarde pra galera que tá ouvindo agora Atlântida, seja no site, no aplicativo, na rádio. Bem juntos, porque a gente fica aqui até as 5 horas colocando música, te passando informação. E eu estou diretamente de Gramado, da Gramado Summit, que acontece aqui em Gramado, né? Desde o dia 6, na quarta-feira. Hoje é o último dia já, últimas horas, na verdade, porque o evento começa de manhã e vai finalizando ali às 19 horas. Então são as últimas horas mesmo para aproveitar tudo que esse evento tem para oferecer. E olha, muita coisa. Hoje mesmo estava passeando pelo espaço, vendo algumas palestras de manhã, gravando outras coisas, e percebi-me que tinha coisas, tinha estandes que eu não tinha me dado conta que tinham ali. Por exemplo, tu sabia que tem um espaço só pra quem tá muito cansado, quer receber uma massagem nas costas?
11: Opa, esse aí seria o meu lugar o tempo todo.
12: Pra galera do backstage que quer se retocar a maquiagem, tem cabeleireira e maquiadora, tem uma praça de alimentação, tem espaço pra tomar chocolate quente, cafezinho, tem assim, ó, dá pra fazer absolutamente tudo, tem até farmácia aqui dentro, tem noção disso?
11: Ah, que coisa boa.
12: Exato, então esse lugar vira realmente uma cidade de negócios pra quem vive a Gramado Summit nesses 3 dias. Já confesso que a minha voz tá indo pro espaço, tanto que eu falo aqui, né, no ar, contando pra ti as novidades que estão acontecendo aqui e também no evento, porque a gente vai encontrando pessoas que a gente gosta, que a gente conhece só pelo Instagram, pelo LinkedIn, e aí a gente acaba também conversando com essa galera, e acho que isso que é massa, né? Queria só mandar um beijo pra todo mundo que escuta a gente aqui no Tá Vazando, porque eu encontrei muitos ouvintes que falaram pra mim que estão adorando os conteúdos que eu tô fazendo sobre rádio. Achei muito fofo isso, tá? Então um beijo pros nossos ouvintes maravilhosos. E é isso, Mick. Hoje a gente segue normalmente até as 5 horas diretamente daqui, e eu fiquei sabendo ontem que a Ana Paula

0: A Renault vai finalizar o Tá Vazando, não. Bem que podia, né?
1: Podia.
0: Bem que podia. Mas ela vai finalizar hoje a Gramado Summit com uma palestra, né, no palco principal, às 18h30. E a gente tá tentando uma entrevista com ela. Oh, então a galera demais. Que curte a Ana Paula Renault, ganhadora, vencedora do Big Brother Brasil 2026, tem que colar ele na @rede_Atlântida, tá? Porque hoje a gente vai tentar com tudo uma entrevista com ela. Já estamos tentando, aliás. Oh. Se eu conseguir, eu coloco ela ao vivo.
1: Já estamos torcendo por aqui, viu, Babi? Então vai na boa, vai quente.
0: Deixa pra mim.
1: Seguinte, a gente, além de tudo isso, vamos falar sobre coisas interessantes ao longo dessa tarde. Sobre, por exemplo, Babi, documentário do Oasis. A gente tem uma palhinha outro dia sobre esse documentário que está sendo produzido e tal. E agora a gente vai falar sobre mais detalhes, porque ele deve ser anunciado para os cinemas e também para Disney Plus. Ao longo da tarde a gente vai falar sobre isso também. Além disso, nós temos as nossas famosas desculpinhas para sair de casa ao longo dessa tarde. E também vamos falar sobre a Copa do Mundo, Shakira que anuncia que será a voz da competição, além de gravar clipe no Brasil.
0: Eba!
1: É, teremos muitos
0: assuntos.
1: Será que
0: teremos outro Waka Waka?
1: Olha, pode ser.
0: Que foi o hit de 2010.
1: Exatamente.
0: E fez tanto sucesso que agora no show dela em Copacabana, ela cantou de novo, fez uma baita de uma homenagem pro Brasil também, né?
1: Exatamente.
0: O que é uma loucura, porque a música tava na era da África, aí ela tava no Brasil, Shakira é colombiana, olha a mistura de culturas.
1: Não,
0: ela consegue,
1: né?
0: Só ela, só Shakira.
1: Mas é isso, Babi, então a gente convida a nossa audiência a ficar sempre colado, né? Conectado com a gente durante essa tarde que tá só começando, e a gente começa ouvindo música, obviamente, então aumente o volume.
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1: 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Começa com Alex Warren. O nome dessa música chama-se Ordinary. 13h12, muito boa tarde pra todo mundo. Vamos, Babi!
0: Vamos!
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Atlântida, todo mundo tá ouvindo a rádio das nossas vidas. E o som é da Pitch com Me Adora, matando a saudade aqui nessa sexta-feira desse som da Pitch. A gente ouviu ainda o som da Isa Buzzi com Eu Nunca Mais Vou Amar Alguém. Começamos indo com o Alex Warren, uma música chamada Ordinary, a nossa primeira de hoje aqui do Tá Vazando. Agora 26 minutos, soltando pras 4, Babi, chega mais. Como é que tá o clima aí nessa Serra Gaúcha? Ué, cadê a Babi? Cadê a Babi? Cadê a Babi? Fala comigo, Babi. Alô, Babi. Acho que perdemos a Babi. Bom, vamos fazer o seguinte. A gente vai correr para o nosso show de intervalo e daqui a pouquinho a gente já volta com mais músicas. Mas antes, falei aqui no início do programa, falamos aqui, né, sobre algumas informações que a gente ia discorrer aqui na tarde da Atlântida. E uma delas é justamente sobre o Oasis. O Oasis que entrou, voltou, né, depois de muito tempo sem estarem juntos, os irmãos Gallagher. Eles voltaram e fizeram uma turnê gigantesca nos últimos anos, especialmente em 2024 para 2025. 25, na real, né? E aí, após essa série de especulações e rumores, né, o tão falado documentário sobre o Oasis, focado em sua reunião, ganhou uma confirmação essa semana. O filme, dirigido por Steven Knight, roteirista do Peaky Blinders, né, será lançado inicialmente nos cinemas, incluindo o IMAX, no dia 11 de setembro. Ainda neste ano, a data deve ser revelada, né? E ficará disponível também no streaming pela Disney Plus. Disney Plus ainda será revelado no dia 11 de setembro nos cinemas, IMAX incluindo, inclusive. Um dos grandes atrativos, né, a primeira entrevista conjunta aí dos irmãos Liam e o Noel Gallagher, depois de 25 anos, né? Os músicos, eles que não tinham rompido lá em 2029, ficaram até 2024 juntos aí, mas antes disso, eles já não apareciam há muito tempo na mídia, né? Juntos especialmente. Enfim, vai mais um documentário muito legal aí envolvendo música que os fãs devem acabar... estão aguardando, na verdade. Eu estou muito, mesmo não sendo um fã não tão assíduo assim, mas gostando muito do trabalho da banda, do Oasis, de uma maneira geral, já tô muito ansioso. Imagina quem é fã, se você é nosso ouvinte, tá

0: super ansioso por esse documentário ser lançado. Aguardemos, 11 de setembro nos cinemas, e a qualquer momento a gente pode saber sobre as informações disponível no stream. No streaming. 24 minutos, soltando para as 4. Show do intervalo, daqui a pouco a gente já volta com mais músicas e também com a nossa edição do Tá Vazando Dobrado por aqui.
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8: Se tu viu a Madonna convidando Sabrina Carpenter para uma performance no Coachella, saiba que isso fez parte de uma estratégia. Vem aí Bring Your Love, a primeira colaboração entre as artistas. O anúncio da parceria chega poucos dias após Madonna revelar a pré-venda do seu próximo álbum, Confessions 2. O projeto é a continuação direta de Confessions on a Dance Floor de 2005, considerado um dos discos mais influentes do dance pop dos anos 2000. E o novo trabalho da Madonna tem lançamento previsto para 3 de julho pela Warner Records, com 16 faixas. O primeiro single, I Feel So Free, já está disponível e dá para sentir um gostinho de como vai ser esse próximo álbum. Para ver mais informações sobre o mundo da música, entre em atlantida.com.br. Eu sou a Babi e daqui a pouquinho tô de volta. Beijo!
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9: Continua a lentidão na BR-116 em São Leopoldo, no sentido interior, por conta de obras próximo da ponte sobre o Rio dos Sinos. Sentido capital funciona bem. Outro trecho da 116 que eu faço destaque é em Canoas. Fluxo bem intenso nos dois sentidos, próximo do viaduto da Avenida Inconfidência. 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
6: De volta para mais uma edição do nosso Tá Vazando Dobrado. Hoje vamos tocar duas músicas do Harry Styles, começando com a Late Night Talkin'.
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0: Tá na Atlântida, todo mundo tá ouvindo a rádio das nossas vidas. E o Benson Boone com Mystical Magical, fechando mais esse bloquinho de músicas e mais essa hora de músicas de sons, né? Aqui no nosso Tá Vazando. Venham antes, J Quest com Acende o Farol, Rose Lincoln Snap. A gente ouviu também Charlie Brown Jr. com o Senhor do Tempo. Teve Harry Styles e a dobradinha do nosso Tá Vazando dobrado com Watermelon Sugar. E ainda Late Night Talking. Agora 4 e 3, vem aí o show do intervalo e daqui a pouco a gente já volta pra gente tocar mais uma vez a nossa música da semana por aqui.
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6: Muita atenção no bairro Petrópolis para bloqueio na Barão do Amazonas, no trecho entre a Felipe de Oliveira e a Ferreira Viana, em função de queda de árvore. Os motoristas são orientados a fazer o desvio pela rua Souza Doca. 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

0: sobre as nossas vidas. Agora 4 horas e 11 minutos. A gente está de volta para abrir mais uma hora de sons aqui no nosso Tá Vazando, que está sempre com a parceria de Vero, internet do tamanho do seu mundo. 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Antes da gente seguir de música, quero só dar um recado para nossa audiência por aqui sobre o FIS. 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É o nosso recado que a gente tem para nossa audiência por aqui no Tá Vazando, para a gente começar mais uma edição. E agora tem a música da semana.
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0: Música da semana, o som que a gente destaca a semana inteirinha por aqui. Hoje é sexta-feira, a gente não poderia deixar de participar por aqui com a nossa música da semana e o novo som da Olivia Rodrigo, chamado Drop Dead. É isso que a gente ouve agora mais uma vez na programação aqui da Atlântida.

0: Atlântida, todo mundo tá ouvindo a rádio das nossas vidas e o som da Chad com Eu Vim de Lá, onde os anjos não sabem rezar. Deixando mais esse bloquinho de músicas no nosso Tá Vazando, teve Imagine Dragons com Demons, pedido de ouvinte aqui pelo arroba Omic Silva nas redes sociais. A gente ouviu também Marcelo Falcão com Chorão, Legado. Teve Fresno com Tentar de Novo e de Novo, 21 Pilots com Stressed Out. E a gente começou ainda com a nossa música da semana, o som da Olivia Rodrigo com Drop Dead. Vem aí o show do intervalo, daqui a pouco a gente já volta com mais músicas, mas antes eu quero dar um recado pra você da Mantecorp. 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É o nosso recado que a gente tem para dar para a nossa audiência do Tá Vazando antes do nosso show de intervalo. Vem aí, mais um break. Na sequência, a gente já volta com mais músicas por aqui. Então, segura a onda, que o jogo é rápido.
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5: A previsão para o próximo domingo é de frio e tempo firme em Porto Alegre. A mínima vai ser de 9 graus, com a máxima não passando dos 15. Na segunda-feira, máxima de 17 graus. 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
6: A gente está de volta aqui na Atlântida. Todo mundo está ouvindo a rádio das nossas vidas. Agora tem Vitor Clay com Abalo Psy.

0: na Atlântida, todo mundo tá ouvindo o som de Silva com Anitta. Fica Tudo Bem é o nome da música. Essa versão aqui especial pra terminar mais uma edição do nosso Tá Vazando aqui na Tarde da Atlântida. Teve também Taylor Swift com The Fate of Ophelia. A gente ouviu ainda Canvas com Como Ia Ser Bom. E lá no início teve Natinho Roots com Quero Ser Feliz também. Além da música nova de Vitor Clay ao lado de Joyce Alani com Abalo Psicológico. 4 minutos faltando pra 5. Último recadinho de hoje aqui do nosso Tá Vazando pra você que tá procurando uma programação aí pro final de semana. 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É a nossa dica que a gente tem para liberar para nossa audiência, que é muito fã aqui do nosso Tá Vazando e curte a gente de segunda a sexta-feira entre 13 e 5 da tarde, sempre com a parceria de Vero, internet do tamanho do seu mundo, é nossa grande parceira aqui nas Tardes da Atlântida. Bom, a gente se encontra ainda hoje a partir das 19 horas em mais uma edição do After, logo depois do Pretinho das 6, então fique de boa na programação aqui da Atlântida, logo depois do show do intervalo tem mais um Vibe Sunshine com o Rafinha e a gente se fala também pelo @omicsilva nas redes sociais. Não sai daí que já tem mais, valeu!
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4: E olha só a dúvida do David. Doutor, quando meu pênis está flácido, a glande abre normal. Mas quando ele está duro, eu não consigo colocar a glande para fora. Será que eu tenho fimose? David, pelo que você está contando pra gente, com o pênis flácido, o menor volume, o que, que acaba acontecendo? Você consegue exteriorizar e interiorizar a glande para fora e para dentro do prepúcio normalmente. Quando você está em rigidez, aumenta o volume do pênis, aumenta o volume da glande e aí fica mais difícil dela entrar e sair. O que pode sinalizar para a gente algum grau de fimose, esse estreitamento do prepúcio, essa pele que recobre a glande. E aí, para ter certeza do que está acontecendo e se você precisa fazer alguma coisa, talvez seja importante conversar com o urologista. Se você consegue fazer uma boa higiene, se você não tem nenhum sinal de infecção, se você não sente dor e desconforto nas relações sexuais, eu me preocuparia menos. Mas se você tem dificuldade de higiene, se existe ou já existiu algum tipo de infecção na glande, ou ainda se você tem dor e desconforto na relação sexual porque tá mais difícil de colocar a glande pra fora, eu recomendaria que você conversasse com seu médico para que ele junto com você pudesse entender o que tá acontecendo, tá bom? Tem dúvidas? Escreve pra gente no @JairoBoerOficial.
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5: Ficou ainda mais lenta a Avenida Assis Brasil no sentido dos bairros entre o viaduto Obelici e o Terminal Triângulo. Tá pegando a lentidão por ali. Enquanto isso, na Sertório, trava mesmo um pouco antes do cruzamento com a Assis Brasil em direção aos bairros. Vale ficar esperto também. 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
10: 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Vamos nessa na rádio das nossas vidas. Agora, tá na hora da Vibe Sunshine, galera.
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10: Rafinha.Menegasso. Obrigadaço, 5 horas e 5 minutos aqui na Atlântida. Como é que estamos aí? Tudo bem? Tudo legal, numa boa? Fora o trânsito? É, faz parte. Vai na boa, vai com atenção, vai curtindo ou segue curtindo a programação da Atlântida. Pra você que já tava ali curtindo, tá vazando, agora é Vibe Sunshine. Aí a gente vai recolhendo a audiência de todos os horários e abraçamos a galera entre 5 e 5h45 nesse clima aqui de tempo bom, de vibe boa, de respirar um pouquinho melhor e dar o pontapé inicial pro seu final de semana. Não que você tenha que viver esperando o final de semana. Não, não, não. Pelo contrário. Todo dia é um dia legal. E a sexta-feira não vai ser diferente. É muito legal. Mas claro, a gente pensa, vamos descansar um pouquinho. Tá tudo certo. A partir de agora, tô

Atendendo a pedidos de vocês, o telefone é o 26-494-3, é o 26-494-3, e o meu perfil ali no Instagram, @rafinha.menegazzo. Por aqui a gente vai tocando algumas novidades, vai apresentando vários sons para vocês, algumas curiosidades, agradecendo demais a audiência de todo mundo e agradecendo também o Beto Carreiro World. Bem-vindo ao nosso World! Obrigado, Beto Carreiro. 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Galera gigante que abraça aqui a Vibe Sunshine. Obrigado por acreditar no programa e estar junto comigo aqui. Obrigado a você que ouve todos os dias. Maravilha! Último recadinho antes da gente abrir aqui de som. Hoje à noite a gente está estreando o Sextou do Pretinho Básico. 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Toda sexta-feira tem o Sextou do Pretinho Básico. Começar com o cara que é ator, que é músico, faz um sonzinho indie, é uma das músicas mais tocadas no mundo, tanto na parada do Spotify Mundo, como na Billboard, que são referências, acabam sendo as principais referências no mundo inteiro, quando a gente cita as principais músicas do universo pop. Tô falando do Dominic Fike, com a faixa Baby Doll. Ele tá nessa temporada aí, na nova temporada da série Euphoria, pronúncia não sei qual é, mas é uma das duas. Então a gente abre nesse climinha. É a cara do final de semana, da vibe boa. Aliás, da vibe sunshine.

Rapaziada lá do Rio de Janeiro, a banda de rap 3030, usando a base da banda lá dos anos 80, 90, Ace of Base. A versão ficou chamando-se Tudo O Que Ela Quer. A original é All That She Wants. E a primeira foi Dominic Fike com Baby Doll.

Charlie Brown Jr., só os loucos sabem, aqui na Vibe Sunshine, Shabuzi, a Barson 3030, a galera que usa a base ali daquele som do Ace of Base. E a primeira foi o Dominic Fike com Baby Doll 5:20. Apresentar uma novidade pra vocês aqui, a gente vem apresentando ao longo da Vibe Sunshine aqui na programação da Atlântida. Vamos tocar o novo som do neto do Bob Marley. Tô falando do YG Marley, que já estourou com aquela Crazy Jah in the Moonlight. Ele lançou essa aqui, ó, chamado Fire.

É, a banda de Brasília, infelizmente, a banda deu uma segurada. E agora o Alexandre Carlo tá em carreira solo aqui na Vibe Sunshine. Tudo vai dar certo sempre com o Nath Roots. Agora tem o Rael com o Envolvidão 5:28.

Esse é o Ruivinho Bom de Som. Tô falando do Ed Sheeran. Vem ao Brasil novamente, mas eu acho que é uma data só em São Paulo. A gente falou sobre isso. Fechando esta parte aqui da Vibe Sunshine com Don't. É o nome da faixa, Rael, envolvidão, Nath Roots, tudo vai dar certo. Mostrei pra vocês aqui o novo trabalho do neto do Bob Marley. Ele é filho da Lauryn Hill com Rowan Marley, ou seja, neto do Bob. Tô falando do YG Marley, que lançou esse som aí, tá? Entre as novidades da semana, o nome da faixa é Fire. Teve ainda Charlie Brown Jr., Só os Loucos Sabem, Shabuzi, a Barson Tipsy, a galera lá do Rio de Janeiro 3030, que faz um hip hop muito legal, tudo que ela quer. E o primeiro do bloco aqui foi o Dominique Fike com Baby Doll. 25 minutos para 6, deixa eu dar um recado da Hiperfarma. 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Obrigado a galera aqui que escolheu a Vibe Sunshine nesse clima proteção e cuidado com a pele. Aliás, né, todo dia é dia de passar um protetor solar aí, senão vai ficar como? Vai ficar um Sharpay que nem eu. Olha só o que é a lata, mas eu não tenho mais jeito. Tu ainda vai melhorar bastante, vai ficar bem protegido. 23 minutos para 6, vamos tocar a saideira aqui, o novo trabalho da galera dos detonados.

Internautas, Rádio Love, mandar um abraço aí pro Tico Santa Cruz, pro Daltinho, galera que, porra, é parceiraça aqui da programação da Atlântida. Acho que dá pra tocar essa e mais uma, daqui um pouquinho tem o Quase Nada. E eu ainda tenho que agradecer a audiência e os parceiros aqui da Vibe Sunshine. Então vamos tocar mais um pouquinho de som.

18 minutos para 6, Vibe Sunshine aqui na programação da Atlântida, agradecendo a audiência, obrigado aí. Mas fica com a gente, deixa eu agradecer aqui o Beto Carreiro World, bem-vindo ao nosso world, gerando o sol 30.

0: 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Eu já volto com o Quase Nada.
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7: A previsão para o próximo domingo é de frio e tempo firme em Porto Alegre. A mínima vai ser de 9 graus, com a máxima não passando dos 15. 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
5: Oi.
2: Quase nada.
1: Quase nada tá começando na programação da Atlântida. 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É justo, né?
6: Ah, e tá aí a pedida sexta-feira, pra tu, né, garantir, né? Uma ótima tarde pra ti, Rafinha, pra galera que tá nos ouvindo. Pro Dia das Mães, né? Tu já garantir, né? Inclusive a nossa pauta de hoje é... A gente é curioso, a gente quer saber o que que tu vai fazer no Dia das Mães.
1: É, o que? Tu vai levar a tua coroa pra jantar, pra almoçar, vai comprar um presente? Pá,
6: vai dar uma banda?
1: Vai dar um kit de Ceva Imigração?
6: Vai no jogo do Grêmio com ela?
1: Vai no jogo do Grêmio com ela. Pô, baita... É 6:30? Eu acho que é 18:30 o jogo.
6: Ou 7:30.
1: Ou 19:30.
6: Acho que é 19:30 o jogo.
1: É, eu já te digo aqui agora, 26.494.3 é o telefone da Atlântida. Participa aqui junto com a gente pra você participar da pauta. 19:30, domingão. Tá certo, Léo Oliveira?
6: Eu tô falando churrasquinho e depois a Barena.
1: Isso, oi, quem está na linha? Boa tarde.
7: Boa tarde, Vinícius de Porto Alegre.
1: Dali, irmão. Faz o que da vida, Vini?
7: Eu tenho a empresa de motoboy, a FNX aí, já liguei algumas vezes.
1: Tá, tô ligado, empresa de motoboy.
6: É da hora,
1: mas o Vini, ele controla a gurizada, não deixa eles andarem em cena calçada nem empinar. Senão, tu sabe como é que
7: tem a máquina. Às vezes não tem o que fazer.
6: E o que tu vai fazer no Dia das Mães com a coroa, meu velho?
7: Vou lá pro interior, lá em Camacuã, lá, dar uma banda, fazer um churrasco pra ela lá e levar um mimo pra ela, um presente.
1: Tá certo, mano. É isso aí. Coisa linda. Quer mandar abraço pra alguém, parceiro?
7: Cara, abraço pra minha mãe lá de Camacuã, né?
1: O nome dela, né? Dá o nome da coroa.
7: Ana Lúcia.
1: Tá.
6: Nome de mãe.
7: Ana Lúcia. Nega velha de 57 anos.
1: Tá bom. Coisa linda. Que nem é tão nega velha, né?
7: Exatamente, né? É mais nova que o Fetter, né?
1: É, pois é. O Fetter tá judiado, né? Ele trabalhou numa mina de carvão.
6: O rádio ele detona o cara.
1: Não, o rádio judia, né? À noite, né? Valeu, irmão. Obrigado pela tua ligação. Bom final de semana e um baita Dia das Mães pra ti.
6: O que que tu vai fazer com a Dona Dora?
1: Cara, eu vou fazer... Eu até falei aqui no Pretinho, nós vamos reunir, porque não é só a Dona Dora, né?
6: É a Dora, é a tua esposa.
1: A Caena, a Dona Dora, a Aline e a Gabi. Todas são mães, né?
6: E tem a tua sogra, né?
1: Isso, e minha sogra. Chegar ali. Então é a Ilka, a Aline, a Gabriela, a vó Dora e a Caena. Então são 5 mamães. Nós vamos lá em casa fazer uma polenta, aquela bem cremosa, com vários molhos, assim.
6: Pai, vai tá frio que tu vai tomar de Vinícius.
1: Ah, eu vou tomar o Vinícius. Eu vou derreter.
6: Tá marcando 6 graus.
1: É isso.
6: Ah, uma polenta quentinha com a carne.
1: Vinícius.
6: Vai acordar na hora do Fantástico.
1: Eu vou acordar na segunda. Oi, quem tá na linha?
8: Boa tarde, é o William.
1: Ó, William.
6: Tudo bem, William? Boa tarde.
1: Fala de onde, meu querido?
8: Eu falo de Maringá, no norte do Paraná.
1: Pô, que legal, mano. Longe, tu tá nos ouvindo pela... Ah, não é a Rádio Mais, só pega o Pretinho, né? Tô ouvindo pela internet.
8: Isso, pelo aplicativo.
1: Maravilha.
6: Nem mais a Rádio Mais.
1: É, eu acho que nem mais.
6: E o que tu vai fazer no Dia das Mães, meu velho?
8: Olha, vou viajar pra ver a família da minha esposa, né? Com a família da esposa.
1: Tá. A tua mãe não está mais entre nós?
8: Não, ela está, só que ela mora aí no Rio Grande do Sul, né?
1: Entendi.
6: Mais longe, né?
8: Isso, 800 quilômetros.
6: É pegado, né? Tua mãe mora onde aqui?
8: Passo Fundo, mas...
6: Longe.
1: É longe.
6: Pô, manda um recado pra ela, deve estar nos ouvindo na frente da Passo Fundo aí, cara. Faz uma homenagem pra ela pro Dia das Mães.
8: Ah, queria dizer que eu amo muito ela, que apesar da distância, não há nada que separe, né? O amor de mãe, né?
1: É isso, mano.
6: Que bonito.
1: Cara, mãe é mãe, né? É foda, não tem? Mãe é a leoa, é ela que segura as pontas. Valeu, meu amigo, obrigado pela tua ligação aí, boa viagem.
8: Tudo é bom.
1: Valeu, tudo é bom. Gosto desses negócios.
6: É a primeira mulher que o cara se apaixona na vida.
1: É verdade. E ainda se o filho homem é o primeiro amor do filho homem ali, pô, né? A mãe,
6: isso,
1: né,
6: aí.
1: Cara?
6: Desde
1: Austin já falou sobre isso.
6: E é pra todos sempre.
1: Já viu esse corte do Desde Austin? Emociona, né?
6: Não, ponto me conta.
1: Não, depois conto. Depois conto.
6: Vamos atender a galera.
1: Vamos atender a galera, exatamente. 5126-4943, Dia das Mães tá aí. Quem está na linha com a gente? Boa tarde.
3: Boa tarde. Ai, eu acredito que eu consegui.
6: Conseguiu.
1: Quem tá falando?
3: É a Cris.
1: Oi, Cris, tu fala de onde?
3: Eu moro em Viamão, eu estou indo pra casa.
1: Tá, então tu é de Viamão, a grande Porto Alegre, isso, Cris?
3: Sim, isso,
1: E vai fazer o que no Dia das Mães? Aliás, tu é mãe, Cris?
3: Sim, sou mãe, eu tenho três filhos. Duas meninas adultas, casadas, que moram em Santa.
1: Tá.
3: E o meu menino de 13 que mora comigo.
1: Ah, que legal.
6: Pô, mas tu tem uma, com todo respeito aqui, tu tem uma voz de uma mãe bem jovem.
1: É.
3: Ai, obrigada.
6: Eu não vou perguntar.
3: Eu tô muito feliz de ter conseguido falar com você.
1: Que legal.
6: Eu não vou perguntar a tua idade, que eu ia perguntar, vai ser o Ivan. Olá, tudo bem?
1: Mas
6: o
1: Ivan.
3: Tudo bom?
6: Como é seu nomezinho? Desculpa, garoto.
1: É Cris.
3: Meu nome é Cristiane, mas eu gosto que me chame de Cris.
6: Eu chamo como tu quiser, meu amor. Olha só.
1: Não, peraí, como meu amor, cara? Que isso, cara?
6: Educação, ele é casado.
1: Não, educação, tu tem que dizer, oi, Cris, e aí, Cris, meu amor, da onde?
6: Não, mas
1: isso?
6: Ela é casada ou separada?
1: É óbvio que ela é casada.
6: Tu não sabe?
1: Eu tenho certeza que ela é.
3: Sou solteira.
1: Aí, tu vê como eu erro, né?
6: E assim, Cris, tu tem quanto, qual é a tua idade? Assim?
1: Que isso?
3: Com muito gosto, eu tenho 51.
1: Olha aí.
6: Meu target.
1: É, o teu...
6: Tá aí uma boa ideia, né?
1: Tá aí, 51. Ô, Cris, e oi. O que que vai
6: acontecer?
1: Tua mãe é viva ainda?
3: Não tenho. A minha mãe já vai fazer 8 anos.
1: Tá, então eu sinto muito. Eu sei que todas as datas, assim... É...
6: Pai a gente não tem. Então
1: mais
6: a gente
1: emblemáticas,
6: tem.
1: E a gente sabe qual é que é. Dia dos pais dá um ruim na gente, porque aqui a gente gabaritou. Mas é do jogo, né? Essa ordem da vida,
3: é verdade,
1: espero...
3: Que, da vida,
1: enfim,
3: né?
1: Mas aí, ao menos tu é mãe, o que que vai estar acontecendo de especial?
6: Vai juntar tudo,
1: é?
6: O que tu vai fazer?
3: Só vai estar eu, o meu filho... Porque como as minhas filhas moram em Santa Sim. Catarina, não tenho como ir agora.
1: Sim.
3: E o meu pai, que tá morando atualmente comigo.
1: Ah, tá, não, que legal, então tá bom.
6: Baita vibe, legal.
1: Tá bom. É isso aí. Que idade muito tem bom, o guri? Assim. Que idade tem teu filho?
3: Meu guri tem 13 anos.
1: Ah, eu tenho certeza que ele vai preparar um café da manhã pra ti com aquele cartãozinho esperto e um abraço de filho que cura tudo, né, Cris?
6: Isso aí, como é que é o nome do... Como é que é o nome do meu enteado, quer dizer, teu filho?
1: Que enteado, rapaz, cala a boca. Quer mandar beijo pra alguém, Cris?
3: Quero mandar um beijo pra todo mundo que tá escutando a rádio,
1: tá,
3: né? Pra você, principalmente, que eu sou teu público, Rafinha.
1: Obrigado, Cris. Aí, Ivan, segura a tua onda.
3: Tô sempre ligada na Atlântida. Bordo Léo também, sou teu público.
1: Olha,
3: tá?
1: Oh,
6: muito obrigado. Desculpa pelo Ivan, viu? Perdão.
3: Adoro,
6: muito
3: não, Ivan. Que isso, adoro vocês, eu amo vocês. Nossa, vocês é a melhor vibe do dia da gente.
1: Que bom, querida. Obrigado. Então a gente te deseja um baita Dia das Mães.
6: Feliz Dia das Mães.
1: Parabéns pra ti.
3: Pra mamãe de vocês também.
1: Valeu.
3: Pra sua esposa.
1: Obrigado.
3: Pra todo mundo.
1: Valeu, querida. Obrigado. Boa tarde pra ti. Baita Dia das Mães.
6: Lamentável, Ivan.
1: Lamentável.
6: Nossa, Ivan. Cara,
1: Cris, meu amor, é muita palhaçada.
6: Não, essa aí, como é que é o nome do meu enteado?
1: É de uma falta de educação.
6: É uma
1: tigrice absurda.
6: Eu desculpo a mim mesmo.
1: Não, mas...
6: Eu me perdoo.
1: Ah, tu te perdoa. 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
6: Eu vou até ele pegar uma pra tomar.
1: Tá
6: vai
1: bom.
6: Aí, vai lá.
1: Vou mostrar pra galera, oi, quem tá na linha.
4: Alô, o Michael?
1: E aí, Michael, tu fala da onde, faz o que da vida, negão?
4: Eu falo de Sapucaia e eu sou sucateiro.
1: Tu é o quê? Carteiro?
4: Sucateiro.
1: Ah, sucateiro, perdão. Tá do jogo. É isso aí, meu parceiro. E aí, o que que vai rolar no Dia das Mães aí, meu velho?
4: Cara,
5: vou levar a coroa, comer uma carne, né? Levar lá em casa, comer uma carne, depois vou visitar a sogra pra tentar comer uma carne de noite, né?
6: Tá, então. Ah, garantir uma janta, levar uns potes.
1: É, não, ele vai fazer duas carnes. Ele vai fazer a carne ao meio-dia com a coroa e depois com a sogra.
6: E aqui tá a dica, porque, meu irmão, aqui, ó, quem tá na live tá vendo aí, imigração, zero carbo, zero açúcar.
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1: 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Cara, isso é uma delícia. Aliás, eu tô tomando agora, né?
6: Tá tomando?
5: Vou ter que levar pro meu sogro, porque eu não bebo e minha mãe não bebe.
6: Não, leva pro sogro, que essa aqui é saudável, cara.
1: Mas alguém se salva na família, ao menos o sogro, que toma uma coisinha.
5: Não, meu sogro se salva, meu sogro enxuga, cara.
6: Cara, 22 calorias a cada 100 ml. Pô, tá maluco.
1: Isso é bom pra ti, que tá na dieta, né?
6: Na dietinha pra tomar uma coisinha. E pra tomar na mãe, né? Tô bebendo com moderação.
1: É isso aí, irmão. Tu quer mandar abraço pra alguém?
5: É. Vou deixar pra minha esposa, dizer que eu amo muito ela, Alexia, que te fez também.
1: Como é que é o nome?
5: Pra minha sogra, né, cara?
1: Alexia. Alexia? Pá, Alexia, tu acorda de manhã, já pede temperatura e já vem, né? Bom dia.
5: Não, já pede temperatura, manda abrir o portão e ligar a luz.
6: Só que, valeu, só que as Alexia manda ele longe.
1: Não, daqui a um pouco se ela se irrita, vai a merda. Obrigado pela ligação, parceiro. 6:02, tá no ar mais um...
6: Mandar um abraço pro amigo meu que tá nos ouvindo.
1: Quem?
6: Joia Rara.
1: Joia Rara,
6: Ele mandou agora. Bah, muito bom, Ivan. Joia Rara tá de férias nos ouvindo.
1: E nos ouvindo, pô, não ele... tem... Sim, a esposa tá viajando,
6: ele
1: né?
6: Ele tá fritando em casa.
1: Quem tá na linha com a gente, boa tarde.
9: Boa tarde, Rafinha, Léo, tudo bem? Olá, Thaís, Aldo. Que tá falando.
1: Quem? Thaís?
9: Thaís.
1: Oi, Thaís, tu fala de onde, querida?
9: Eu sou de Viamão, mas nesse momento estou no trânsito caótico de Porto Alegre.
6: Ah, e normal, o que tu vai fazer no Dia das Mães? Conta pra gente.
9: Aquele churras, né? Churrasquinho com a Fruque Berga. Vou fazer um churras dois em um. Já vou fazer pra mãe e pra sogra ao mesmo tempo, tá, ali pra aproveitar.
1: É isso aí, é isso aí. Une a família, o importante é estar todo mundo junto.
9: Ó, meu namorado tá mandando um alô aqui.
1: Que privilégio! O namorado é mangolão, que nem o mestre, eu não acredito.
9: Muito fã.
1: Ele é fã. Como é que é o nome do garotão aí?
9: Arthur,
1: beleza, dá um abraço no Arthur.
6: Você e... já no momento do love, ele já meteu um que privilégio pra ti ou não?
9: Broxante. Eu já vou dizer que ele já fez.
1: Não,
9: vou confessar.
6: Não, fale-me mais. Como é que tu tá ali no Love, no Gary Gary, no Catch Me Fly, que ele falou o que pra ti?
9: Ele imitou o mestre na finaleira. Ele fez. Eu juro que fez.
1: É, cara, olha
6: bota,
1: só.
6: Bota o garotão no ar. Bota ele no ar.
9: Peraí.
6: Bota ele no ar aí.
1: É, o Arthur.
10: Alô?
1: E aí, meu?
6: O que que tu falou?
10: Aí,
6: faz a voz do mestre, o que que tu falou?
1: O
6: vai.
1: Que tu falou no momento? Beijo pra vocês, casal, obrigado pela ligação.
6: Ô, meu.
1: É, Thaís, feliz Dia das Mães, querida.
6: Cara, tu tem que acalmar o teu público, velho.
1: Não, meu público, ele tá enlouquecido.
6: Não, olha o cara fez, o cara foi pegar a mini na hora que foi fazer o final.
1: Não, eu acho que quando ele terminou, ele olhou pra ela e disse, que privilégio, Thaís, que delícia.
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11: Tem fila de veículos, sim, na Avenida Ipiranga, em direção aos bairros, em alguns pontos. Por exemplo, ali a partir do cruzamento com a João Pessoa até a altura da São Manuel e também mais adiante, desde a Salvador França até a Cristiano Fischer, o motorista vai pegando trechos de arranque e para. 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
14: Olá, bom fim de tarde, amigo e amiga, ligados na Atlântida. Estamos chegando às 6:06 para mais um Pretinho Básico, nesta sexta-feira, 8 de maio, 2026. Vou te falar uma coisa já no início do programa, fica com a gente até o fim, porque hoje tá especial. 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Neto Fagundes.
16: Fala, meu querido.
14: Muito bom fim de tarde, Neto Fagundes.
16: Tá tudo bem contigo?
14: Tudo maravilhosamente bem, meu
16: compadre. Qual de nós dois que tá com a temperatura errada?
14: É.
16: Acho que vou tirar a minha jaqueta.
17: Não, tá friozinho. O Fetter tá maluco, ele tá usando os troços.
16: Não, tem que tirar.
18: Cara. Ah, ele tirou o pijama, pelo menos.
14: Eu tô de manga curta também.
19: Cara, eu tô vindo um treino. Tô vindo um treino.
17: Treina duas vezes? Tu falou pra mim treinar
19: de manhã. Treino três vezes.
17: Tá sobrando tempo no dia.
19: Treinando de tarde.
17: Tá sobrando.
20: Que privilégio!
19: Privilégio.
17: Não, se vier de bermuda, o Lelê vem de bermuda. Não te preocupa. Faz a roupa dele.
18: Ah, não. 6:07, galera.
19: De graça. Leva amarelinho pra ti. Tem que parar com esse negócio aí.
18: O produtor do programa não pode levar amarelo.
19: Oi?
18: O produtor do programa não pode levar amarelo.
19: Desculpa, ele pode levar amarelo. Sim,
17: tu
19: o
17: levou,
19: produtor
17: tu
19: do
17: levou,
19: programa.
17: Só um pouquinho. Tu foi expulso?
19: O pro... produtor do programa é tu. O Rafinha hoje, ele produziu
17: quatro destaques.
3: Então, não produziu o programa inteiro.
17: Não, okay. Calma, tu vai ver, vai render muito. Lelê, vai render pra cacete. 10 para 7, nós vamos estar falando sobre os destaques.
19: 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Muito boa tarde, bom fim de tarde, Léo Oliveira.
17: E aí, Alejandro?
19: Maravilhosamente bem. 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
3: Boa tarde, audiência do Pretinho, especial audiência.
19: Bom fim de tarde, Lele, vai anoitecer daqui a 10 minutos. A tarde é quando a gente está uma da tarde, mas entendeu?
3: Tem uma galera que tá escutando agora, sabe onde? Na Califa.
19: Tá bom, aí é tarde ainda. Aí é boa tarde ainda. Tá, tem razão, Lelezinho, tem razão.
17: No Chile!
19: 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Rafael Gomes, bom fim de tarde.
18: Bom fim de tarde, Alexandre.
19: Hoje ficou legal tua tarde hoje, hein?
18: Cara, legal. Me sobra muito
19: jogou
18: tempo.
19: Jogou play a tarde toda.
18: Quando eu não tenho que fazer os destaques.
19: Coisa boa,
18: cafezinho,
19: cara.
18: Cafezinho com aula do Neto Fagundes.
19: Compensação, garotão, produziu uns destaques que eu vou te dizer, cara.
17: Não, primeiramente, boa tarde, Alexandre.
19: Bom fim de tarde, Rafael.
17: Bom fim de tarde pra galera.
19: Rafainha.
17: Eu queria mandar um beijo especial pra galera que participa do Quase Nada, programa que antecede aqui o Pretinho, pro Rio Grande do Sul, que é a galera que entra no ar aqui enlouquecida.
19: É o teu público, né? É um público muito legal.
3: O Quase Nada é o programa
19: que ficou assustado porque
18: é o teu programa. Hoje eu fiquei assustado porque a última ligação, uma moça fala assim:
17: Thaís.
18: Ah, pô, meu namorado, ele é muito fã do Rafinha, imita o mestre e tal. Eu perguntei: tá aí na hora H, ele já imitou o mestre? Ela falou: já.
19: Não.
18: No encerramento do Love, ele mandou um...
20: Que privilégio, Thaís!
18: Não é possível. Ele entrou no ar e afirmou.
3: Não é possível.
18: Você é responsável pelos seus atos.
19: Que barbaridade, cara.
18: Imagina a moça ali desnuda.
19: Que barbaridade.
3: Ah, pode ter sido depois daquela três respiradas mais
19: necessariamente fonda, né? Desnuda também.
18: Ai, não, podia estar de...
3: Pô, cara, bem colocado, isso aí é um elogio pra mim, né, cara?
19: Mas claro que é. Claro, mas é óbvio.
18: Com a voz do mestre.
17: Com a voz do mestre, não.
3: Vamos fazer um teste aqui, ó.
17: Eles são muito ouvintes.
3: Respirou, ó. Tá, passou ali, respirou.
20: Que privilégio, Thaís, que sexo gostoso.
3: Olha aí, depois a mina já dá uma risada.
19: Não é o caso, cara, vocês não sabem o que acontece na intimidade das pessoas. Mas vindo do teu público, tá tudo certo, não tem
17: 28% da audiência
19: pra ti. Tamo muito bem.
18: Não mete essa. Era 25, subiu, como assim?
19: Não tem como.
17: Fecha o mês, a gente tem aumento.
19: Não tem como. Tá, olha só, parou, vamos lá, aniversariante do dia, Neto Fagundes está na mesa, só observem.
17: Observem Neto de boina e jaqueta.
19: Fagundes. Observem Neto Fagundes e sua educação. Obrigado, Neto Fagundes.
18: Estamos no destaque, né?
19: Ouvinte, Clayton Alessandro Flores. Alessandro. Ele é supervisor de logística de Sapiranga, tá fazendo 37 anos hoje. Parabéns, Clayton Alessandro Flores.
3: Galera da logística.
19: Clayton Alessandro, né? E agora a gente já entra nos destaques do Pretinho, que hoje,
17: Alexandre,
19: hoje foram produzidos por Rafinha Menegazzo.
17: Durante a tarde toda.
19: Pagando uma dívida barra promessa que já perdura mais de ano neste programa.
17: Eu sou um homem de palavra que atrasa, né?
19: Atrasa a palavra.
17: Mais tarde do que nunca.
3: É, cabeça do boneco.
19: Isso é questão de
17: opinião. Não, mas hoje tu pediu.
18: Quer trocar de lugar?
17: Troca
18: comigo?
17: De lugar, vai lá pro
19: microfone. Isso,
18: vem cá, vem, Gomes.
19: Vai, não, não, é com o microfone do produtor, não. Do jeito que é.
12: Baixar o microfone.
18: Não, mas tu não pode baixar?
3: Pode baixar isso.
18: Eu sou o Rafinha agora. Então. Agora tem o Rafinha.
19: Que tu quer, mano?
18: Eu vou tirar os tênis.
19: Dá-lhe sprayzinho no
3: microfone. Enquanto eles ajeitam o microfone, eu queria dizer pra nossa audiência.
20: Que privilégio, Rafinha!
3: Enquanto eles ajeitam ali, Fetter, eu queria dizer que ainda há ingressos para Novo Hamburgo, segunda sessão.
18: Hoje?
3: Estamos saindo daqui direto para Novo Hamburgo, primeira sessão lotada. Segunda sessão tem poucos ingressos.
18: Show novo.
21: Eu acho que são 10.
19: É, tinha 30 uma da tarde, agora deve ter o quê?
21: É, eu acho que é 10.
19: 10? Que beleza, então.
3: Vai esgotar durante o programa. Você está nos ouvindo agora, Novo Hamburgo, Vale dos Sinos.
19: Compra.
3: Grande região, grande região não,
17: Olha a live. Grande Porto Alegre, região do Vale dos Sinos.
18: Olha como é que tá na live, Rafinha.
19: Galera que tá na live com a gente no YouTube. Tá vendo sensacional a cena do Rafinha ali, um pouquinho mais baixo com a galera.
17: Ah, muda! Não,
18: não, volta, ao contrário.
19: Bota na vida real.
18: Porque.
19: Aí.
18: Porque, mais, mais,
19: porque
18: mais,
19: eu
18: mais,
19: me abaixei, né? Isso, na é isso, aí, vida real. Vamos lá, Rafinha!
18: Rafinha! Parece uma criança na live. Eu tô abaixado.
19: Olha só, eu queria pedir agora a atenção de vocês para que a gente não atrapalhasse.
17: Não, eu jogo
18: o produtor do programa. Não...
17: Eu jogo com obstáculo.
19: O, tem um personagem que eu sigo, personagem não, um influenciador que eu sigo no Instagram, e ele tem uma expressão que ele utiliza para pessoas pouco dotadas de inteligência. Não é o caso do Rafinha, mas é que eu acho a expressão tão sensacional, o inimigo da sinapse.
17: Vocês podem fazer o bullying que quiserem, eu fiz o que tu me pediu, abre isso aí.
19: Gabriel Medina.
18: Não,
19: peraí, cara, vai começar com surf, seja menos previsível.
17: Deixa eu te falar uma coisa, tu deveria abraçar uma causa importante que é o esporte.
19: Alexandre.
17: Tu tira muita gente da marginalidade. Se o Brasil incentivasse cada vez mais o esporte, teríamos melhores seres humanos.
18: Agora ele veio bem, esse microfone,
19: É o microfone. É a maldição do microfone do Pretinho.
3: Os destaques do Rafinha, eu apostaria que seria ou sobre surf ou sobre o Red Hot Chili Peppers.
17: Calma.
19: Recém começou.
17: Não, faltou.
3: E o Denzel, claro.
19: Recém começou, Lelê.
18: Vai.
19: Gabriel Medina.
18: Tá quente
19: aqui, né? Tá quente. Então, olha só.
18: Meu, tá calor aqui.
19: É o microfone.
18: Tá calor.
19: É o microfone.
17: Sabe o que vai acontecer? Ele vai estourar, né? Esse microfone ele estoura.
19: Vamos lá então pro primeiro destaque na produção de Rafinha Menegasso.
17: Meu expoente, eu tô te esperando.
3: Para que o advogado vai...
18: Olha, abri a janela.
17: Não, nós estamos de carona com ele hoje, nosso motorista.
19: Cara, ele tá só fazendo as mesmas coisas que tu faz.
17: Meu expoente, eu tô te esperando.
19: Ah, cara, Gabriel Medina celebra Luana Silva, que é a primeira brasileira a liderar o ranking mundial do surf.
17: Um feito histórico, Alexandre. Nós temos Gabriel Medina.
19: Dropa essa pra nós, Rafael.
17: Depois de um ano que ele ficou afastado, uma lesão no ombro, ele volta pra WSL e já conquista a liderança do ranking.
19: O que é WSL pra minha mãe? Não, minha mãe não, no caso, mas pra quem tá ouvindo o programa. Desculpa. Pra quem tá ouvindo o programa e não sabe o que é.
17: Elite Mundial de Surf.
19: Traduz a sigla WSL, Elite
17: World Surf League.
19: World Surf League. Não deve ser isso.
17: É isso. Antes era WCT.
18: Tu tem certeza?
17: Absoluta.
3: Absoluta. WCT era o quê?
17: World é Championship.
18: Tênis. Não, isso é de tênis, cara. Tá.
17: Não, não, WCT não, era do surf.
19: É ATP. Tá.
18: Não, tênis também.
19: Tá, olha só.
18: Não,
17: tênis WCT, é ATP.
19: Olha só.
17: Deixa de ser imbecil.
19: Continuando então. Não. Peraí, tu como produtor não pode produtor xingar o pode falar colega
17: de imbecil. Cala a boca!
3: É legal, esse é o bordão. Se fosse o Rafael Gomes e não tivesse a tradução da sigla, tu ia reclamar dele.
18: Eu não sei!
3: Que é importante. O que é que tu tem que dizer?
17: Tá bem.
18: Tu entende? Avisar meu público, hoje sextou do PB, tem duas sessões. Show do pretinho.com. Quem quiser, vou tirar fotos, gravar áudios.
16: E outubro,
18: e
16: vou,
18: eu vou lançar.
3: Quem não tá entendendo o que tá acontecendo.
18: E tem a minha palestra, também. Criatividade não é dom. Quem quiser contratar, chama no direct.
19: Nós invertemos as posições de produtor e lock do programa. Então o Rafinha tá como produtor e o Rafael Gomes, produtor do programa, está como lock do programa.
18: E hoje eu vou pedir um Cavanhas, né? Minha marca, meus embaixadores.
19: Boa, garoto.
18: Eu sou embaixador do Cavanhas, né?
3: Tem, quem quiser. 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
18: Não, eu dou um jeito italiano, eu sou embaixador da italiana também. Móveis planejados e X.
17: A italiana tá botando dinheiro aqui na rádio.
18: Pode colar.
17: Coisa boa. Quando vocês quiserem.
19: Vai.
17: Então, eu acho que tá subentendido.
19: Não, subentendido. Eu quero que tu abra e
3: ele está celebrando que a menina...
19: O que ele celebra? É. Luana ele Silva, celebra. Primeira brasileira no ranking mundial do surf.
17: Isso aí já é um feito inédito. A gente só teve isso em 2007.
19: Temos umas aspas do Medina.
3: Não é inédito.
19: Temos aspas do Medina?
17: Medina elogiou demais a Luana. Por quê? Primeiro,
19: temos aspas
17: ela é uma
19: do
17: americana nascida no Havaí. Ela é meio havaiana, meio brasileira. Ela ganhou a tríplice coroa ali na Gold Coast, entende?
18: É a loira, Austrália. A loira,
17: não, é a moreninha.
19: E tu tá tremendo por quê, assim?
18: Que ela é a Tati Weston Webb. Pá,
19: sim. Por que tu tá tremendo?
17: Ah, é verdade.
19: Percebam que ele tá tremendo.
17: Eu tomei dois scoops de creatina hoje.
19: Dois o quê? Scoop de creatina? Dobrou a dose.
18: Tomou sequinho, sem água.
17: Não, quase
19: e café a tarde inteira.
17: Tarde inteira.
19: Por isso tá tremendo um pouquinho.
17: Exercício, joguei tênis de manhã também.
18: Vou cair no
17: Guto. 6:30, tô gravando vídeo de tênis agora.
18: E vem pra trazer de Fabão, né? Vem pra trazer do reggae.
19: Ô, Rafinha, eu fiquei confuso ali que tu falou que é uma conquista inédita, mas que já tinha acontecido uma vez, então não é inédito.
17: Inédito porque tu tem um brasileiro, um masculino e um feminino no líder do ranking, isso é inédito.
19: Ao mesmo tempo.
17: Exato.
19: Mas já tinha acontecido.
18: Mas ela não é americana, não nasceu no Havaí?
17: É meio americana brasileira. A Tati é o quê, Gomes? Já que tu sabe bastante.
19: Então, mas por que ela é americana brasileira? O pai é brasileiro e a mãe é americana?
17: Weston Webb, ela é meio americana, meio brasileira. Mora em Santa Catarina, mãe recentemente.
19: A Tati é nossa colega aqui?
17: Não, uma surfista. Nós estamos falando do quê, Alexandre? Tá prestando atenção no programa?
19: Eu tô prestando atenção.
17: Meio brasileira, meio americana. Estamos falando do ranking,
19: Tá, mas quem é a Tati, pra quem não surfa, quem não tem a mãe, assim, não sabe?
17: Uma surfista brasileira, meio americana, meio brasileira.
19: A Tati era da Shima Roots.
17: Ela mora hoje em Garopaba. Tá. Eu tô dando um exemplo, que é mais uma brasileira que participa da WSL, só que ela deu uma pausa na carreira.
19: Quem foi
17: mãe.
19: WSL?
17: A Luana está liderando o ranking feminino, como o Gabriel Medina. Pra tu ter uma ideia,
18: Garopaba é baita praia.
17: O top 10 dos brasileiros no ranking masculino, o top 10 do ranking da WSL, 6 são brasileiros.
19: Tá.
17: Nós temos o Gabriel Medina.
19: Quarto lugar, quem tá?
17: Não, eu
18: vou continuar. Não, não, vem na ordem. Vem na ordem.
19: Vamos lá, vai na ordem então. 6 pro 10. Quantos brasileiros no top 10?
17: 6.
19: Isso dá quantos por cento?
17: 60%.
19: Porra, é mais do que 50%.
18: Tá, e quem é o segundo?
19: Quem são eles?
18: É o primeiro.
17: O primeiro
19: sexto lugar,
17: quem é? O ranking é o Gabriel Medina.
18: Mas ele não tá lesionado?
19: Não, um ano
17: tu não tá prestando atenção, não.
18: Então, mas
19: tá
18: um ano,
19: como é que ele tá de liderança do ranking?
17: O que eu falei no início?
19: O
18: que ele tá machucado
17: ele
18: onde?
17: Ele tava um ano fora do tour.
18: Tá.
17: Por uma lesão no ombro. Ele volta e já.
18: Qual ombro?
17: O ombro do teu cu.
18: Portão, portão. É importante saber qual é o ombro.
19: Olha só, uma coisa que é importante na posição. Não, por favor. Olha só, tem
17: o
19: condutor.
17: Uma coisa é um atucanar. Todo mundo de sacanagem.
19: Tu conhece,
18: conhece o seu ombro?
19: Só um pouquinho, Lelê, por favor. Olha só, uma coisa que é importante nessa posição.
18: Né? É ruim, né?
19: Uma coisa que é importante nessa posição é don't crack under pressure.
18: Bolachinha crack?
19: Entendeu?
17: Entendi, eu entendo inglês.
19: Não cede a pressão. Não cede a pressão.
17: Tu me faz uma pergunta.
19: É que ceder a pressão significa chamar o outro de imbecil.
17: Ah, não deixa de
19: ceder a pressão significa tomar no cu.
18: Ah, o Gomes tirou os tênis.
19: Ah, não dá. Aí, o Gomes tirou o tênis aí.
18: O Gomes tirou os tênis.
19: É o microfone aí, ó.
18: Não, aí não dá, cara.
19: Tá bom, vamos pro segundo destaque.
0: Alexandre, eu gostaria de ressaltar mais uma vez.
19: Lelê, vamos ajudar o colega.
0: A postura exemplar de Neto
18: Fagundes.
17: Neto é meu amigo.
19: O Neto é contemplativo. Vem bem contemplativo.
18: Troca de
17: pessoal. Antes, Alexandre,
19: 6:20.
17: Precisa encerrar. Parabéns aos brasileiros. A gente tá há quanto tempo sem ganhar a Copa do Mundo? Futebol. Que é o esporte mais popular, estamos remando com um monte de pizza fria. No surf, a gente, ano sim, ano, a gente é campeão mundial.
19: É verdade.
17: Tem mais.
18: Seis brasileiros.
19: Isso é uma verdade.
17: Vou te dizer os seis.
18: Vamos lá.
17: Gabriel Medina, Samuel Pupo, Iago Dora, Miguel Pupo, Ítalo Ferreira, Felipe Toledo.
18: Eles são parentes, os Pupo?
17: São irmãos.
0: Muito inclusive, bem. Depois a produção me separou um e-mail aqui que fala do Iago Dora. Olha só que loucura.
19: Muito bem. Vamos nós falei. Então aqui pro próximo
18: destaque. Meio brasileiro e metade brasileiro.
19: Metade americano. Próximo destaque na produção de destaques de Rafinha Menegazzo.
18: Dia histórico hoje, não.
19: Neste dia histórico no Pretinho Básico. Próximo destaque: Denzel Washington.
18: Quê?
19: Anuncia desenvolvimento de mais dois longas da franquia O Protetor.
18: Ah, não, já deu, já.
19: Ah, pelo amor de Deus,
18: já
19: cara.
18: Já deu, já deu.
19: É velha,
18: esse cara. É repetido, a gente já deu esse destaque.
19: Cara, é verdade. É verdade.
18: Acho já que a produção deu não destaque. Conferiu. Não, tem não três deu. Produtores, eles não conferem. Não,
19: pois mas é, vamos lá, três. Abre essa pra nós aí, Rafinha.
17: E três consegue repetir ou errar os destaques. Obrigado, Alexandre. Ele anunciou, ele que interpreta
19: escusa Robert... os braços, dá numa posição de refratário, assim. Não, não, descruza os braços, te solta, relaxa.
0: Olha, teus ombros estão tensos, cara.
18: Tá sentado igual tá
19: pra tu ver porque como não é fácil ser produtor do Pretinho.
17: Também não é fácil ser um cara como eu.
19: É uma barbada ser um cara como tu, cara, na boa.
17: Entregar tudo
19: é uma barbada ser um cara como tu.
17: Fácil é ficar ali, fazer Ctrl-V, Ctrl-C e trazer notícia, eu faço.
19: Cara, rachou o grupo aí, eu nunca imaginei, rachou o grupo.
18: Olha aqui a preocupação do Gomes.
1: amigos, pra quem tá na live, ele tá tirado pra trás.
19: Abre essa pra nós, Denzel Washington, com mais dois longas de O Protetor.
17: É, temos três edições, ele que interpreta.
19: Então, venção, serão cinco.
17: Exatamente.
3: Fale só um pouquinho, não vou acordar o rapaz do
17: Brasil. Robert McCall, que é o personagem que ele faz em O Protetor. É, na edição do Protetor número 13, ele consegue voltar.
19: Desculpa te interromper, mas eu vou ter que dar um cartão amarelo pro Rafa Gomes, que tá no telefone ali, enquanto o colega tá abrindo a notícia.
18: Eu tô pagando.

0: conta, Alexandre. Eu tenho uma filha.
1: Justamente
0: eu
1: por isso.
0: Eu preciso pagar a conta.
1: Justamente por isso que
0: dia
1: eu te dou amarelo.
0: Dia 10 é domingo esse mês.
1: Poderia ter sido,
0: pagar as contas hoje.
1: Poderia ter sido nobre e feito isso antes do programa ou depois. Durante o programa é, não é legal.
2: Mas eu entendo ele.
0: Dia 10 é domingo.
1: Eu entendo ele, cara. Quando é que vence a conta?
0: Dia 10.
1: Dia 10 pode pagar a segunda tranquilamente.
2: Mas eu entendo ele, cara. É a praticidade do Banrisul.
3: E passou a tarde inteira sem fazer nada.
1: Exatamente. Mas enfim, tá amarelado. Continuando sobre o Denzel.
3: Ele que interpreta Robert Macau, que é o personagem dele na edição do Protetor 1, 2 e 3. No 3, passa na Itália, ele volta a contracenar com uma atriz da nova geração, que é a Dakota Fanning, qual ele fez esse filme junto com ela no Chamas da Vingança, e agora anunciou que mais
2: é
3: duas
2: o
3: edições.
2: O papel que ela faz é a
3: Pita Ramos.
2: Lupita.
3: Pita Ramos.
2: Na palavra.
1: Peraí. Canta a música, Gomes.
0: Não, tira a trilha, por favor.
1: Tira
3: isso aí. É isso aí.
0: Vai.
4: Una palavra.
3: O Tom não pegou o Tom.
4: Não digo nada.
3: Não pegou o Tom.
0: Ai, meu sonho. Me emociona.
2: É, só é demais. Cara, que coisa maravilhosa. Eu pensei que fosse ser tão bom, cara.
5: Cara, tá lembrando o dia que ela até imitou o Gomes, cara.
1: Vocês são muito foda, vocês são muito foda, cara. Vocês não são
3: muito
1: pouca
3: bom,
1: coisa, vocês são muito
3: mas
1: foda.
3: Mas não pegou o tom direito.
5: Como é que é o tom?
1: Tem um monte de enganador, aspas. Tem um monte de enganador por aí, mas vocês são foda.
3: Abre aspas, desde Austin eu falo o seguinte. Desculpa, Lelê.
5: Bom, queria
1: ele,
5: também,
1: não, ele não tá falando nada.
3: Não, mas ele tirou a tua atenção. Eu tô olhando pra ti.
1: Eu tô te ouvindo, tu falou, é
3: não,
1: o seguinte.
3: Não, tu tem que olhar pra... É respeito. Eu estou te olhando.
1: Ah, moleque.
5: Ai, é respeito. Alexandrinho.
1: Olha pra mim e fala.
3: Alexandre, abre aspas desse. Eu acho que rapaz. Muitas vezes ele faz o filme...
5: Quase matou o velho lá. Pra matou o velho. Tava de boca cheia.
0: Foi quase, na hora certa.
5: Na hora do golinho.
2: Meu Deus do céu.
3: É que eu te gosto, né, Alexandre? Eu preciso que tu fique me olhando, meu tesão, meu expoente.
5: Então, é isso. Perdemos, tiozinho. Perdemos, velho. Lá
1: tem. Calma, ele vai Lelê. Voltar, mas ele vai voltar. Ô, Rafinha, pra concluir o Denzel, porque já são 6h24.
3: Mais duas edições.
5: Novo Hamburgo
3: ele agradece. Qual é
1: a estreia, quarta?
3: A quarta agora no segundo semestre.
1: E a quinta?
5: Que dia?
3: Ano que vem, 27.
1: Tem que ser garantido já.
3: Robert Macau, não tem dia. A notícia não deu
0: dia. Ah, o produtor não pesquisa as notícias.
3: Não, eu sou um, não tenho três.
1: Beleza. Próximo e terceiro e último
3: destaque.
1: Esse
3: aí, matador.
1: Do Pretinho Básico. Surpreendentemente, Rafinha Menegazzo, como produtor dos destaques, traz uma informação sobre quem?
3: Presta atenção, Lelê.
1: Sobre Anthony Kidd. Quem é Anthony Kidd? Anthony Kidd é o vocalista do Red Hot Chili Peppers. Pois então, o Anthony Kidd acaba de lançar Jolene. Lelê, Jolene.
0: Ai, cara. Mas a notícia é do Protetor 4 de 2024.
1: Não é possível. Não, então já foram lançados, então os singles.
3: Não, ainda não. Está em produção, como eu falei. Segundo semestre, Protetor 4, 2027, Protetor 5.
1: Tá bem. Jolene. O Anthony Kidd acaba de lançar Jolene, que é o seu cold brew preferido para shows e festivais.
3: Banda que tá há muito tempo limpa, né, Lelê? Eles não se drogam mais. Aliás, o Chili Peppers anunciou 2026, vem disco novo, vem música nova. E ele pegou o parceiro dele ali para criar uma marca de café gelado.
1: Cold Brew.
3: Exatamente. Tem duas opções ali, o Cold, o café e depois...
1: Brew. E o Brew,
3: exatamente. Onde é que tu encontra? Pra quem já morou onde eu morei, em Los Angeles.
1: Onde é que tu morou em Los Angeles?
3: Los Angeles, morei em Santa Mônica e São Clemente.
1: Ô, oh, legal.
0: Santa
1: hein?
0: Mônica tem raposa que nem lá em casa.
2: Vou dar uma dica.
5: Não tem raposa lá, cara.
2: Tem raposa, rapaz.
0: Tem claro que tem, nome dizendo, do bicho ali. Eu vi que tem.
2: Ô, meu, o Cold Brews aí.
5: Eu gosto
3: do Cold Brews. Só não vomita
5: cara,
3: no programa.
5: É cara, o vento se molhou todo, ele teve que secar ali pra
1: todo mundo. Vem.
2: Cara, peraí, que agora eu vou.
1: Tá.
2: Cara, pega o Cold Brew esse,
1: tá?
2: Cold Brew. Bota num copinho.
1: Tá.
2: Com um gelo grandão.
1: Tá.
2: Bota um licor 43 junto.
1: Nossa!
0: Scoopzinho um de creatina, tá? Duas de pirona, tu dorme de
1: O nome inteiro. Desse negócio já existe, o nome disso é Carajillo. É uma bebida caribenha chamada Carajillo, onde tu bota café frio misturado com o licor 43 retirado do freezer.
2: Carajillo 43.
1: Carajillo.
3: Ah, não é o caso, né? Ele não tá mais bebendo, né? Ele é o álcool. O Anthony Kidd tá na notícia.
2: Faz tempo, né?
3: Só pra
2: da banda só o pai.
1: Muito bem.
2: Da banda só o Chad tá bebendo.
3: Encerra no varejo, é pacotes legal, né? Com 12 latas. Na versão black custarão $33.
0: Onde é que compra?
3: Enquanto a alternativa.

0: alternativa com leite de aveia será vendida por 36 dólares.
1: Leite de aveia? Tá,
0: compra onde aveia? Varejo, tu deve entender, tu é um cara inteligente.
2: Tá, mas por que tu tá sendo tão indelicado,
0: ele
2: cara?
0: Ele tá perdendo onde é que vende, eu falei, tá na notícia, varejo.
3: Mas qual é o site?
0: Varejo, não tem site, é varejo. Nas coffee shops em Los Angeles e Nova York. Vai pra lá, tu vai tomar
1: a café. A versão com leite de aveia é pra vegano.
0: Provavelmente, não sei, né? É gosto, aí é gosto das pessoas, né?
2: Mas provavelmente, né, Lelê?
1: Não sei, vai lá.
0: Não, provavelmente, é um cara inteligente.
3: A produção, Lelê, tinha que saber.
1: É, geralmente a produção traz.
2: Especialmente porque é do Anthony Kiedis, o Chili Peppers, né?
0: Não, ele não cita nada de vegano, não, ele dá duas opções.
2: Não, é que o leite de aveia, né, tu eliminando o leite da vaca, sim, tu atende um outro público, né?
0: Pode
2: que
0: ser
2: é
0: algo
2: público
0: também na questão do teu...
2: Vegano.
0: Da, né, tua dieta, né? Tem gente que opta por um leite de aveia.
1: Ah, pode ser a intolerância à lactose.
2: Ah, verdade. Tu tem intolerância à lactose?
0: Não, não tem.
2: Tu tem certeza disso? Vamos experimentar, vamos provar?
0: Não, tô legal.
1: Quer provar um leitinho?
0: Quer fazer uma batida pra mim?
2: Fiz hoje mais de mamão. Mamãozinho, mamãozinho papai.
3: Mamão no saco. Achei fraco os destaques. Fraco.
0: Dia inteiro
3: pra achar.
0: Não, não foi dia inteiro.
1: Ficar até as 10 pra sério.
0: 40 minutos, seu Matheus.
2: Hoje,
0: isso aí é muito
2: excepcionalmente
0: trabalho.
2: Excepcionalmente hoje. Eu também achei fracos os destaques. Eu achei, não achei fracos, eu achei previsíveis e datados.
1: Datados.
2: Achei previsíveis e datados os destaques.
3: Depois vou contar uma piada.
2: Tá, não, mas antes de contar a piada, eu gostaria de agora inverter novamente as posições. Tu volta pro teu microfone, Rafinha.
0: Obrigado,
2: nós, cara, por ter cumprido a promessa.
3: Grande abraço, hein? Grande abraço.
2: E permita que Rafa Gomes agora volte muito para obrigado. Seu microfone, aumente a sua altura ali, tudo certo. E agora então, traga destaques relevantes do Pretinho Básico, meu querido produtor do programa, Rafael Gomes.
3: Te mandei no WhatsApp.
2: Liam Gallagher apoia a ideia de fazer show gratuito do Oasis em Copacabana.
1: Aí engaja!
0: Eu quero é rock!
3: Depois que terminou Todo Mundo no Rio, obviamente já começaram as especulações sobre qual vai ser a próxima atração do Eduardo Paes, né? O que o Rio de Janeiro vai apresentar pro mundo no ano que vem. E aí, os fãs começaram uma campanha, dizendo, olha, depois de Lady Gaga, depois de Madonna, depois de Shakira, a gente precisa de algo que seja tão impactante quanto o que a gente acabou de viver. E aí, os fãs começaram uma campanha para o Oasis se apresentar em 2027 em Copacabana. No X, o Liam respondeu aos fãs e disse, vamos nessa, só depende do Rio.
1: É que ele é bem pilheiro no X, né?
3: Cara,
1: desde
3: então...
1: que ele parou de beber, eu acho que uma das maiores diversões dele é ficar no X, no antigo Twitter, respondendo os fãs, e nem sempre o que ele fala ali é real, né?
2: Mas gente... tu tá ligado que tu falou Twitter?
1: Ah, é mais forte que eu, né?
3: Ah, é o coloradismo.
1: Vamos, Inter!
2: Twitter.
3: O projeto do revival do Oasis está acabado, mas não pra sempre. E os dois já falaram isso abertamente, que eles pretendem voltar em projetos específicos.
2: Tá.
3: E aí agora o fã-clube do Oasis de novo voltou com tudo e quer que o Oasis volte em 2027 pra um show aberto ao público.
1: Inclusive foi anunciado, não sei se ontem ou hoje, que no dia 10 de setembro será lançado um documentário, um longa documentário sobre a turnê de retorno do Oasis, inclusive nos cinemas IMAX pelo mundo inteiro. Daí imagina, Alexandre, imagina a qualidade do som que vai vir esses troços. Som e imagem de primeiríssima. Eu lembro que eles estavam viajando com uma gigantesca equipe de filmagem e de fotos, né? Então vem material por aí.
2: Muito bom, Lelê. Aliás, próximo destaque, falar em muito bom. Próximo destaque que eu vejo aqui no meu telefone, mulher perde mais uma vítima.
3: A barbaridade.
2: Mais uma mulher que perde dinheiro, 50 mil reais, por acreditar que estava namorando o James Blunt.
0: Que pariu.
2: É bravo.
3: O que é pior? É perder 50 mil ou namorar o James Blunt?
1: Perder 50
0: namorar
1: mil.
0: O James Blunt.
1: 50 mil pra namorar o
3: quem?
1: O Brad Pitt até vá.
2: Eu jamais namoraria o James Blunt, então perder Blunt 50 mil é bem pior.
3: São João da Boa Vista, interior de São Paulo, uma senhora de 57 anos procurou a polícia depois que descobriu que era uma farsa o namoro dela com o James Blunt.
0: Demorou, hein?
3: De acordo com ela, o golpe, ele se consistiu num dia que ela estava assistindo uma live do verdadeiro James Blunt.
2: O golpe tá aí. Cai quem quer.

0: tu deu amarelinho pra ti.
1: James... Ai, segurou mesmo. Não,
2: que James Blunt já é ruim o original. Imagina o Lelê. Ficou.
3: E que precisava de um apoio moral e financeiro pra se destratar com o atual empresário dele, pois era o empresário dele que impedia o James Blunt fake de vir ao Brasil encontrar ela.
0: Possível, cara.
3: Então ela começou a fazer depósitos pra, entre aspas, quebrar a cláusula de exclusividade.
2: Ela queria tirar ele do cárcere. Isso, ela pagou o resgate do
4: sequestro. Mas, o cara que deu o golpe, certamente ele falava isso pra tiazinha.
2: O que que ele falava? You're beautiful. It's true.
3: E aí o fake James Blunt pega um avião, vem pro Brasil.
1: Ele gostou, ele gostou.
0: Só que aí quando ele chega... Ele quer ir embora
4: antes. Ah, mas não, o Léo tá rindo.
2: Eu não, cara, eu não, nunca... Cara,
4: o Léo é feliz.
2: Eu tô rindo dele.
1: É, ele já é meio abobado, tem duas coisas.
2: Eu sou abobado feliz.
1: É, isso aí.
2: Cara, mas é que o cara canta.
0: Olhem pro Neto Fagundes nesses momentos, vocês só olhem para Neto Fagundes, cara.
2: Qual que tu gostou mais por enquanto?
0: Cala a boca, cara. Deixa o cara terminar o destaque dele ali, velho.
3: E aí quando o fake James Blunt chegou no Brasil, ele pediu novos auxílios financeiros para a moça até então. E ela já tava dizendo, pô, mas tu tá no Brasil, vamos se ver então. E aí foi aí que ela desconfiou de que ele não seria verdadeiro, procurou a polícia. E aí a polícia falou muito fácil era de descobrir que não era o verdadeiro James Blunt. E principalmente...
1: A pena não, tem que perder mesmo.
3: Que o dinheiro dela não teria como voltar, ela perdeu 50 mil reais.
2: Not beautiful!
3: Pediu até o empréstimo.
0: Tá bem, Gomes. Os teus destaques são maravilhosos. Muito obrigado. Teria mais um ainda, mas eu vou deixar guardadinho. Porque melhor, são 26 para 7. 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
3: Cara, é o seguinte, ó, eu queria só convidar o pessoal, né, antes do Nego Velho contar
0: a história. Mas antes o Toco, peraí.
3: O Toquinho, que é o seguinte, são 44 anos de Galpão Crioulo. E esse mês de maio, é um mês que a gente completa, talvez assim, ó, aqueles momentos mais emocionantes da gente resgatar histórias do Tio Nico, do início do Galpão. Então eu quero convocar o pessoal da cultura regional aí, do nosso estado inteiro, do nosso mundo todo, porque o Pretinho tá sendo ouvido, pra amanhã, 8h30 da manhã, na RBS TV, assistir o Galpão Crioulo, cheio de novidade. Não vou nem dar spoiler aqui,
0: tá porque Globoplay
3: tá
0: depois,
3: tá na Globoplay. Boa. Também. Mas é que a gente conta ponto quando assiste, claro, 8h30 da manhã, óbvio, na RBS TV.
0: Claro. Eu vou estar vendo.
3: Né? Então, convidar todo mundo pra quem acordar cedo da manhã, fazer um chimarrão e assistir esse momento especial dos 44 anos de uma história maravilhosa na televisão brasileira, criada ali desde o início pelo Tio Nico, né, e que completa 44 anos com uma gurizada chegando junto agora, uma novidade, sempre tô com...
0: Tô trabalhando
3: com gente da idade dos meus filhos,
0: que
3: cara,
0: legal, então isso é
3: maravilhoso, né? Então, amanhã, 8h30 da manhã, tem Galpão Crioulo, e amanhã eu vou estar na Fenachim, lá em Venâncio Aires. Deu um temporalzinho forte.
0: É, bicho, pegou essa noite aí.
3: Mas tá, vai pra dentro do ginásio e a gente amanhã tá com os Fagundes às 7h30 da noite lá.
1: Coberto o ginásio, né?
0: Não é aberto. Ginásio aberto.
2: É novidade, tendência. É com Saibro.
3: Fala, Pretinhos, tudo certo? Me chamo Gustavo, sou de Torres, mas atualmente eu tô morando em Porto Alegre. O Nego Velho chega num bar pra tomar umas e outras e vê em cima do balcão um pote cheio de nota de 100 pila. 100 reais. Curioso, foi chegando ali perto do atendente, perguntou, meu querido, eu fiquei curioso agora com uma coisa aqui, me diz uma, por que essa dinheirama toda aí em cima nesse pote aí? Ah, nego, isso aqui é um desafio, mas um desafio com 3 etapas. Pra participar, tu paga 100 pila, se conseguir completar todas as etapas, leva esse dinheiro todo e mais uma BMW, meu querido.
1: Bom,
3: para só um pouquinho, mas qual é o desafio? Pode me passar. Não, só posso ter falado depois que pagar, né? Ah, bom. Aí o nego velho tira uma nota de 100 pila, coloca dentro do pote e o atendente diz: bom, já colocou dinheiro, vou te dar aí, então. Na primeira etapa, tu tem que virar 1 litro de cachaça direto em menos de 1 minuto. Tá? Depois,
0: tá,
3: tem um pitbull lá atrás que tá com o dente podre. Vai lá e arranca o dente dele. Tá?
0: Tá. Ok.
3: Mas só pode usar uma das mãos. Por último, tu vai lá em cima que tem uma veinha de 90 anos que é...

0: virgem. E tu tem que tirar a virgindade dela.
1: Porra.
0: Meu querido, eu tô achando tranquilo pra mim, tranquilo. Pode passar o litro da cachaça aí. Aí deram o litro da cachaça pra ele. O nego velho começou a beber aquela cachaça, todo mundo no bar torcendo por ele, vai indo. 30. Deu uns 58 segundos, mas conseguiu terminar tudo. Antes de um minuto. É, nego, deu aquela tossida assim, porque dava um troço forte. Logo depois já sai meio cambaleando pros fundos do bar pra enfrentar o pitbull. Todo mundo dentro do bar torcendo pelo nego velho. Daqui a pouco só se consegue escutar. Era latido, grito do nego velho, aquela barulheira, uma confusão. Depois de uns 5 minutos, dá um silêncio total, todo mundo em pânico ali, esperando. Daqui a pouco entra o nego velho no bar, roupa toda rasgada, marca de mordida, todo arranhado. Olhou pro atendente e disse: pronto, meu querido. Agora só me diz onde é que tá velho com o dente podre que eu tenho que gastar. Fetter, desculpa o e-mail longo. Rafinha, eu sou teu público. Right. Nós vamos dominar o mundo. Vamos!
2: Eu queria fazer uma pergunta pra vocês pela mesa. Gostei, é uma curiosidade. Tu falou a marca de um carro aí.
0: É, Cucu. Curiosidade.
2: Qual é a marca do carro que tu falou?
0: Aqui era...
3: A piada BMW.
0: BMW.
2: Sabia que todo mundo fala... pronuncia a marca deste carro
3: errado.
0: Não é BMW.
2: É BMW.
0: Pô, eu olhei o W.
1: Por isso que eu nunca comprei.
2: Porque não, é em alemão. E em alemão, BMW significa Bayerisch Motorenwerk.
0: Werk.
2: Então o W é Werk.
1: Que viagem, hein?
2: A partir de hoje vocês passam a chamar a BMW de BMW.
1: Não tem como.
4: Eu também
1: não. Não tem como.
0: É simples, é só
1: não
0: eu.
1: Não inventas aí.
4: Não, essa é
1: nem o vendedor da BMW vende
2: é
1: com
2: o
1: BMW.
4: BMW, vamos mandar longe. Não.
2: É o que é.
3: Se o Bob Marley soubesse disso, talvez ele não teria comprado a dele, né? Sabe por quê?
2: Não.
3: Ele, quando ele ganhou uma grana, ele comprou
2: uma BM.
3: BMW.
0: Não, Bob, BMW.
3: Bob Marley and the Wailers.
2: Pô, que loucura! Bob Marley and the Wailers. Eu não sabia dessa história, tá no documentário?
0: Agora é Wailers.
1: Não.
0: Agora é Wailers. É.
1: Não tá no documentário.
2: Não, tá, tu inventou agora.
3: Mas ele não tá na biografia.
1: Ele botou legal. As cores da Jamaica na, pô, no carro.
4: Agora começou o programa.
1: Lotou.
4: Beleza? Agora estão falando de reggae, agora sim.
2: Aê,
4: agora, abraço pro meu amigo.
2: Produção!
4: Meu Machado.
2: Tá bonito hoje, parabéns, hein? Gostei da tua performance, mas agora chegou aquele momento, aquela hora boa de abrir um Fizz e oferecer pra galera aí. Abre pra nós aí, produção. Fizz é o refrigerante do grupo Heineken. Tu imaginou uma latinha abrindo, né, Rafinha?
1: Ah, imaginei.
2: Ah, tô ligado. Então imagina o seguinte, Fizz, ele não é o refrigerante mais famoso. Todo mundo sabe qual é o refrigerante mais famoso. Não é o número um, né? Mas tudo bem, tudo certo. Ele se garante no sabor e na personalidade. É gostoso, bem gostoso.
4: Bem geladinho.
2: Tem nos sabores laranja, pera, guaraná da Amazônia e limão siciliano. Outra coisa...
4: Tem um limão siciliano? Como é que é?
2: Cara... Tenta não me engolir no próximo bocejo, porque eu pensei que fosse me engolir agora.
1: 6 da manhã, vento.
4: Quer um cafezinho?
2: Meu amor de Deus.
3: Duas sessões hoje ainda.
2: Outra coisa que o Fizz faz, não dá moral pro açúcar. O refrigerante normal com açúcar Fizz tem 50% menos açúcar que a média dos refrigerantes conversão zero.
4: Oh, bacana.
2: Menos. Olha isso, olha a informação, menos, 50% menos. Oh. Então experimenta, não custa nada, também vai custar lá o valor da latinha, não vai te arrepender, tenho certeza você vai gostar isso do aí. Fizz. Muito bem, era isso então. Fizz é o refrigerante do grupo Heineken.
4: Oh, e é bacana, né?
2: Tu já experimentou, Ivan?
4: Fizz? É. De todas as maneiras que tu possa imaginar, eu já tomei Fizz.
2: Por exemplo?
4: Geladinho, quente, carimbadinho, muito bom.
2: Carimbadinho com o quê?
4: Ah, um negocinho ali, né? Só um negocinho.
2: Limão siciliano deve ser bom com uma coisinha.
4: Bota só uma coisinha
2: só
4: ali.
2: Só uma coisinha ali.
4: Uma coisinha.
2: Cítrica, uma coisinha cítrica com limão siciliano deve ficar bom.
4: Mais purita mesmo. E aí, com o limãozinho, mais purita e... Ó, tá muito bom aqui o teu café.
2: Manda uma pra nós aí, Lelê, então.
3: Gelado. Bom dia, eu gostaria que esse e-mail fosse lido pelo Lelê.
1: Café do Antônio Kids.
3: Oh. Né? Me chamo Fernando, sou de Matinhos.
1: Oi, Nando!
3: Sou de Matinhos, litoral do Paraná.
1: Paraná!
4: Meu Paraná!
3: Sim, Rafinha, o Paraná tem outras praias além da Ilha do Mel.
1: Tô sabendo.
3: No programa das 18 horas do dia 10 de março, o nosso querido Tarzan de Bonsai
1: aí é grosseria,
3: falou que o Paraná tinha somente a Ilha do Mel como praia.
1: Não,
3: sendo rebatido pelo Lelê, falando...

0: Que o, nosso amado estado do Paraná tem o famoso Pico de Matinhos. Momento esse que acontece aos 22 minutos e 30 no Spotify, lembro. Caso Rafinha queira alegar que não disse isso.
1: Isso
0: não
1: me lembro. Pega, o cara que marca a minutagem do programa me pega.
2: Tem que ser muito.
0: Rafinha, caso você não... Por que eu falei de Matinhos?
2: Por que que tu falou de Matinhos?
0: Porque eu sou esse
3: surfista. Por que que tu falou de Matinhos?
0: Eu tenho alguns conhecimentos da minha época.
4: Por que que tu falou de Matinhos?
3: Rafinha, tu falou de Matinhos?
5: Por que que tu falou de Matinhos?
0: Por que tu falou de Matinhos? Falou do litoral do Paraná.
3: Por que você falou de Matinhos? Viva o reggae!
0: Rafinha, caso você não saiba, o grande campeão mundial de surf, Iago Dora.
1: Olha aí, é de Matinhos.
0: Já disse em várias entrevistas que foi aqui que ele começou a surfar e que é o quintal do surf
1: dele. Em Matinhos?
0: Isso. Rafinha, apesar disso, eu sou o teu público.
3: Sabia que o Edu Ribeiro fez uma música pra esse cara? Me adora! Pois quando você surfa, me...
2: Essa foi reto. Obrigado, irmão. Desculpa qualquer coisa.
0: Adoro suas piadas quinta série e também seus pensamentos intrusivos com piadas de gordo. Vida longa ao PB, abraço a todos. PS.
2: Oi.
0: Rafinha Menegazzo, segunda mando outro e-mail te defendendo de quando o Fetter falou dos peitos da sua esposa.
1: Não, jamais faria isso.
3: Não, tu falou.
2: Essa eu quero ver.
3: Tu falou.
1: Jamais faria isso.
6: Que horas ele falou isso?
1: Deve ter tido
2: um contexto. No minuto 23 do programa.
1: Não, deve ter tido um contexto.
2: Ah, claro.
1: Jamais faria isso.
6: Cara, o cara começou a surfar em Matinhos. Imagina esse louco no mar. Que não faz.
1: Ó, tem um e-mail aqui que eu gostaria que vocês prestassem atenção, Rafael.
2: É triste?
0: Ingressos acabando.
1: Não é triste.
2: Tem morte?
1: Não tem morte.
2: Doença.
1: Também não.
2: Tá, então vamos embora.
3: Mas eu acho que mataram a pessoa.
1: Me obrigaram a sair do armário. Pretinhos, como estão? Não me identifiquem. Quando eu era mais novo, comecei a falar com uma guria. Gente boa, engraçada e muito gata. Chamei ela pra minha casa e pra minha tristeza, não rolou nada além de uns beijinhos. Desanimei, porém, para minha tristeza, aliás, surpresa, ela me chamou pra casa dela, com a condição de ser depois das 10 da noite, pois era o horário em que o pai dela saía pra trabalhar.
3: Ai, papai saizinho!
1: Pô, me animei, me arrumei, fui pra casa dela, chegando lá, mandei mensagem pra avisar que tinha chegado. Ela veio toda silenciosa até o portão e me falou: meu pai ainda não foi trabalhar, mas dá pra tu entrar se tu quiser. Na hora eu pensei: puta merda, mas só quem se arrisca merece viver o extraordinário.
2: Ele não tá errado, esse garoto.
1: Entrei na casa na ponta dos pés e fomos direto para o quarto. Colocamos um filme e o clima esquentou. Lenha.
3: Aí o papai saiu, né?
1: Enfim, tudo deu certo. E de manhã fui embora antes do pai acordar.
0: Ah, que privilégio.
1: Passaram os 2 dias e ela me chamou novamente. O mesmo papo de que o pai não tinha ido trabalhar. O problema é que eu fiquei com tosse, doente. E depois que terminamos o ato, peguei no sono e tive uma crise de tosse. Acordamos com algumas batidas fortes na porta do quarto. Era o pai dela, puto. Eu, pelado, acordei assustado, peguei minhas coisas e me escondi no guarda-roupa.
2: Coisa linda, isso é vida.
1: Isso é o extraordinário. A menina abriu a porta do quarto e ele veio direto no guarda-roupa. Bah. Abriu a porta, me viu agarrado numa mochila, nu, em posição fetal, olhou diretamente nos meus olhos e disse: o que tu tá fazendo aqui, maluco?
3: Ai, pai.
1: Ele me deu 3 minutos pra eu me arrumar e sair. A menina nunca mais falou comigo. Abraço e obrigado.
6: Mas pelo jeito ele conseguiu sair do armário.
1: Saiu do armário, exatamente como ele colocou no início aqui.
0: Que bom que ele tá vivo, né, cara?
1: Que loucura, cara.
3: Foi psicografado com o e-mail, temos que ver aí também se o garotão não...
1: Não.
2: Meio Chico Xavier.
3: Isso.
1: Tudo certo.
3: Psicografaram o e-mail.
0: Mas tu vê, né, cara, o cara sabia de todos os perigos que tinha com a situação.
1: E mesmo assim foi lá, né?
3: É que a vontade de amar, ela supera qualquer coisa. Meu marido é fajador
6: de jiu-jitsu. Você já foi pra casa de alguém escondido? As pessoas não podendo saber que você...
1: Quando?
3: Eu fui.
2: Quando é bom.
3: Eu fui, mas.
6: Qual
3: aí...
6: semana?
3: Ai, rapaz.
1: A vida é maravilhosa. O que estraga é a morte.
6: Levei de uma história do nada agora. Assim, o cara tava meio mal de grana, aí a mulher chama o filho e diz assim: faz o seguinte, ó. Tenta vender o nosso pato aqui, cara. Vende esse

0: aí, que é só pra... só que nós temos, nós estamos numa situação terrível, cara. Minha,
1: o cara pega, tem que vender esse, um pato. Pega
0: esse pato. Foda. Vai lá e vende esse pato. Aí o cara olhou, tinha uma porta meio aberta, assim, ele encostou na porta, assim, quando ele encostou pra oferecer, ei, não querem comprar o um pato, assim, aí a mulher grita pro cara que tava na casa, assim,
2: do you want
0: meu marido,
2: my...
0: meu marido, entra, pô, entra. Enfiou o cara e o guri pra dentro do armário, o guri com o pato e o cara também, que era o amante da mulher, né? E a mulher, oi, querido, voltar, sim, voltei, e o guri dentro do armário.
2: Corta pra dentro do armário.
0: Corta pra dentro do armário. Tá vindo e comprou um pato.
2: Quer comprar pato?
0: E o cara, que pato, cara? Não quero comprar pato nenhum. Cara, vou abrir um bico aqui, cara. Eu sei que o marido dela tá aí. Se eu gritar aqui, vai vender pro teu lado.
3: Cena,
0: tá, quanto é que tu quer pra esse pato? Ah, milzinho.
3: Milzinho!
0: Tá brincando, milzinho, cara. E eles, não, tudo bem, se vale a tua vida, milzinho. Eu dou um grito aqui agora, socorro, e deu, cara. Vai te pegar, sabe que tu é o amante da mulher dele, cara. Pô, tirou mil e botou na mão do guri. Pegou o pato, quando ele pegou o pato, o guri olhou pra ele assim e disse: devolve meu pato. Pô. E o cara, que teu pato, cara, acabei de comprar o pato. Não interessa, cara, não interessa. Me dá meu pato, preciso do meu pato aqui. Aí o cara disse, cara, acabei de comprar essa porra desse pato aqui. Eu paguei mil, cara. Eu vou dar um grito, cara, eu vou dar um grito. Tá, pega esse pato, essa porra desse pato. Nisso a mulher abre a porta e diz pro cara, sai. Aí o guri saiu também junto, né? Voltou pra casa com o pato e mil pila no pato. Aí chegou assim, mãe, consegui. Consegui o dinheiro pra nós, tá tudo tranquilo. E ela, mas tu tá com o pato aí. Não, o pato consegui segurar. Não, para aí. Então faz uma doação ali pra igreja. O pato. Aí ele, é, sério? Ah, leva ali, bota. Ele leva o pato lá dentro. Quando ele leva a porta, o pato. Ah, não! Tudo é novo com esse pato!
2: O pato! Ô, meu, por falar em padre, cara, vamos mandar um abraço pro padre Fábio de Mello,
0: que teve aqui hoje.
2: Que teve aqui hoje, participou do Bola nas Costas, do programa de futebol aqui da Atlântida com a gente. Cara, que criatura adorável o padre Fábio de Mello.
0: Ele
2: ficou
0: é
2: horas ali conversando com a gente, como se já nos conhecesse há muito tempo, cara.
1: Ele colorado, entrou no clima do programa, cara. Nossa, falou ali da questão de ter abençoado o Ronaldo, né? O Ronaldo foi
2: Ronaldo. Ronaldo.
0: Ele é do Cruzeiro, ele torce
4: pro Cruzeiro. Ele, o Ronaldo é o ídolo dele, cara.
1: Mas ele contou pra nós que ele largou o futebol no 7-1 da seleção brasileira.
2: Que loucura.
1: Que ele ficava muito mal. Mal mesmo. Sim. Daí a gente perguntou pra ele, pô, mas como é que faz, né? Daí que ele falou uma frase maravilhosa, né? Ele falou que essas coisas, assim, que a gente tem que ter esse domínio da mente de se afastar do que não nos faz bem.
4: Palavra do padre, ele falou, né? Que Jesus...
0: É que nem ex-mulher, ele disse.
1: Isso, é que nem ex, né, cara? Tem que te afastar.
2: Será que o padre fala... sabe como é que é se afastar de ex-mulher? O padre foi casado já?
4: Mas ele é estudioso.
2: Não, nunca foi casado.
1: Acho que ele entende a mente humana.
3: Mas na prática não dá, né?
2: Mas a mente humana é uma coisa.
3: Ele fala de insanidade, né? Eu gostei desse padre.
0: E o último jogo que ele foi torcendo pro Cruzeiro foi quando o Grêmio caiu pra Série B.
4: Não foi quando o Grêmio caiu, eu já falei.
2: Quando é que ele vai no próximo?
4: Foi 2003 que eu perguntei pra ele.
1: Não, é que ele se confundiu, cara. Que eu falei pra ele, bah, é normal, padre. O Grêmio já caiu 3 vezes, a galera se confunde mesmo. É, acontece.
2: 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Redmac, a gente é de casa, colocando os classificados do pretinho.
0: Vai, Ed Gomes.
2: Uma moto. Olha, uma Harley.
4: Compra tua essa moto.
0: Boa tarde, pretinhos.
4: Por quê?
2: Não deixa.
0: Tô desapegando.
4: Vamos separar.
0: Tô desapegando da minha pretinha básica, maravilhosa.
4: Motivo.
0: Vou dar um upgrade.
2: Tá linda ela, hein?
0: Ah, bonita. Vendo Harley 883, ano 2016, com 23 mil quilômetros.
2: É uma das mais lindas da Harley.
4: E mandou pra exibir na live um panfleto. Gostei disso.
0: Toda original. Mandou. A moto tá perfeita. 2 pneus 0, mata cachorro, CC bar.
4: Como assim mata o cachorro?
2: Cara, mata cachorro é o apelido.
4: Apelido não.
2: É o apelido de um equipamento na moto. Protetor. Protege as tuas pernas.
4: Eu tenho meu cachorro.
2: Cala a boca!
0: A moto encontra-se em Joinville, tem 2 pneus 0 e tá apenas 46 mil à vista.
2: Certo.
4: Muito caro.
0: Em Joinville, Santa Catarina. O e-mail para contato do Vanderlei Girardi é Harley883 no
2: Parei, parece alguém.
0: Cara, Joinville?
5: Ele falou duas rodas.
2: Sim, compadre.
5: Eu tô trabalhando com outra área.
4: O que tem uma vez?
2: Uma roda.
1: Que Camboriú pra Joinville?
5: Eu tenho o lado ali, né, cara? Mas eu trabalho com meia moto, né, cara? Tá bem difícil agora. Tô tentando vender pra um circo, cara. Tem aqueles caras que andam numa roda só. Tá praticamente fechado.
3: Isso é muito bom.
6: 46 mil. E-mail é Harley883 no pb@gmail.com.
2: Ele entrega?
6: Harley883 no pb@gmail.com.
5: Foi campeão do mundo com o Inter?
6: Não, eu acho que ele é hétero.
2: Ah, eu achei deselegante.
3: Era muito.
2: Eu achei deselegante. Eu quis perguntar se ele entrega a moto. Ah, caso eu queira comprar, ele manda entregar aqui em Porto Alegre. Errado, manda entregar aqui na rádio, será?
6: Acho que sim.
4: Tu vai comprar?
2: Mas se ele entregar, quem sabe?
6: Vanderlei Girardi.
2: Muito caro, não tem essa grana.
4: Não é por isso.
2: Não, é sim.
4: Não é.
2: Não é.
4: Agora
2: é
4: garantido.
2: Melhor dizer que é, melhor dizer que é. Vamos ali, já voltamos com o intervalo. Obrigado pela sua audiência.
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1: Estamos de volta com Pretinho Básico.
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14: Tem que ser feliz com isso, vai encontrar teu público lá, né? Eu sei que tu queria ir pra casa, ficar com a tua mulher, namorar, né? Dar beijo na boca, beijão de língua, babado, bem babado. Era isso que tu queria fazer agora, né?
15: Ele gosta de um bem babado.
14: Mas vai fazer na volta, quando volta pra casa, certamente. Duas e meia da manhã, três da manhã. Quer dar voz pra quem? Pra quem que quer dar voz?
16: Mandar um abraço pro Raul, que tá levando o prêmio dele,
14: Raul, Leonardo.
16: O Leonardo, estão indo pro Boteco Comedy na sessão extra. Eles só gostariam que a gente pudesse citar eles, porque ele tá solteirito há 13 anos e ele acha que lá pode ser que brilhe.
15: Vai subir no palco.
16: Vai subir no palco. Beijo pra ti, nos falamos lá daqui um pouquinho. Últimos ingressos.
14: Pra ele hoje, né? Eu tenho aqui, antes de encerrar, perguntas infantis ao Lelê.
16: Ah, que bom.
14: Quem manda aqui é o André Sandrini.
17: Perguntas infantis.
14: Ao Lelê. É tipo tu.
17: Ele é minha família.
14: Uma sequência de perguntas sobre o reino animal para o público infantil do Pretinho, que sejam respondidas pelo Lelê. Lelê.
17: Tá, se é pro público infantil, então, né?
14: É tu, né, Lelê?
17: Não, mas eu tive o palavreado a ser usado.
14: Sim, claro.
17: 18 menos.
14: Lelê, como faz pra colocar um elefante na geladeira?
17: É só abrir a porta.
14: E?
17: Empurrá-lo, né? Colocá-lo pra dentro. E fechar a porta.
14: Ok. Mas, e se quisermos colocar uma girafa na geladeira?
17: Aí tu tem que tirar o elefante.
14: Abre a porta, tira o elefante, coloca a girafa.
17: Coloca a girafa, fecha a porta.
14: Muito bom, tá indo bem, Lelê. O leão. Tô te incomodando, Rafinha?
16: Eu não fiz nada, quem falou foi teu garotão aqui do lado.

0: Eu tô te olhando e prestando atenção.
1: A pergunta do Leão, inclusive, se o Rafinha quiser responder, né? Já que ele
0: não, não, é pra ti as
2: perguntas. O Leão, rei da floresta, convocou uma reunião pra tratar assuntos importantes sobre boa vizinhança. Okay. Todos os animais compareceram.
3: Okay. Não, peraí, temos o som do
4: Isso
3: leão.
4: Isso aí foi o leão.
3: Como é que é o leão?
1: Convocando a galera.
2: O leão tem estado terminal.
3: Não, o leão fuma.
0: O leão com Covid.
3: Isso, o leão tá fumando.
2: O rei da floresta convocou uma reunião para tratar assuntos importantes sobre boa vizinhança e todos os animais compareceram, menos um. Qual, Lelê?
1: A girafa.
2: Por quê?
1: Ela está dentro da geladeira.
2: Muito bom, Lelê. Perfeito, Lelê. Supondo que tu precisa atravessar um rio, Lelê, que é a casa de uma família de crocodilos, mas tu não tem barco. No rio não tem ponte e também não tem árvores com cipós. O que tu faria, Lelê?
3: Tempo.
1: Pode repetir a pergunta?
2: Posso.
1: Puta merda.
2: Tu precisa atravessar um rio. Tá rolando uma reunião.
0: Vai começar o show de novo.
2: Tá rolando uma reunião que o leão chamou todos os bichos da floresta, só a girafa não tá participando. Por quê? Porque tá na geladeira.
1: Sim.
2: Aí tu tem que atravessar um rio, Lelê. Um rio cheio de crocodilo, uma família de crocodilo mora lá.
1: Tá.
2: Tu não tem barco, o rio não tem ponte e tu também não tem cipó. O que que tu faz, Lelê?
1: Eu pego o elefante que eu tirei da geladeira, subo em cima dele, faço ele atravessar o rio, tô do outro lado.
2: Me serve a tua resposta, Lelê. Mas.
1: Tirei o elefante na geladeira?
2: Mas. Teu poder de observação não tá tão bom assim, porque nós temos uma reunião com todos os animais rolando lá na casa do leão.
0: Ou seja.
2: Portanto, não há jacarés no rio.
3: Os cocodrilos estão na reunião.
2: Te joga de bico e sai nadando. Bem tranquilamente.
0: Dia que é noite, né?
2: Os jacarés estão na reunião do leão.
0: Quase, Lelê, quase.
3: Esse remédio jamais vai curar.
2: Eu vou te dar um 8. Exatamente, vou te dar um 8,5, Lelê. Passou por média.
1: Não quero passar com 10.
2: Maravilhoso, Lelê. Abraços do André Sandrini. 7:05. Aproveitando que estamos contigo, Lelê. Pode votar.
1: Ah, cara, que
2: craque do episódio.
1: Hoje eu acho que pela primeira vez na história, eu deveria dividir.
2: Não, mas não tem como, Lelê, isso não dá.
1: Eu queria votar no Rafa Gomes e no Rafinha pela troca ali que
2: entendi,
1: ali.
2: Não, mas vai ter que votar num só, um deles só.
3: Ainda hoje tem que chegar no show, Hamburgo, Lelê,
1: aí então eu vou ter que votar no Rafa Gomes, porque a imitação foi melhor que os destaques.
2: E eu acho que o Rafinha tava nervoso nos destaques, tava tremendo.
1: A expressão corporal dele.
2: Ele tava todo encolhido, refratário.
3: A bomboneira. Exatamente.
2: Gomes, vota em quem, Gomes?
0: Ah, o Rafinha produziu muito bem o programa. Eu sei que é difícil estar nessa posição. E aí, pra coroar com chave de ouro a apresentação dele, agora o produtor do programa vai dizer o número do WhatsApp do programa.
2: Vamos lá, nele. Diz aí, Rafinha, qual é o número do WhatsApp?
0: Eu vou votar nele.
5: Eu não uso o WhatsApp no programa.
3: Tu não lê todo dia?
5: Não, mas eu não recebo material de ouvinte, eu só peguei os destaques.
2: Ele tá certo.
0: Meu voto é do Rafinha.
2: Vota no Rafinha. Léo Oliveira, vota em quem?
3: Cara, eu vou votar no Rafael Gomes.
2: Tá bem?
3: Uma atuação impecável. Impecável.
2: Como o Rafinha emulou, o Rafinha muito bem.
3: Muito bem, muito
2: Neto
3: bem.
2: Neto Fagundes.
0: Cara, eu vou votar no cara que faz aniversário a partir da meia-noite. Que é um cara que eu
2: agora, não vou
0: que
2: nos enganou, né? Fez a festa semana passada.
0: Vai ter parabéns. Eu gostaria muito de estar junto com ele, né? Nesse momento especial, mas quero aproveitar e mandar um abraço pro Léo aí. Que vai lotar o comedy lá pra
3: amanhã, fazer. Amanhã
1: é show de aniversário, amanhã.
3: Pessoal,
1: então
3: pode ir amanhã em Canoas me assistindo no Boteco Covid, vai ter junto comigo o meu compadre Rafael.
1: Parabéns.
3: Vai ter bolo, né? Vai ter bolo, salgadinho. Se você não conseguiu comprar ingresso pra ver o Pretinho no Hamburgo, vai ter gente.
2: Ó, 7-6, vamos lá, 7-6, vota aí, querido.
3: Eu gostaria de agradecer, que eu tava aqui vendo, que pô, os Fagundes cantaram parabéns pro Gordo Léo na redação.
2: Isso aí é verdade, sim, hein? Isso é parabéns, verdade. Não é qualquer um. Não, eu nunca recebi parabéns dos Fagundes. Não,
3: os Fagundes são impecáveis.
2: Todos eles, Paulinho, Ernesto e Neto?
3: Isso
2: todos
3: aí.
2: Todos
3: eles.
1: Então, com os instrumentos.
2: Com os instrumentos. Parabéns, hein? Olha, agora eu vi o meu lugar nessa família aí.
0: Amanhã estamos na Feiraxim, lá em Venâncio Soares.
2: Boa! Rafinha vai votar em quem? Não, desculpa, Neto Fagundes. Tu vai votar em quem, Rafinha?
5: Vou votar num cara que conta piada sem ler.
2: Quem?
5: O único do programa.
2: Neto Fagundes, muito bem, parabéns.
0: Muito bem, Rafinha, valeu.
2: É, só me ajudem aí na contagem.
3: Dois.
2: Um, dois, três. Não, quatro. Na contagem dos votos, Lelê. Obrigado, Lelê.
3: Eu queria mudar meu voto.
2: Puta, Lelê, votei em ti agora, Lelê.
3: Tá, eu vou falar, Lelê,
2: leva o craque do episódio. Ó, muito obrigado pela sua parceria nessa semana.
5: O uísque te ajuda, né,
2: você,
5: Lelê?
2: Que...
0: É o porré, fez o gol no final.
2: É o gato. Você que colocou com a gente ao vivo, a 1 e às 6, de segunda a sexta. Ainda agora vai ter a oportunidade de nos ver de novo no YouTube, no Spotify, nos ouvir em todas as plataformas de vídeo e pior ainda, receber uma enxurrada de cortes do Pretinho Básico no seu Instagram. Obrigado pelo carinho, a gente também

0: te ama. Vamos voltar na segunda-feira, 1 da tarde. Um feliz Dia das Mães pra você, mãe! No domingo. Um abraço e bom final de semana.
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2: Na zona leste da capital, tá pegando a lentidão ali na Avenida Bento Gonçalves em direção a Viamão, especialmente no trecho entre a Saldanha da Gama e o terminal de ônibus da Antônio de Carvalho. Fica esperto. 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
3: 7:12. Tamo de volta na Atlântida. Todo mundo tá ouvindo a rádio das nossas vidas. Uma excelente noite de sexta-feira pra todo mundo. Final de semana já tá na área, né? Já é final de semana. Então já desejo uma excelente ou um excelente final de semana pra todo mundo que tá curtindo a programação aqui do nosso After. A gente vai assim ao vivo até as 8 da noite. Começar com o Somber. O nome do som é Back to Friends. Então, tamo junto. E aumenta aí.

na Atlântida, todo mundo tá ouvindo a rádio das nossas vidas. Essa é a Taylor Swift com The Fate of Ophelia. E a gente começou mais uma edição do After com Sommer, Back to Friends. Agora 7h19, pra quem é fã de Oasis, foi confirmado o documentário que vai sair nos cinemas e também no Disney Plus, em todos os streamings. Todos não, né? Pra quem ouve, pelo curte, pelo streaming. 11 de setembro, bota na agenda aí, nos cinemas, na versão IMAX. Que coisa linda. Essa aqui, ó, leva o nome de um documentário do Oasis que tá disponível no Prime Video, lá de 2016. Mas a música é de meados dos anos 90.

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1: Eu sou o Luciano Brau Júnior, que nunca é demais a gente curtindo a programação aqui da Atlântida. Pontes Indestrutíveis é o nome deste som. Agora 7h27, se liga só no clima da galera. É o final de semana que tá na área, né? Todo mundo fica nesse alvoroço todo, pedindo música, nesse clima. Um abraço pra quem tá aqui no @OnyxSilva nas redes sociais. Agora tem Paramore.

tá na Atlântida, todo mundo tá ouvindo a rádio das nossas vidas. NX Zero, não é normal essa versão acústica dessa sonzeira da NX Zero, né? A gente ouviu antes Paramore com Misery Business, pedido de ouvinte pelo arroba Onyx Silva ali nas redes sociais. Aliás, a cantora do Paramore, a Hayley Williams, confirmou mais uma data no Brasil. Dessa vez vai ser no Rio de Janeiro. Vai acontecer no dia 10 de novembro desse ano, né? De 2026. No Quali Stage, ali na Barra da Tijuca, no Rio de Janeiro, meu irmão. As duas datas são em São Paulo, nos dias 12 e 13 de novembro, completando assim três datas no Brasil. Informações tudo ali no atlântida.com.br. Agora tem Vintage Culture.

batida, todo mundo tá ouvindo a rádio das nossas vidas. Essa sonzeira chama-se Lost, é de um cara chamado Frankie Ocean, que lá em 2012, no seu álbum de estreia, lançou essa música num álbum chamado Channel Orange. E aí depois, tempos depois, né, depois de muitas outras pessoas também remixarem essa música, foi lá o Vintage Culture e meteu essa versão ao lado do Gabs, que também é DJ e produtor brasileiro. E a gente tem o maior prazer de fechar esse bloquinho de músicas, o primeiro de hoje aqui do nosso After, com essa sonzeira, com o cara, inclusive, que vai tocar no dia 22 de agosto, no Green Valley Gramado, mais uma edição que vai acontecer no Serra Parque, na nossa Serra Gaúcha, promoção exclusiva aqui da Atlântida, e ainda mais um ano especialíssimo demais, especialíssimo demais, do Green 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

0: 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Vem aí, o show no intervalo e a gente já volta com mais After.
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7: Sabe aquele sonho de criança de ter um superpoder? Uns queriam voar, outros se teletransportar e muitos até ler mentes. A gente sabe que, infelizmente, ainda não

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3: Agora 16 minutos, atando pras 8. Vamos de Jack Harlow, First Class. Abna.

0: Casa Vela, essa música lá de 2013, esse ano foi sensacional, tava dando uma olhada aqui, só hit que a gente ouve até hoje. Linkin Park também é desse tempo, Numb, Complete, The Scientist, Foo Fighters com Times Like This, no Brasil, tinha Skank lançando dois rios, exatamente, vou deixar também nessa época, que isso, coisa boa a gente poder reviver e matar saudade aqui com essas sonzeiras na programação aqui da Atlântida e do After.
1: 9 para 8.

Atlântida, e é uma noite muito especial porque é sexta-feira, final de semana na área, a gente fazendo essa trilha sonora aqui com a ajuda da nossa audiência. Aliás, muito obrigado por participar pelo arroba Omic Silva ali nas redes sociais. Justin Timberlake com Jay-Z. After. Sabrina Carpenter tá chegando com a nossa última de hoje. O nome desse som chama-se Espresso. Então vamos ouvir com...

0: Carpenter, Espresso, o nome dessa música. Um dos grandes sucessos da Sabrina Carpenter tocando aqui na programação da Atlântida. Aliás, o primeiro dela que conquistou o mundo. Teve também Justin Timberlake com Jay-Z, Sweet and Thai. E nas primeiras desse bloquinho teve o Rapa com Reza Vela, além de Jack Harlow com First Class. 3 minutos, atando para as 8. E era isso por hoje, né? Mais uma edição do After chegando ao seu final, nessa semana também. Segunda-feira estamos tudo de volta aqui na programação da Atlântida, logo depois do Pretinho das 6, entre 19 e 20, entre 7 e 8 da noite, para a gente curtir essa trilha sonora muito especial e sempre com a ajuda da nossa audiência. Então, para você que participou hoje, que estava na escuta, que estava na audiência, muito obrigado, tamo junto, galera. A gente se encontra ainda hoje, a partir das 11 da noite, em mais uma edição do My Club, fazendo o aquece da madrugada da nossa audiência em todo o sul do Brasil, com música eletrônica. E claro, ali pelas redes sociais também, @omiksilva, O-M-I-K Silva. Muito obrigado pela sua audiência e parceria. Vem aí depois do show do intervalo, mais uma edição do Ateli DJ. Aquele abraço, cuide-se por aí e até logo mais. Valeu!
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2: Estamos no ar com a melhor vibe do FM aqui na Atlântida pra gente abrir a noite de músicas com a edição do ATL DJ. Tocando muita sonzeira por aqui. Participa comigo no arroba ATL DJ Oficial, eu sigo com você até as 9 da noite. A gente abre por aqui com novidade, lançamento de Just Fly com a faixa Alone.

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3: Essa é a faixa que deu o pontapé inicial para o trio, formado por Sebastian Grosso, Axwell e Steve Angelo. Estamos falando de Swedish House Mafia. Esse som, além de ser o primeiro single oficial do trio, ele também foi hit na Europa em 2022, ganhou uma versão orquestral e a gente vai tocar a versão original lançada em 2010 da faixa One.

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Esse é o som do Ateri DJ aqui na Atlântida, Happy, na versão remix que eu fiz junto com o Rafa Santos pra gente fechar mais um bloco de músicas. Eu sou Rovo Guzanotto, vou ficando por aqui nessa noite. A gente volta, ou melhor, o Ateri DJ voltará na programação amanhã a partir das 2 da tarde. E a nossa versão de final de semana, o Ateri DJ Weekend, volta logo mais nas madrugadas de sexta para sábado e também de sábado para domingo. A gente segue online no arroba Ateri DJ Oficial. Eu agradeço muito a sua parceria e a sua companhia. Quero te desejar ainda um ótimo final de semana. Eu vou me despedindo de músicas com Taylor Swift e a faixa Opalite. Até mais!

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0: Na Atlântida, Drop My Club, Murder on the Dance Floor, da Sophie Ellis Bextor. 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Acabou virando um hit imediato, dominou as pistas da Europa e entrou no imaginário coletivo como uma trilha de festa boa. Em 2023, a música voltou com tudo por causa de uma cena no filme Saltburn, e aí simplesmente explodiu de novo nas paradas e nas redes sociais décadas depois. É o tipo de música que prova mais uma

0: vez que o timing pode até mudar, mas o impacto continua. Murder on the Dance Floor é isso, um clássico que sempre encontra um jeitinho de voltar pra pista e roubar a cena mais uma vez. 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